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0: Você está ligado na programação da Rádio Araranguá e esse foi o som de Zizi Posse e Per Amore. E quatro pessoas foram condenadas após a atuação do Ministério Público por participação em um esquema de venda irregular de terrenos no loteamento conhecido como Residencial Ana 2, em Araranguá, que causou prejuízos a diversas vítimas. A sentença reconheceu a prática dos crimes de estelionato e de parcelamento irregular do solo urbano, previsto em Código Penal. Mais detalhes no radioararanguá.com.br.
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0: quarta-feira e você está ligado no Música com Notícia e conferiu Patrícia Marques, Espelhos d'Água. E vamos de informação, mulheres empreendedoras de Araranguá terão uma oportunidade para aprimorar a presença de seus negócios no ambiente digital. A CDL de Araranguá, a Sala do Empreendedor da Prefeitura de Araranguá e o Sebrae, por meio do Sebrae delas, promovem a oficina Produção de Vídeos para Redes Sociais com foco em vendas. A capacitação é gratuita, acontece no dia 2 de setembro, das 8 ao meio-dia, na CDL. Inscrições no 48-3522-0102.
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Luiz Melodia com a versão para Codinome Beija-Flor. E o Samai de Araranguá está ampliando a rede de abastecimento de água no bairro Sanga da Toca. A obra contempla a extensão da tubulação de 150 milímetros por mais de 1,5 mil metros. Mais detalhes no radioararanguá.com.br.

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0: Márcia Castro, Preta Pretinha, passando na programação desta quarta-feira aqui na Rádio Araranguá. E já está no ar a nova campanha da Acaerte de combate à fake news, com o tema Notícias Falsas, Danos Reais. A campanha veicula conteúdo para o rádio, TV e redes sociais e foi criada pela agência 9mm de Porto Alegre.
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Secos e Molhados, com o clássico Rosa de Hiroshima. E dados do Banco Central afirmam aquilo que quase todo mundo já percebeu: o Pix caiu no gosto da população. A ferramenta movimentou 735,35 bilhões de reais em Santa Catarina no primeiro semestre de 2026.

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0: Encerrando música com notícia desta quarta-feira com Kel Smith, Era Uma Vez. Tô me despedindo por aqui, desejando a todos uma ótima noite. Eu volto amanhã às 14 horas com Atualidades. Um abraço e até breve.
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8: Atenção, produtor! A FAESC alerta para as normas e procedimentos da declaração do Imposto de Renda à Pessoa Física 2026, referente ao ano calendário 2025. Conforme a Receita Federal, o prazo de entrega vai até 29 de maio. A FAESC reforça a importância de realizar a declaração o quanto antes e de acompanhar o cronograma de restituições. A entrega dentro do prazo, aliada ao uso correto das ferramentas da Receita, contribui para a segurança do processo. A entidade também destaca que a entrega fora do prazo ou a não apresentação, quando obrigatória, está sujeita à multa de 1% ao mês calendário ou fração de atraso. Em caso de dúvidas, procure um contador de sua confiança ou sindicato rural de sua região. 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
1: Estamos de volta com a Força do Campo desta quinta-feira, programa que leva você, produtor rural, informações sobre o que está acontecendo no agro em Santa Catarina e em todo o Brasil. Seguindo com o programa, as estações meteorológicas de baixo custo, mais simples e muito mais barata que as estações convencionais. Elas podem coletar dados e gerar informações sobre o microclima de determinada região.
2: Olá, meu nome é Iria, eu sou pesquisadora da IPAGRE-CIRAM. E eu trabalho no setor de monitoramento agroambiental. Nós trabalhamos com a parte de rede de estações meteorológicas e agrometeorológicas. Essas estações, elas são voltadas mais para as demandas da agricultura de Santa Catarina. A rede de estações hoje da IPAGRE conta com aproximadamente 200 estações. Elas hoje estão instaladas em todas as regiões do estado. A IPAGRE vem apresentando a toda a população de Santa Catarina todo esse suporte para a previsão do tempo e também para a favorabilidade de doenças e de proliferação de pragas agrícolas em Santa Catarina. Porém, existe uma demanda represada de vários agricultores em que há necessidade de monitoramento do microclima local, onde está a sua lavoura ou o seu pomar, por exemplo. Para responder a essas demandas, a IPAGRE, então, começou a pesquisar e comparar a funcionalidade de uma estação de baixo custo comparada a uma estação padrão. Uma estação de baixo custo, atualmente, corresponde a 20% do valor de uma estação padrão. Porém, ela tem todos os sensores em que uma estação padrão também apresenta. Agora eu vou apresentar para todos vocês o que cada parte dessa estação de baixo custo faz, todos os seus sensores e todos os seus componentes eletrônicos. O primeiro deles é o sensor de temperatura e umidade, que fica aqui dentro deste abrigo agrometeorológico. O sensor está aqui dentro desses pratinhos como proteção. Eles, então, esse sensor, ele mede a umidade relativa do ar e a temperatura do ar. Aqui tem o pluviômetro. Ele é um pluviômetro automático, ele então tem uma báscula dentro dele que faz a contagem de quanto de chuva está ocorrendo naquele momento. Este pequeno botão aqui é o sensor de radiação solar e aqui do outro lado é o sensor de direção e velocidade do vento. Esse aqui é o painel solar, ela é autônoma em energia, ele carrega uma bateria dentro do seu sistema eletrônico, em que ela não necessita de energia elétrica para funcionar. Essa estação, ela também tem a telemetria. O que isso quer dizer? Quer dizer que ela tem a transmissão de dados através de uma rede Wi-Fi ou também através de uma rede GPRS 3G ou 4G através da utilização de um modem e de um chip de celular. Todos esses dados são transmitidos para o banco da IPAGRE-CIRAM através de um data logger, de uma placa de processamento em que faz a ligação com o modem e a transmissão ocorre de hora em hora. Essas estações de baixo custo, elas foram testadas e validadas aqui na sede da IPAGRE. Agora, numa segunda etapa, elas serão disponibilizadas para as estações experimentais das unidades da IPAGRE no interior do estado para cumprir a segunda etapa, que é validar dentro do microclima de diferentes produções, como a olericultura, ou plantas de lavoura, ou pomares. Para mais informações, entre em contato com a IPAGRE-CIRAM.
1: Dando sequência à programação, vamos conhecer agroindústrias de Gramado que receberam o Certificado Estadual da Agricultura Familiar.
3: A Secretaria de Desenvolvimento Rural realizou a entrega de certificados de inclusão no Programa Estadual de Agroindústria Familiar para 7 novas agroindústrias no município de Gramado.
4: Já são 34 agroindústrias inclusas no PEAF aqui de Gramado. A ideia que a gente ouve da Janete, da extensionista, aqui, é que a gente possa até o final do ano chegar e passar de 50 agroindústrias e, de fato, são produtos únicos, porque por trás de cada produto ali tem uma família, tem uma história, tem uma cultura, tem uma tradição que é única, que é só daquele terroir, daquela localidade, daquela família. E isso não encontra supermercado, isso não encontra como um produto padronizado de uma prateleira. Não, é uma vida única que tu encontra só na agricultura familiar gaúcha.
5: Isso dá qualidade, né? O diploma, né, de excelência do produto. produto, então isso é bom para quem consome, é muito bom para quem produz. Esse é o trabalho constante aqui, de parceria com a Emater, Secretaria da Agricultura do município, né? E para fazer essa certificação dia após dia. Né? Nós temos aí 120 agroindústrias e temos aí um pouco menos da metade certificada. Então, quer acelerar esse processo para dar oportunidade para todos em igualdade.
6: Conta de um trabalho em conjunto, né? O trabalho da Emater pela extensão rural, o trabalho da Secretaria de Desenvolvimento Rural como condutora da política pública da agroindústria familiar, do programa da agroindústria familiar, mas também as forças do município, né? O município de Gramado, os agricultores, os empreendedores, e das 7 agroindústrias aqui que foram alcançadas, a grande maioria jovens e mulheres recebendo o certificado. Então se vê a oportunidade da geração de renda, a oportunidade de transformação da produção em produto transformado para chegar para o turista que aqui visita muito, e a oportunidade dos jovens, das mulheres, das famílias trabalharem no entorno da sua produção e levando o alimento para a população que visita Gramado e visita a região.
3: A agroindústria Mel das Hortências foi uma das que receberam o certificado.
7: A gente está bastante feliz em receber, foi um privilégio enorme. A gente, né, está localizado na linha Araripe, a gente tem o mel da Uva Japão, que é o nosso carro-chefe, e assim, está sendo um sucesso desde a feira passada, que a gente veio só com visitantes, né? Então assim, foi espetacular. Assim, pelo sotaque, vocês vão perceber que eu não sou aqui, não sou gaúcha, eu sou cearense. E assim, eu fui muito bem recebida aqui pelo povo gaúcho, me receberam assim muito bem. E o meu marido aqui é gaúcho, né? Esse rapaz aqui que me trouxe. E aí, assim, a paixão pelas abelhas do meu sogro, que infelizmente não está aqui conosco, foi o que acabou me trazendo para as abelhas. Então, assim, foi maravilhoso. Então, assim, eu via no olhar dele que ele queria levar o mel para sair da propriedade. E ele só vendia ali para os vizinhos. E eu disse assim, olha, eu vou acreditar no teu mel. Eu vou colocar o teu mel para frente. Aí ele ficou meio assim, eu digo, não, mas vai dar certo. E assim, isso me emociona, porque ele ficou incrédulo, né? Então assim, nós vamos trabalhar e vai dar tudo certo.
8: E esse trabalho começou com o sogro e a sogra, com os teus pais, né? Isso. Como é que foi esse início desse trabalho?
9: O pai é apicultor desde muito, muito jovem, né? Então ele já é bem velhinho, né? Então ele é da época das abelhas europeias ainda, né? E daí aconteceu a mistura, que então virou as africanizadas, né? Que são um pouquinho mais agressivas, digamos assim. Eu tenho uma foto dele, ó, bem antiga.
8: Quantos anos, mais ou menos, na apicultura, família?
9: Nossa, acho que aqui, isso é 40 anos atrás que gerou essa foto. Então, quando ele começou, muito jovem, o pai está com 79, então... Com certeza uns 60 anos, bem tranquilo, né? Nossa marca, ela é bem jovem, ela tem 7 anos.
8: Sete anos de agroindústria.
9: Isso mesmo, 7 anos da marca. A agroindústria em si, a gente está com 2, né? 2 anos que a gente conseguiu direcionar, né? Para toda a legalidade. A Casa do Mel foi construída, né? O serviço de inspeção municipal, até chegar no nosso sabor gaúcho hoje. Muito, muito gratificante.
10: Uma alegria muito grande, porque é uma fase que se conclui, né? Então, desde a discussão inicial com a agroindústria, do que ela vai produzir, que tipo de produto é melhor ela fazer, né? Até a legalização dela, toda a documentação para legalização que a gente acompanha. Gramado tem uma particularidade que consegue comercializar os produtos de maneira local. Então, isso incentiva muito a industrialização dos produtos coloniais. E eu preciso destacar que a maioria dos envolvidos com as agroindústrias são jovens e mulheres, né? Então, é uma oportunidade da mulher mostrar o seu protagonismo, do jovem mostrar o seu protagonismo. Claro que tem toda a família envolvida, mas a grande maioria dos que estão diretamente na produção são jovens ou mulheres. Então, possibilita a renda, vida dessas pessoas. Nós temos casos de pessoas que trabalhavam na cidade, que voltaram para o campo e montaram a sua agroindústria, porque é qualidade de vida e é renda, é vida digna que a industrialização de produtos da agricultura familiar possibilita para essas famílias.
11: Mais 7 agroindústrias recebendo hoje o certificado, né? Um marco importante na vida, na história dessas agroindústrias, né? Agora abrindo novas oportunidades e opções também, né, de mercado.
12: É uma alegria enorme, eu enquanto secretário de Agricultura, em nome da Administração Municipal de Gramado, parabenizar todas as famílias que hoje estão muito felizes, estão com brilho no olho, porque vão conseguir também comercializar os seus produtos para todo o estado, né? E nós, enquanto prefeitura, sempre próximo junto da Emater, e o agricultor entende isso, ele sabe que com a Emater e com a secretaria ele pode contar, e é isso que aconteceu. Nós temos hoje muitas agroindústrias aqui no município de Gramado graças a essa parceria.
11: E a Lucimara está recebendo o certificado de inclusão no programa estadual de agroindústria familiar. Lucimara, o que representa para você esse certificado?
13: É um orgulho das origens, da cultura, dos ensinamentos passados da minha avó, né, que a gente está passando adiante, quero passar para minhas filhas, né, a gente contou com o incentivo da Emater aqui, da Secretaria de Agricultura, isso tudo motiva a gente a sempre buscar o melhor. Tá certo, e agora nós vamos lá na agroindústria da Lucimara e ela vai nos ensinar a fazer uma das receitas que ela faz lá na agroindústria, né, um dos biscoitos que fazem muito sucesso, né, Lucimara? Vamos lá.
1: E com isso vamos para um rápido intervalo comercial, mas não sai daí, a gente volta já.
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22: Voltamos com a Força do Campo desta quinta-feira, programa feito especialmente para você, produtor rural, você quem faz a engrenagem girar. E seguindo com a programação, em busca de mais renda na propriedade, uma família de tio Hugo decidiu mudar de atividade e investir na produção de feno.
23: O desejo de aumentar a renda na propriedade levou a família de Silvia a migrar para uma nova atividade no campo. Depois de anos dedicados à produção leiteira, os agricultores decidiram apostar na fenação, com o cultivo da grama Giggs, base do feno produzido na propriedade.
24: Nós vinha, antigamente, vinha de, vamos dizer, uma herança de família, né? Vinha com vaca leiteira. Era aquela pequena produção, as estrevarias antigas. E daí quando eu comecei, que eu fui crescendo um pouco, a gente foi melhorando a qualidade para trabalho e fomos ampliando a vaca de leite, né? Só que chegou um ponto, eu tinha já bastante animais e coisa e não estava sendo muito rentável na época trabalhar com leite e não conseguia a mão de obra, estava muito difícil. E daí resolvemos parar com a atividade leiteira. Tinha toda a pastagem pronta, a questão da grama Tifton, a Giggs, e não sabia o que fazer. Fomos indo, começamos a fazer feno.
23: Ao longo de 7 anos, os agricultores acompanharam a expansão do mercado e foram conquistando clientes de diversas regiões do estado, como produtores de bovinos e equinos.
24: Na época, também o feno valia pouco. Só que começou muito galpão de composto, freestyle, de vacas leiteiras. E isso foi puxando, agregando valor. Hoje, então, estamos desde faz 5, 6 anos trabalhando já com fenação. Tentando sempre ter uma qualidade boa. E é um mercado que tá girando. E a mão de obra não é tão necessária quanto a vaca leiteira.
25: A gente fica bem feliz, né? Que então a gente implantou a fenação, teve bastante procura de feno, tem ainda, né? Foi um negócio então que deu certo e é um negócio da família que a gente aproveita, né? A lavoura que tem, o pasto que já tinha.
23: Hoje a família cultiva 12 hectares com a grama, o que garante uma produção de aproximadamente 3.600 fardos de feno por hectare a cada 40 dias. A produção se concentra nas estações mais quentes, com um clima mais favorável ao desenvolvimento das plantas.
26: Hoje a produtividade do feno ele varia de acordo com o ano, né, e a questão de clima anual, mas é possível realizar em torno de 6 a 8 cortes anuais da grama. Então, trazendo uma renda passiva para o agricultor, né, superior a demais culturas quando comparada com a atividade de milho ou soja.
23: Com o apoio da Emater Ascar, os agricultores tiveram acesso a políticas públicas como FEAPER e PRONAF. Os recursos foram utilizados para ampliar e garantir a sustentabilidade do negócio, com investimentos em irrigação, construção de galpão para armazenagem, compra de equipamentos e outras melhorias.
26: Hoje, através do crédito rural, ele por si só, ele é apenas uma ferramenta de financiamento. Mas através das políticas públicas da assistência técnica e extensão rural, é possível trazer à propriedade um crédito assistido. Então foi o que a gente desenvolveu ao longo desses anos, né? Um crédito que foi fornecido para a propriedade através da assistência da Emater. Então auxiliando nas decisões técnicas, né? Na questão também de acompanhamento e também na questão da melhoria da qualidade de vida e renda da propriedade.
24: Hoje se tu vai fazer uma irrigação, o preço é altíssimo, né? Se tu não tiver um prazo, um juro de acordo, se torna inviável. Daí você acaba não fazendo. Daí como na época e até hoje tem os PRONAF, os mais alimentos, a gente foi aproveitando isso e se jogando e fazendo. E daí temos
26: tocando hoje.
23: O suporte da Emater Ascar também permitiu avançar em estratégias para otimizar a produção. Uma experiência na lavoura mostrou que era possível implantar a grama junto com o plantio de milho, evitando períodos sem produtividade.
26: E aí no momento da semeadura do milho é feito também a semeadura, né, o plantio da grama Giggs. Então após a colheita do milho, a grama Giggs já está aí plantada na propriedade, né, na área, possibilitando assim evitar um vazio, né, um vazio de produtividade nesse período que se dá da implantação da grama até o primeiro corte para a produção de feno. Então essa foi uma das atividades que a gente fez, né, fizemos uma prática, né, um teste, e realmente deu certo, e a ideia é seguir implantando dessa forma aí o restante da área.
23: Silvio também contou com o apoio da família para fazer a atividade prosperar. A esposa Janaína retornou para o campo para ajudar na produção do feno, e o sonho agora é ver as novas gerações dando continuidade ao trabalho.
1: A gente resolveu, então, de eu parar de ser prof, largar, pegar uma licença, né, que eu sou concursada na rede pública, então, municipal, e investir no nosso próprio negócio, né, dar mais atenção ao nosso negócio. E deu certo, né, tô aí ajudando na fabricação, ajudando nas entregas das cargas, ajudando no atendimento aos clientes aqui dentro do galpão, na carga, né, e assim percebemos também que valeu muito a pena. Porque a rentabilidade com o feno hoje, a gente pode dizer que deu certo, que deu para largar lá e achar aqui no nosso próprio negócio uma renda sustentável para a família.
26: É, a gente sempre espera ir melhorando a qualidade, produção, sempre agregando cada vez mais e segurar as filhas no campo. Porque eu tenho duas filhas pequenas. Vamos ver que rumo que elas vão tomar, mas a gente sempre espera que elas continuem em casa, né? Com a gente trabalhando, que isso deixa a gente muito grato. Sempre, quanto mais junto com a família, a gente acredita que seja melhor, né? E isso aí já é um grande valor que a gente conquista.
23: Além de estimular a sucessão rural, a família planeja ampliar o cultivo de feno em mais 4 hectares, aproveitando toda a área irrigada da propriedade. Melhoria que busca aumentar a produtividade, a qualidade do feno e garantir um bom atendimento aos clientes.
1: E a gente pretende ampliar, né, cada vez mais, atender melhor cada vez os nossos clientes, procurar mais qualidade no nosso feno, o manejo do pasto, né, o corte mais certinho dentro do que precisa, o tamanho do pasto, para sempre procurar uma melhor qualidade para o nosso cliente.
2: E com isso a gente finaliza a edição de hoje do programa Força do Campo. Fique agora com Saulo Machado e o programa Dia a Dia.

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6: Muito bom dia, são 6:45, manhã de quinta-feira, dia 3 de setembro de 2026. Uma quinta-feira que começa com serração baixa, diz um velho adágio popular, que serração baixa, sol que racha. É, hoje teremos sol sim, e nós vamos nos aproximar da temperatura máxima de 30 graus. A mínima hoje é para 11 graus, e é isso que nós temos aqui no centro da nossa cidade das avenidas, a Rainha do Sul Catarinense, neste momento. Hoje aqui no programa, eu dou sequência à cobertura do pleito eleitoral 2026. Vou receber aqui para entrevista relacionada ao pleito eleitoral o deputado estadual Matheus Cadorim, do Partido Novo. Ele ocupa o espaço da cobertura para falar sobre o seu mandato e a busca da reeleição. Também trago todas as informações sobre a sessão de ontem na Câmara de Vereadores de Araranguá, onde o tema principal foi segurança pública. Aqui no programa, você ainda vai acompanhar a previsão do tempo com Peter Scheuer, os nossos comentaristas Alexandre Garcia e o Piara Bosque, o Jairo Silva com os destaques da polícia e também do esporte, e o Lucas Casagrande com as informações do Notícia da Hora. 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Eu volto após o horário eleitoral gratuito da Justiça Eleitoral com a mensagem do dia e a previsão do tempo.
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0: 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Agora, 7:00 da manhã, horário de Brasília, já estamos na manhã de quinta-feira, 3 de setembro. 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
11: O tempo é uma passagem rápida, implacável e preciosa, que consome a vida sem que a gente perceba. 7:26, 7:26, manhã de quinta-feira, 3 de setembro de 2026. A terça-feira que começa com cerração baixa aqui no centro de Araranguá. E nós vamos começar o dia com a previsão do tempo com o Peter Scheuer. Dizem que na cerração, tem um velho adágio popular que diz que cerração baixa, sol que racha. É assim que será o nosso dia hoje, Peter Scheuer. Bom dia.
12: Ô, Saúl, bom dia para você, bom dia para todos. Sim, exatamente. Essa cerração que até marca presença em algumas cidades aí do sul do estado, mas já tem vários pontos que já se dissipou esse nevoeiro. Exatamente, logo... nós vamos prosseguindo aí com o domínio até do calor, por incrível que pareça. Então, sim, definitivamente é um dia bem aproveitável com tempo bom. O sol, ele marca presença praticamente o tempo todo, a temperatura máxima prevista deve chegar próxima da marca dos 30 graus. Então, é um dia bem aproveitável com temperatura alta para os padrões aí para a época do ano. Os ventos sopram com intensidade fraca moderada de norte a nordeste, com rajadas que variam entre seus 10 a 30 km por hora. Amanhã segue com aumento gradativo das nuvens, uma frente fria de fraca intensidade passa sobre a região, trazendo pouca chuva e diminuição da temperatura. São chuvas fracas e ocasionais que acontecem em alguns momentos. E durante o decorrer aí da... mais aí da sequência do sábado, domingo, ameno, temperatura próxima aí dos 18, 17 graus à tarde, ao amanhecer uns 12, 13 graus, e alguma chuva fraca e isolada não dá para descartar, mas nada que seja algo representativo, significativo em termos de volume, é bem pouca coisa mesmo. Em relação a segunda, terça, tempo bom, tempo firme, o 7 de setembro por enquanto é bem aproveitável e faz frio, principalmente durante o período da madrugada, início da manhã ali do 7 de setembro, onde as temperaturas mínimas devem chegar próximas aí dos seus 5, 6 graus. Saulo.
11: O que é que os modelos mostram em relação à possibilidade de novas chuvas que preocupem a nossa região?
12: Olha, na quarta, quinta-feira da semana que vem já tem algumas projeções que apontam chuvas mais representativas, mas só que essas chuvas elas não são tão ativas, tão significativas para a nossa região. Então é mais ali no Paraná que agora vai sofrer bastante. Aquela região ali de Cascavel, Umuarama, o Nordeste, Norte, toda essa região aí provavelmente vai sofrer bastante. Aqui a nossa região deve ficar um pouco mais calma, deve ter volumes aí próximos aí dos 40, 50 milímetros. Só que 40, 50 milímetros já pode pontualmente trazer algum transtorno, mas é mais pontual. Agora na segunda quinzena daí já vem indicando mais chuva aqui para a nossa região. Então não vai demorar muito para ter novos episódios de chuva.
11: Peter Schor, obrigado pela sua contribuição ao programa. Tenha um bom dia de trabalho. Abraço.
12: Ótimo dia de trabalho para você também. Um abração. Tudo de bom. Até mais.
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11: 7:31, vamos agora ao comentário do jornalista Alexandre Garcia, em nome do Sicoob Credisulca, Alcidino Joalheria e Ótica, Gênios Veículos, Racle Limpeza Urbana e Mecânica Lauri. Bom dia, Alexandre Garcia.
15: Bom dia. Vejam só, o presidente do Supremo praticamente está endossando as conclusões de André Mendonça, porque ele disse na rápida manifestação de ontem que são fatos graves, em outras palavras, são sérios elementos de fato, indícios, que requerem um estudo mais acurado. Né? Ele está reconhecendo que é muito grave. André Mendonça, por ter percebido que havia esses indícios graves, numa investigação sobre Vorcaro, aparece o nome de um ministro do Supremo, né? E com um método de comunicação em que o ministro do Supremo usa o recurso de printar uma mensagem, transferi-la para o bloco de notas e depois transmiti-la sob uma forma de visualização única, ou seja, é consultada a mensagem e é apagada automaticamente para não ficar provas. É exatamente o que o próprio Moraes exprimiu, agora pode ser usada contra ele, no voto da Bárbara, da Débora do Batom. Ele disse que encontrou no celular da Débora o apagar de mensagens e de fotos, e que com isso ela tinha a noção de que estava cometendo algo ilegal, e por isso tinha que apagar. Né? Isso serve para a Bárbara e serve para Alexandre de Moraes. Sem dúvida, está na página 81 do voto dele, na íntegra. Não. Esse raciocínio sobre por que se apagam mensagens. porque são mensagens comprometedoras. E esse foi o método que Moraes usou na intimidade com Vorkaro, que o chamava de você, e não de ministro nem de excelência. Você, e o verbo ia para a segunda pessoa do singular. O verbo era tu, né? Bom, isso posto, vamos esperar manifestações de Fachin, já que a gente não tem manifestação, aliás, a gente tem manifestação, a da omissão de sempre, em relação aos pedidos de impeachment lá do presidente do Senado. O anterior, que fazia a mesma coisa, foi premiado lá no Senado, 63 a 4, ganhou uma vaguinha no Tribunal de Contas, né? Porque certamente ele sabe que não vai ter mais voto em Minas Gerais. Ganhou uma vaguinha, de certo, não confia muito também na capacidade dele como no escritório de advocacia, né? Não sei por quê, né? Para ganhar 40 mil lá no TCU, sendo um advogado, um grande advogado, meu Deus do céu, é 40 mil vezes 10, né? Uma outra questão aí, né? Vejam só, o Gonê se entregando também. Gonê pedindo, isso é ilegal, não pode. O André não pode fazer isso, é ilegal. Não cabe ao juiz acusar, menos ainda investigar. Gente, ele conversou, como eu disse há pouco, conversou com o presidente do Supremo, mostrou tudo. O presidente do Supremo deve ter ficado horrorizado. Tanto que vai dar uma resposta para o país, que também deve estar horrorizado. Não sei se o governo vai defender Moraes, né? Mas porque fez reuniões para defender, né? Baixa a bola, porque depois pode pegar o Lulinha, o Marcola do

0: o PIB está em 12 trilhões e pouco, e a dívida está em 10 trilhões e tanto, né? E depois tem outra, né? A gente viu lá Lula na Globo dizendo que só ele cresceu, fez crescer o PIB, que Bolsonaro não. Aí eu olhei aqui, pô, a Dilma, num ano foi menos 3,5%, no outro ano menos 3,3%, né? Em 2 anos foi 7% de queda do PIB. No ano seguinte, Temer, 2017, cresceu 1,3%, depois 1,8%, depois entrou Bolsonaro, cresceu 1,2%, em 2020 veio a Covid, caiu 3,3%, em 2021, ano seguinte, se recuperou, crescendo 4,8%, depois 22, mais 3%, depois Lula, sim, mais 3%, mais 3 em 24, em 25 mais 2,5%. E agora, o que vamos ter? O pior é o que vai ficar para o próximo presidente. E quanto ao próximo presidente, só para a gente lembrar aqui, saiu a Quest, em primeiro turno, Lula 37, Flávio 29, Cury 10, Renan 3, Caiado 1 e Zema 1. Se a gente somar a direita toda, 2, 5, 15 mais 29 dá 44, e Lula 37, mas aí vai para o segundo turno. Segundo turno, Lula 42, Flávio 41, empate. Né? Lula 42, Caiado 37, já fica mais distante. Lula 40, Cury 34, 6 pontos. Né? E aí nesse confronto, está com 26% de gente que não vai votar, é muita gente. Depois, Lula e Renan, 43 a 36. Lula e Zema, 44 a 33. Então, o que a gente vê aqui é que o empate ainda esperando votos, quantos milhões de votos? Vejam aí. Indecisos, brancos e nulos, 18%, dá cerca de 30 milhões de pessoas que estão se omitindo. Num momento desses, não dá para se omitir. Tem que impor a vontade na escolha. Ah, não gosto. Bom, escolha o que você menos ache ruim, né? Mas participe. De Brasília, Alexandre Garcia.
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1: Horas e 41 minutos, agora é a vez do comentarista, jornalista Piara Bosque. Bom dia.
2: Bom dia, Saulo. Bom dia a todos os ouvintes da Rádio Araranguá. Prazer falar com vocês mais uma vez. As questões nacionais dominando o ambiente político e também o ambiente eleitoral nessa semana, especialmente ainda na esteira da repercussão do fim do sigilo sobre as investigações que mostram a relação evidente entre o banqueiro Daniel Vorcaro, do Master, e o ministro Alexandre de Moraes, do Supremo Tribunal Federal, né? As investigações foram inicialmente reveladas pelo Jornal Estado de São Paulo, depois o ministro André Mendonça tirou o sigilo e todo mundo praticamente teve acesso às conversas, né? as mensagens que o Vorcaro mandava para Alexandre de Moraes, visualização única, né? Print da tela do texto escrito no bloco de notas, um subterfúgio para tentar escapar de vazamentos, mas o celular apreendido na deflagração da Operação Compliance Zero da Polícia Federal, o celular guardou esses registros em pastas temporárias, em pastas de sistema, e o celular acabou delatando o Daniel Vorcaro e essas conversas. A gente não tem as respostas de Alexandre de Moraes, porque Alexandre de Moraes não é formalmente investigado, é necessária uma autorização do Supremo para isso, e obviamente o celular dele não foi acessado pela Polícia Federal. Mas o que se percebe é que ele respondia também usando o mesmo artifício da mensagem de visualização única. Totalmente inapropriado, né? O clima para a permanência de Alexandre de Moraes no Supremo, cada vez mais insustentável, mas o Supremo também mostrando que reagiu de forma um pouco em desconforto em relação à forma como André Mendonça tirou esse sigilo das investigações em período eleitoral. Então tem um clima ali, um clima forte. Ontem veio a revelação de que André Mendonça também recebeu Vorcaro, uma conversa a pedido da defesa, e da qual não participou a Polícia Federal. A Polícia Federal não gostou desse episódio. Então, tem Vorcaro para todo mundo, né? E aí é relação para cá, relação para lá, relação para cá. O Daniel Vorcaro ele se portou como um gigolô da República, né? Então, a gente fica nessa suspensão. O que pode acontecer em termos eleitorais, né? O Flávio Bolsonaro fez uma manifestação ontem no Rio Grande do Sul, dizendo que o Supremo precisa, que Alexandre Moraes tem que deixar o Supremo, tem que ser tirado do Supremo. Então, essa questão está... E muitos apoiadores dele, gente que apoia, próprio Palácio Planalto, presidente Lula, ainda não se manifestou sobre ele, e parece que vai ter mais gente que vai abandonar o Alexandre de Moraes. O Alexandre de Moraes ficou tão poderoso, mas ficou muito incômodo. Nessas horas, a gente percebe que parece que muita gente vai querer se livrar de Alexandre de Moraes. Vamos ver como é que ele reage. A situação dele é muito ruim. O contrato que já era um contrato muito nebuloso, um contrato muito suspeito, de 131 milhões do Master com a mulher dele, com a Viviane de Moraes, já era algo que era completamente suspeito. E aí vem os detalhes disso, de como eram os pagamentos, quem intermediava, e especialmente que o próprio Alexandre de Moraes foi o último a revisar o arquivo da minuta do contrato. Isso é muito complicado, né? O escritório disse que não, era para ver se não tinha alguma incompatibilidade. Era óbvio que tinha incompatibilidade, e ficou claro que, pelo menos na visão do Daniel Vorcaro, o Alexandre de Moraes era uma espécie de ajudante, alguém para resolver problemas para ele, e inclusive quando ele teve pressão em cima do Banco Central, pressão em cima da Polícia Federal, do Ministério Público Federal, inclusive conseguindo informações sobre a operação antes dela ser deflagrada. Não conseguiu evitar a fuga, mas até isso foi conversado. Então, Moraes tem o direito de se defender, mas a gente espera que haja... pelo menos que isso seja levado ao plenário do Supremo. O Fachin disse que o presidente do Supremo, o Fachin, disse que vai tomar medidas. Esperamos que essas medidas sejam medidas duras e conclusivas. Fica aqui e a gente continua acompanhando esse cenário turbulento.
1: 7h45, está aí, portanto, o Piara Bosque trazendo a sua participação aqui no espaço do dia a dia. Vamos agora ao Jairo Silva, que nos traz os principais destaques da área policial e também do esporte. Bom dia.
3: Bom dia, Saulo. Olha, com destaque de polícia, a gente traz algumas informações. Mulher aciona o botão do pânico e homem é preso por descumprimento de medida protetiva no distrito Tercílio Luz. Ele tentou fugir até para a região de vegetação, mas acabou sendo localizado, inclusive, pela polícia militar, por guarnições e também pelo cão do canil K9. Além disso, um princípio de incêndio também em residência, no bairro Polícia Rodoviária, mobilizou os bombeiros ontem à noite. Para sorte, os danos foram de pequena monta nesta casa. A Polícia Militar também recuperou um caminhão furtado no bairro Polícia Rodoviária, aqui em Araranguá. Esse veículo havia sido furtado no último dia 20 de agosto, estava circulando, a polícia conseguiu abordar o condutor, enfim, e o veículo acabou recuperado. Também vamos destacar que membro de facção criminosa é preso no bairro Arapongas. Ele é oriundo do Rio Grande do Sul. A prisão foi feita pela Polícia Militar ontem e trio acusado de tráfico de drogas e receptação é preso em Jacinto Machado. A polícia encontrou até carne que foi trocada por drogas na residência de um dos traficantes. Além do mais, o Lindomar Assunção, que é o Nego Barriga, que é muito conhecido, né? Acabou solto, aliás, na quarta-feira à noite, ontem, portanto, ele havia sido preso no último dia 2 de agosto, depois de agredir aquela mulher no centro da cidade, lembram?
1: Oito dias preso
3: e acabou solto por determinação da justiça. E uma portaria também da justiça, mais precisamente da segunda vara criminal aqui de Araranguá, vai antecipar a saída de preso aí, alguns condenados que estariam próximo da progressão de regime, vão passar por critérios, caso a caso, mas de acordo com a medida, o objetivo é esvaziar um pouco, não esvaziar, mas diminuir a superlotação do presídio.
1: E que se dane o povo aqui fora.
3: São 244 presos, né?
1: É por isso que o Brasil não leva, ninguém leva a sério no Brasil, né?
3: É complicado, né? A gente sabe. Presídio superlotado.
1: Tá lotado, então vamos soltar um pouquinho, daí o povo que se vira lá fora, né? Mas aí também não te dão o direito de ter uma arma, né? Aí não pode também te defender, tá bom?
3: É o Estatuto do Desarmamento.
1: Legal, né? Muito bom, né?
3: Lá atrás, né? Nós, inclusive, lutamos nesse estatuto, não foi?
1: Exatamente. Então é isso aí.
3: Complicado,
1: tá
3: mesmo.
1: Tudo certo. Ontem teve aí um vídeo nas redes sociais que desse morador de Rio invadiu o Lanchonete Brasil aqui. É uma coisa absurda. E ontem na Câmara foi o principal assunto, foi a segurança pública. Muito preocupado em defender e apontar errado, não. O governador, o prefeito não tem culpa. Tá? Eu não quero saber se. Claro que a gente sabe que o Estado é o responsável pela segurança, mas nós queremos respostas.
3: Claro.
1: A sociedade quer respostas. Falaram em exagero ontem.
3: Exagero, mas da onde?
1: Tem que ouvir as vozes das ruas, vereadores. O vereador Nelson Soares falou isso. Tem que ouvir as vozes das ruas. É isso que vocês têm que fazer, né? E chamar quem direito à responsabilidade. Né? É isso que tem que fazer. Não, porque houve alguns acontecimentos em 20 dias e aí cometem... Não é isso, não. Isso vem acontecendo faz tempo já.
3: A violência urbana...
1: Não é de agora, não.
3: Furto, roubo,
1: furto de fio assalto. Não é de agora, não. Assalto não é de agora, não. Invasão de residência não é de agora, não.
3: Há muito tempo...
1: Quebrar vidro de comércio não é de agora, não.
3: Faz muito, já
1: passou. Não adianta querer tapar o sol com a peneira. Ouçam as vozes roucas que vêm das ruas. As pessoas estão pedindo, clamando por segurança e providência em relação a drogados de rua. O que tem que fazer? Bom, eu não sei. Não sou eu que comando.
3: Aí tem que pensar na alternativa, né?
1: Exatamente.
3: Mas que precisa ser tomada a providência, isso é fato, né, Saulo? É muito complicado, né, a situação hoje do país, né? Da maioria das cidades brasileiras e a nossa também está vivendo isso aí já faz tempo, né? Já faz tempo. Lamentavelmente, né? O caso, por exemplo, do próprio Nego Barriga aqui, ele agrediu uma mulher que tinha passado...
1: E vai agredir outra.
3: E aí, daqui a pouco agrediu outra, porque agora já está solto, né? Voltou para casa. Eu sei, então é muito complicado. Então,
1: pediram o exame de sanidade mental e pronto, ficou por isso.
3: E ficou por isso mesmo.
1: Está na rua de novo.
3: Tá.
1: E aí vão soltar mais uns presos aí, porque o presídio está abarrotado, então vamos largar uns caras aí.
3: A gente cita até esse caso aqui, que são 130% hoje a ocupação do presídio, né? São 130%, então é muito preso.
1: Mas então porque a polícia está trabalhando, está prendendo.
3: A polícia trabalha e põe no presídio.
1: Mas agora tem que soltar, né?
3: Porque
1: não tem lugar no presídio.
3: É complicado. É difícil, né? É difícil. É difícil para a nossa população.
1: Vamos falar
3: difícil,
1: de futebol que é melhor.
3: É difícil para o cidadão, né? Para o trabalhador, para todos nós, né, Saulo? É muito difícil. É
1: no futebol?
3: No futebol, o Flamengo, em partida atrasada da quarta rodada da Série A do Campeonato Brasileiro, fez seu papel em casa, venceu o Mirassol no Maracanã ontem por 2-0 com gols do Carrascal e do Paquetá e agora encostou no Palmeiras. Está um ponto a menos que o Palmeiras, né? Subiu mais 3 pontos, né? São 51 contra 50 pontos. O Flamengo encostou realmente no líder Palmeiras. O Palmeiras caiu um pouco de produção nos últimos jogos na Série A do Brasileiro. E o Flamengo, com esse jogo atrasado, acabou se aproximando mais do líder do Campeonato Brasileiro. Então, falando aí de Série A, desse jogo atrasado. Copa do Brasil, vamos falar de Copa do Brasil também, porque ontem tivemos mais 2 classificados para as semifinais. Hoje tem Grenal, é claro. Ontem Santos e Palmeiras empataram em 0-0 na Vila Belmiro. O Palmeiras tinha ampla vantagem com vitória em São Paulo, na capital, por 3-0. E ontem o Vasco fez 2-0 no Vitória em Salvador e também se classificou para as semifinais. Hoje tem Grêmio Internacional 20 horas e o primeiro confronto das semifinais já está definido. O jogo de ida será dia 31 entre Vasco da Gama e Palmeiras, o horário que vai ser definido e o local. No dia 7, então, o jogo da volta. O Vasco joga em casa e decide fora contra o Palmeiras nas semifinais da Copa do Brasil. Vale lembrar que o Palmeiras, que hoje tem muito dinheiro, até porque tem um banco, né, mantendo o Palmeiras, levou 9 milhões pela classificação e o Vasco também 9 milhões pela vaga alcançada.
1: Pro Vasco pode fazer a diferença, né?
3: Pro Vasco faz a diferença e grande, né?
1: É
3: grande. Agora o Palmeiras nem tanto, né? Porque hoje é um time saneado há muito tempo, né?
1: É
3: bem por aí. Mas tá aí, resultados da Copa do Brasil.
1: O Jair volta ao programa daqui a pouco, informações de polícia, 1 da tarde tem As Esportivas. 7:52, 7:52, outros destaques desta quinta-feira. Nosso portal da Rádio Aranguá diz que mulher aciona botão do pânico e homem é preso por descumprimento de medida protetiva no distrito de Ercílio Luz. Comissão de Constituição e Justiça no Senado aprova a PEC que acaba com jornada 6x1. Banco Master, Fachin diz que medidas serão anunciadas no devido tempo. Em nível estadual, portal INSC Total diz que fim da escala 6x1. Como deve ser a transição para 40 horas e 2 dias de folga por semana. Portal ND+, nova frente fria traz chuvas de 100 milímetros ao sul e ventos de 60 quilômetros. Em nível nacional, o estado de São Paulo diz que Vorcaro diz querer delatar atual governo. Investigadores veem tentativa de tumultuar. A equipe de Mendonça, banqueiro, afirmou estar sendo ameaçado pela Polícia Federal, PGR, PGR pede arquivamento. O Vorcaro não tem que dizer o que, que ele tem que delatar, ele tem que abrir a boca e falar tudo. Não é só do governo. Ah, eu quero falar, mas quero falar só do governo. Eu quero falar, mas quero falar só do Alexandre de Moraes. Não. Abre as torneiras aí. Hã? Ele não tem que escolher quem ele vai delatar ou não. Tem que falar de tudo que ele sabe. Tudo. E não tem proteger A, B ou C. O Globo Rio de Janeiro. Cury cresce e vai a 10%. E vantagem de Lula sobre Flávio no segundo turno cai. Eles querem convencer que esse Cury vai ser o negócio. Ele vai estourar a urna. Tem alguma coisa aí que está errado nesse negócio. Não é possível, gente. Num debate na Band que ninguém assistiu, e algumas coisinhas que ele falou, deu isso aí tudo? É, 10%? Ah, tá. Tá bom. Vamos ver. Vamos ver lá no fim, né? A não ser que a margem de erro seja de 90%. Pode ser. Sessão do STF ignora a crise. Fachin promete medidas cabíveis. Medida cabível é afastar os caras e acabou. Afasta já. Alexandre de Moraes já devia ter sido afastado para ver o que acontece depois. Não é a condenação prévia, mas afastado na hora, não tem a dúvida. Mas não é o que acontece. 0 hora diz, escândalo do Master, sob pressão, Fachin afirma que cargo impõe limites e promete agir. Mas sob pressão, foi torcido o pescoço dele para dizer isso. Revogação da taxa das blusinhas e fim da escala 6x1 avançam no Congresso Nacional. São os principais destaques desta quinta-feira que está apenas começando. 7:54 para você interagir com a nossa programação. Nessa quinta-feira você tem várias opções, uma delas é o facebook.com/radioraranguá. Muito simples, qualquer parte do Brasil e do mundo, pega o seu celular, digita facebook.com/radioraranguá e você tem o nosso som, a nossa imagem na tela do seu celular, deixa lá o seu recado. A Luciana Freitas já deixou um bom dia aqui, o Maurici Rodrigues também, Benita Gomes, bom dia, Lauro Gonçalves Machado, o João Assis Maciel, o pessoal do restaurante da Cleusa, bom dia, o Siegfried Germano Wegner, bom dia, meu amigo gremista. Ah, e o que vai acontecer na arena? O senhor vai ser um clássico de chorar em alemão. É, não dá para esperar grande futebol desses dois aí, né? Terezinha Santana Maia, bom dia. Também aqui a Rose Guimarães. Ontem à tarde, o que aconteceu na lanchonete Café Brasil, você deve ter visto o vídeo da Gislane, porque a Gislane postou um absurdo. Moradores de rua invadindo o local de trabalho e enfrentando mulheres. Nossa cidade está sem leis. Então é isso que eu estou dizendo. Tem que ouvir as vozes roucas que vêm das ruas. É isso. E dá resposta. E dá resposta. Ponto. Ana Glória de la Vecchia, bom dia. Itamara Lisandro, pessoal do Morro do Pronto, bom dia. Bom dia, Júlia Terezinha Guizzi, o Bento Bittencourt, Luiz Antônio dos Santos, a Rose Guimarães também aqui, o Nego Barriga na rua, é isso mesmo? É isso, é isso. A justiça não conseguiu, o juiz também tem que seguir a lei, então não tem o que fazer. Daí vai agredir outra mulher, daqui a pouco, sei lá, se vai ou não, mas tendência que não vai mudar, né? Zélia Crescêncio, bom dia. Josué Lopes, bom dia. Bom dia, Patrick Rodrigues Oliveira, no Pato Branco, no Paraná. Também o Ercílio Rocha, de Maracajá, a Cida Alves, o Eduardo Viola, no bairro Santa Luzia, em Criciúma. Também aqui a Lúcia Pedroso Valeriano, Andréa Goulart, também o Ronete Zendegger, Jorge Souza Vieira, bom dia, Juscelio Estevam, o Alamir Monteiro em Maracajá, bom dia, Matilde Ferreira também, outro bom dia aqui do pessoal do Pet Campo Maracajá, o Ayrton Matos também, o Valdeci Batista de Carvalho e outras pessoas chegando conosco aqui no nosso facebook.com/radioaranguá, o Claudinho Michele também entrou aqui, bom dia. Outra opção no nosso WhatsApp, 489-8808-4667. Bom dia, Salo. Se gritar, pega ladrão, não fica um, meu irmão. É, música, essa música é antiga, né, Gabriel? Se gritar, pega ladrão, não fica um, meu irmão. É, rapaz, tá feia a coisa, hein? Outro bom dia que nos chega aqui no nosso WhatsApp, da Ana Paula Brusco. O bom dia do meu amigo Tucamaia também com a gente aqui. O Martinho e o Lucas na escuta também, um abraço. De nada adianta criar mais guarda municipal, mais isso e aquilo com relação à segurança pública, que precisa mesmo endurecer as leis. A PM prende e prende bem, mas infelizmente vive enxugando gelo. Agora pense comigo, de onde vai sair o custo da guarda municipal? Com certeza vai funcionar sim, mas para multar o cidadão, onde funciona e funciona bem, para punir quem trabalha. Com essa, eu lhes digo bom dia, Guilherme Eberim, trazendo a sua opinião em relação à questão guarda municipal. Também aqui o nosso Fabiano Bellettini, o Arroz, lá nos Estados Unidos, Oficina Mecânica Urbano, Patrick Cardoso Urbano, bom dia. Bom dia, vereador Júnior Bailão, está em Florianópolis hoje, está meio longe, né? Outro bom dia aqui da Maria, a Sofia também deixou bom dia. Bom dia, hoje Grêmio 1-0, gol de pênalti, confusão, haja chimarrão. Ô, Tatavo, mas eu gostei do teu resultado, seja lá como for. Mas até ficasse mais simpático para mim hoje, né? Bom dia aqui também para o Johnny, mecânico lá em Maracajá, e outros que estão chegando aqui deixando as suas mensagens. 3524-0137 é o nosso velho e bom telefone que ainda toca. www.radioraranguá.com.br é nosso portal, entra lá, dá uma espiada, tem sempre novas informações para você no nosso portal. Você pode nos acompanhar no Instagram da Rádio Araranguá, e se a sua televisão está ligada na internet, vai lá no YouTube, coloca na procura, coloca lá Rádio Araranguá, daí você vai para a nossa página. Procura ali dia a dia, data de hoje, clique em cima, pronto, você tem o nosso som e a nossa imagem na tela da sua televisão. E claro, a esmagadora maioria da nossa audiência no rádio, 95.5. Obrigado pela sua audiência, seu velho e bom radinho de pilha que você leva para onde você vai, no rádio, seu carro, onde quer que você esteja. Tenha certeza, o nosso trabalho é feito sempre com muito carinho, com muito respeito a todos vocês. 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Depois do intervalo, eu volto para a primeira conversa do programa. É, o deputado estadual Matheus Cadorim, do Partido Novo, ocupa o espaço da cobertura Eleições 2026, falando sobre seu mandato e a busca da reeleição.
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0: 8:17, 8:17, vamos em frente nas informações e discussões do dia a dia, amanhã de quinta-feira, com sol brilhando lá fora. Não tá um céu bem azul de brigadeiro, tem algumas nuvenzinhas aí, mas que não vão incomodar, o Peter Shaw já disse, hoje é tempo bom. Alice de Bona deixou um bom dia aqui na nossa live, a Marilé Guedin Dias, o compadre Hamilton, o pessoal do Macamotos, Vila São José, Claudine e Shelley, hoje é dia de Inter, não, hoje é dia de Grêmio, tu vai ver. Vai ver como é difícil ver um jogo desse, né? Que coisa horrível. A Luciana Freitas Pereira, bom dia. Pessoas que estão conosco aqui, entre outras, no nosso facebook.com/radioAraranguá. Bom, agora nós vamos a mais um espaço destinado à cobertura das eleições 2026 aqui da Rádio Araranguá. Estamos disponibilizando espaços para os candidatos fazerem as suas manifestações, apresentarem as suas propostas com duração de 20 minutos. Hoje o nosso convidado é o deputado estadual Matheus Calorim, do Partido Novo.
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0: Muito bem, bom dia, deputado, seja bem-vindo à nossa programação.
2: Muito bom dia, Saulo, bom dia a toda a população de Araranguá e os ouvintes aqui da rádio, né, que com certeza abrange outros municípios. Prazer estar aqui novamente.
0: Bom, a partir de agora, quanto o seu tempo, por que que o senhor quer voltar à Assembleia Legislativa?
2: Saulo, quando eu tinha 18 anos, eu fui estagiário da Assembleia Legislativa. E saindo do estágio, agradeci muito a oportunidade, olhei para trás e falei assim, a próxima vez que eu botar o pé aqui dentro vai ser como deputado.
0: Assim?
2: Assim. Com 18 anos.
0: E decidido.
2: Decidido. E eu até comentando aqui, né, que adolescentes têm sonhos mais legais, né? Acho que é ser jogador de futebol, enfim, eu queria ser político.
0: E como é que é? Só queria ser político.
2: Eu queria ser político. Eu queria.
0: Nunca vi um desejo desse no jovem.
2: Pois é. Eu percebi que essa era a minha. Meu propósito. Né? Era a minha vocação. E como adolescente, pensando assim, com 23, 24, já, né? Vou botar um terno aqui, vou bonitão ser deputado. No tempo de Deus é diferente, Saulo. Eu levei 20 anos para me sentir preparado efetivamente. Morei fora do Brasil, falo inglês, falo mandarim, trabalhei em prefeituras, trabalhei no setor público, trabalhei no setor privado, sou head de aceleração de startups, sou startupeiro, a gente chegou a ter 84 startups no portfólio. E depois eu fui gestor dos bombeiros voluntários de Joinville. E isso me deu o conhecimento final, que é o terceiro setor. Então eu tinha internacional, privado, público e terceiro setor na bagagem. E eu precisava de três coisas para ser candidato. Uma, independência profissional, ou seja, não depender de política para viver. Eu acho isso muito perigoso. Ah, não me elegi, pego meu currículo, vou trabalhar. Segundo, o partido certo. E até então eu já tinha sido convidado para ser candidato a vereador, vice-prefeito, enfim, outros cargos, mas não sentia no coração que aquela bandeira, aquela ideologia eu me identificava. E aí surgiu o Partido Novo, que não existia até então. Foi bom, esse bando de gente vestido de laranja está falando exatamente o que eu acredito, que é Estado enxuto, menos privilégio para político, né, respeito a quem trabalha, a quem gera emprego e renda. E agora eu preciso só do terceiro ponto, que é o convite certo. Porque uma coisa é você levantar a mão e dizer assim, eu quero ser candidato. A outra, alguém grande num partido olhar para você e falar assim, ó, você é um cara bom, você tem capacidade, você tem entrega, vem ser candidato. E isso aconteceu quando, no momento certo, pelo Novo, o prefeito Adriano de Joinville, me convidou, que é nosso bombeiro voluntário lá em Joinville, ele é socorrista há mais de 20 anos. Ele fez o convite, ó, você tem perfil, venha ser nosso candidato. E nós abraçamos a causa, fomos para uma campanha sem estrutura, o Partido Novo não tem estrutura, nós tínhamos 6 pessoas na equipe, 3 parentes, 3 amigos, meu pai e minha mãe junto, panfletando comigo em Joinville. E para quem conhece Joinville sabe que chove pra caramba, né? E nós ganhamos a eleição por 225 votos de diferença no universo de 4 milhões. Ou seja, era para ser. Me preparei para isso, deu certo. e nós abraçamos a oportunidade.
0: Quantos votos você fez?
2: 12.390.
0: 12 mil?
2: É.
0: Eu fico imaginando, porque às vezes um deputado federal é 100, 100 e pouco. Uhum. 100 mil pessoas saindo de casa num dia para votar na pessoa. No seu caso, 12 mil.
2: Isso.
0: Para um ilustre desconhecido.
2: Ilustre desconhecido e sem recall, sem recurso, sem experiência de campanha, enfim. Nós ganhamos no semáforo, né? Aqui eu teria dificuldade, porque aqui não,
0: não tem
2: semáforo.
0: Aqui o senhor. É.
2: Mas nós ganhamos lá panfletando no semáforo, porque a gente não tinha estrutura para pagar churrasco, para pagar coisas, para reunir um grande grupo de pessoas. Então a gente ia na fila do semáforo e ganhamos a eleição assim, com um panfleto agora, com 20 anos de história condensado. E quando deu o momento da vitória, a gente já começou a trabalhar e tive que compensar essa não experiência pública com toda a bagagem que eu tinha de trabalho para poder mostrar serviço. Então eu cheguei na Assembleia, o menos votado, o mais inexperiente, né? Eu brinco lá que o mais... Lá em Joinville a gente fala tanso. Você fala tanso aqui também?
0: Tanso não se elege.
2: É, ele disse, o mais bobinho aqui, para não dizer tanso, ele já foi prefeito duas vezes. Já está no quinto mandato de deputado. E eu cheguei lá que sem ser síndico de prédio, mas com uma bagagem de experiência privada que me colocava num patamar diferente. Então eu falei, eu tenho que trabalhar, tenho que mostrar serviço. E desde o início a gente tem feito isso. O primeiro projeto de lei do Brasil feito com inteligência artificial foi nosso. Nós liberamos mais de 900 atividades do Estado para qualquer tipo de alvará. É só uma autodeclaração, já pode abrir o CNPJ. Nós trouxemos para Santa Catarina a mais moderna delegacia de combate a crimes virtuais do país, que é um caso sério aqui em Santa Catarina. Nós temos um quarto de todos os crimes virtuais: WhatsApp, boleto falso, telefonema, enfim, as pessoas estão ouvindo, ou já caíram ou conhecem alguém que caiu, né? Então é um caso sério aqui em Santa Catarina e eu desde o início estava trabalhando para que isso acontecesse. Hoje a gente tem uma estrutura gigantesca aqui funcionando para benefício do catarinense. E fora vários outros projetos que a gente fez, porque esse meu sonho lá de trás, que Deus permitiu que eu começasse, ele me deu esse propósito de vida e eu tenho... Modéstia à parte, feito um trabalho que tem nos orgulhado bastante. Uma equipe totalmente técnica, contratada por processo seletivo, tal e qual fosse uma empresa. E nós temos metas, prazos, entregas para fazer. A gente vê esses dados acontecendo, a gente mede isso. Deu certo, a gente continua. Não deu, a gente pivota, como a gente diz na tecnologia. Então, basicamente, por que eu quero me reeleger? Porque eu entendo que eu entrei com um propósito, a gente está honrando os votos que a gente recebeu. E nós queremos continuar esse trabalho em benefício de toda a população de Santa Catarina, não só da região do Norte.
0: Fazer a política diferente, porque o que tem aí é diferente do que o senhor está me dizendo aqui, bem diferente. Uhum. Né? Será que a população, o eleitor, vai entender esse novo momento, essa nova forma de fazer política?
2: Nós fizemos um programa, Saulo, que se chama Você Decide, para distribuição de emendas parlamentares. Porque o que acontece? A emenda parlamentar geralmente é distribuída para onde o deputado recebeu mais voto, para onde faz mais sentido eleitoralmente para ele.
0: Onde tem mais apoio.
2: Onde tem mais apoio. E nós fomos para o lado contrário. Nós abrimos um edital e recebemos propostas do Estado inteiro e colocamos em votação aberta para a população decidir onde vai esse dinheiro. Por quê? Porque esse dinheiro ele é emenda, e emenda é imposto, já foi pago por todo mundo. Então nada mais justo que as próprias pessoas decidam para onde vai esse recurso. E nós conseguimos distribuir quase 20 milhões de reais dessa forma, entregando recurso aonde a população disse: esse projeto é bom, esse é confiável, pode entregar lá. Cidades onde eu não recebi nenhum voto receberam recurso de emenda parlamentar minha. E isso nos deu uma estadualização do nome gigantesca. Hoje a gente tem aí centenas de milhares de pessoas que estão conectadas conosco através desse programa. E para você ter uma ideia, eu me elegi com 2.900 seguidores no Instagram, por exemplo. Hoje a gente está batendo 114 mil. Isso é outra coisa também, né? O seguir não significa voto, mas dá um panorama geral de quanto o nosso trabalho tem sido ampliado. LinkedIn, eu sou o político mais seguido LinkedIn no estado de Santa Catarina. Então também lá, CEOs, pessoas, diretores, presidentes de empresas estão olhando o nosso trabalho. Ou seja, eu acredito que não só tem espaço, como está crescendo o espaço para isso. Especialmente Santa Catarina, o estado que agora é o mais competitivo do Brasil. Isso foi uma grande vitória para a gente. A gente ficou 9 anos atrás de São Paulo. E naturalmente, São Paulo é um país, né? E então não tinha nem como se comparar e a gente passou. Nós passamos São Paulo. Então, assim, eu acredito que hoje a gente tem uma vantagem competitiva gigantesca, porque a gente tem exatamente um Estado que está apto a coisas novas.
0: Sim. Eu fiz essa mesma pergunta ao Mário Mota, que tem mais ou menos uma visão política como a sua, e também as emendas parlamentares dele. Sim. E ele, a resposta foi mais ou menos a mesma. A gente vai ver agora, né?
2: Vamos ver agora. E assim, a gente está muito confiante. O respaldo da população nas ruas é incrível, né? Nós temos apoiadores como a Morgana Daniel aqui em Araranguá, que tem uma projeção gigante, que é uma pessoa incrível que a gente encontrou aqui e que veio abraçar a gente nessa causa, nessa jornada. E com certeza o Partido Novo especificamente vai crescer muito agora com a ascensão do Adriano, que foi reeleito com 80% dos votos em Joinville. O segundo colocado que foi reeleito com mais votos se chama Luiz Henrique da Silveira, com 56% dos votos. O Adriano fez quase 80%. Então o Jorginho Melo chamou ele para ser vice, foi uma grande acertada nessa chamada, chamou um cara jovem, capacitado, que vai com certeza dar uma visão geral diferenciada para o próximo governo. E eu vou estar lá na Assembleia Legislativa para defender essa nova proposta e esse novo momento de Santa Catarina.
0: Com que tamanho chega nessa eleição o Partido Novo e qual é a projeção de eleição?
2: Nós, na eleição passada, fomos com metade da nominata, tanto para federal quanto para estadual. Era difícil achar candidato, continua sendo difícil. E o Novo tem um crivo muito forte, né? A gente seleciona os candidatos através... Nós fazemos uma pesquisa do passado dele, nós puxamos a capivara de todo mundo, Saulo. Não, a gente faz. Até para ser filiado, você tem que ser ficha limpa, né? Uhum. Quanto mais candidato. Então, depois de filiado, você é preparado, você passa por cursos, dependendo do cargo que você quer alcançar, você tem um curso para deputado estadual. E ele não mede a minha capacidade acadêmica. Ele
0: Mas
2: mede...
0: então no Partido Novo não cabe tiririca, não cabe caneta
2: de jeito
0: azul?
2: Nenhum. De jeito nenhum. Nada. Não, nem caneta laranja, se fosse o caso. não cabe de jeito nenhum, porque isso para mim é um escárnio, né? Isso é uma brincadeira que fazem com a coisa mais séria que tem, que é eleger alguém para
0: cobrar a responsabilidade dos partidos.
2: Os partidos. A culpa é dos presidentes dos partidos que permitem essa palhaçada. Isso aí é rir da cara da população. E no final das contas, pior ainda é quem vota. Né? Porque a Câmara Federal é o espelho da sociedade. Imagina. Ah, só tem briga, só tem coisa. Sim, população é isso. Vai lá um Super Pop, um BBB da vida, esses programas de TV que não acrescentam em nada, tem uma audiência gigantesca. Aí ninguém lê livro. Né? E é isso, o país não vai para frente enquanto a gente não tiver a população que é consciente do poder do voto dela. Então a gente é treinado, a gente faz curso, é preparado no Novo para ser candidato. E isso também traz essa qualidade que com certeza vai. Agora o Novo vem com a nominata completa para ambos. Nós temos a perspectiva de ampliar tanto a bancada federal quanto a estadual. Né? Então a gente vem com muito mais força, ainda mais com o Adriano de vice-governador, aí com certeza o Partido Novo vai surpreender nessas eleições.
0: O Zema como candidato também ajuda?
2: O Zema, assim, a nossa eleição nacional, ela é focada na cadeira da Câmara Federal. Por quê? Porque o Novo precisa quebrar a cláusula de barreira, que quer dizer o quê? A gente precisa eleger um número mínimo de deputados federais no país para continuar sendo considerado um partido. Isso vem de uma reforma política que é justa, que tem um monte de partido na Nico aí que é só de aluguel, né? Que a cada 2 anos vende o tempo de TV e tudo mais, isso não serve para nada. Né? O Novo não, o Novo vem com uma proposta, uma ideologia e agora a gente busca aí... realmente quebrar essa cláusula para permanecer. E o governador Zema, agora presidente, ele tem um papel importante de botar o número 30 na urna, né? E a gente tem trabalhado para que ele possa se manter como um candidato viável, né? Apesar de que teve toda aquela questão lá do conflito com o Flávio, e nós somos muito críticos aqui em Santa Catarina com relação a isso. Nós deixamos muito claro que a direita não pode se atacar. Nosso objetivo é tirar o Lula do poder. Então a direita tem que, no mínimo, ficar...
0: Mas o senhor acha que o quê? Que a direita tem que fazer, não apontar o dedo no que está errado?
2: Tem que apontar
0: o dedo. Mas foi o que ele fez.
2: Ele fez. Mas assim, vamos aqui, estrategicamente, politicamente, eu falei isso para ele. Estrategicamente, politicamente, se ele tivesse esperado 24 horas, chamado a cúpula nacional, como é que nós vamos se comportar aqui com relação a isso? Porque isso aqui é extremamente grave, né? Eu vou chamar a cúpula aqui, nós vamos conversar e em 24 horas nós vamos dar o veredito. Ali, só ali ele já teria feito um trabalho mais viável para o partido. Tá? Porque, primeiro, a acusação não era para ele, sim, era para um outro candidato. Ele tomou as dores em 30 minutos, fez um vídeo lá de Nova York, né, no Brazilian Day, e aí falou que é imperdoável e tudo mais.
0: Se antecipou.
2: Fala, então, que é um vídeo pesado e que daqui 24 horas você vai se pronunciar. E aí, o que tinha que ter sido dito? O Partido Novo exige a CPMI do Banco Master. Ponto. E qualquer pergunta que viesse da empresa, tá, e o Flávio e não sei o quê, a gente quer CPI. Todo mundo que não saiu até agora, todo mundo que estiver envolvido tem que pagar. Isso sim é o papel da, um papel do candidato puxando um partido nacionalmente. Então,
0: mas esse caso do filme tem que ser melhor explicado, né?
2: Tudo tem que ser explicado, absolutamente tudo. Não tem que passar a mão na cabeça de ninguém, não. A gente não tem essa. O Partido Novo nasceu para combater esse tipo de coisa. Mas politicamente, em questão de marketing estratégico, ele realmente, agora ele até caiu um pouco nas pesquisas. Continua sendo meu candidato no primeiro turno. Recebi ele em Joinville semana passada. A gente conversa naturalmente sobre tudo, sobre política. Mas eu deixei minha opinião para ele. Estrategicamente, em questão de marketing político, no meu entendimento, não deu certo.
0: Não foi a melhor decisão dele.
2: Foi precipitado.
0: Sim.
2: Né? Não foi errado. O conteúdo está certo, está certíssimo, mas foi precipitado a forma como foi feito.
0: Voltando ao seu trabalho na Assembleia Legislativa, o que mais o senhor sentiu? Porque tem coisas que o senhor faz porque tem que fazer, enfim, mas um trabalho que o senhor tenha feito na Assembleia que lhe deu prazer, o que o senhor disse, ah, isso aqui eu queria fazer mesmo.
2: Todas essas que eu citei, né, a questão da tecnologia, né, eu sou deputado da inovação, sou presidente da Comissão de Ciência e Tecnologia, eu acredito que é uma bandeira que o Estado precisa levantar. Eu coloquei agora um projeto de lei que é para ser aprovado no meu próximo mandato, que é colocar no contraturno das escolas estaduais a alfabetização no uso da inteligência artificial. Essas crianças precisam parar de ficar assistindo vídeo no TikTok, precisam começar a mexer de verdade nas ferramentas que vão transformá-las aptas ao mercado profissional do futuro. Nós temos um projeto, inclusive, que nós colocamos nesse ano e que está para ser aprovado, mas o governador Jorginho Melo já implementou, que é um sistema dentro do aplicativo da Polícia Militar que avisa as vítimas de violência doméstica de que o agressor adentrou no raio de segurança que a justiça determinou. Porque hoje a polícia é avisada. Só que até a polícia tomar uma atitude pode ser tarde demais. Até eles estão em outra ocorrência, enfim, não conseguem chegar a tempo. Então a vítima vai poder tomar a atitude. Ela pode estar em casa, ela vai para a vizinha. Se ela está num shopping, ela entra numa loja. Então isso já está sendo aplicado pelo governador e a gente falou que a eficiência é tanta que mesmo antes de me reeleger já estou cumprindo promessas de campanha. Uhum. Né? Então essa foi uma delas. E a gente tem trabalhado para diminuir a burocracia no Estado, para que o empreendedor, que é aquele que gera emprego e renda, ele tem um tapete aí estendido para poder continuar abrindo seu negócio, trabalhando e gerando riqueza, gerando emprego. Que é isso, é o melhor programa social que existe no planeta, Saulo. Carteira de trabalho, é o trabalho.
0: Deputado, violência contra a mulher é algo do Brasil, talvez do mundo, mas Santa Catarina tem que enfrentar esse problema, né?
2: Tem que enfrentar o problema e sempre foi direcionado à mulher, né? Mulher, denuncie e tal. É uma conversa de homens, Saulo. É uma conversa entre homens. Por isso que aquela campanha do governador lá de botar um lutador de MMA e falando assim, seja homem, ela conversou diretamente conosco. Porque não é possível que nós temos mãe, nós temos irmã, nós temos tia, nós temos esposa, nós temos filha.
0: Você não nasceu de uma chocadeira, nasceu
2: exato.
0: De uma mulher, né?
2: Como é que você admite que isso aconteça? E o homem sabe quando a piadinha passou do limite, e ele sabe quando está tendo uma agressão psicológica e muito mais física, né? E é o homem que tem que dar um basta nisso. Então, o chamamento, nesse caso, é para os homens de Santa Catarina. Seja homem, vamos denunciar, vamos impedir que isso aconteça. Porque depois pode ser algum parente, uma parente seu, né? Então, como é que a gente pode assumir que Santa Catarina, um estado que tem índices tão bons em tudo, tem um índice tão grotesco de violência contra a mulher? Não é possível. Está na hora da gente tomar uma atitude nesse sentido, e por isso que a gente está dando as ferramentas, inclusive, para as próprias mulheres se defenderem. Isso não diminui o número de índice, mas pode ser lá no final, naquele movimento final, que pode ser fatídico, ser impedido.
0: Os números de exames e cirurgias

0: precisa alcançar é a questão do saneamento básico. O investimento em saneamento básico reflete diretamente na questão da saúde, né? E a população está envelhecendo, a população tem que envelhecer com saúde também, né? Como é que a gente faz para essa população idosa se exercitar, se alimentar melhor, enfim, para não precisar tanto de remédio, de SUS, de hospital, quando ela estiver na terceira idade? Tudo isso é um planejamento de médio e longo prazo, assim como educação, mesma coisa. Educação a gente não vira uma chave de um ano para o outro. Você começa lá nos anos anteriores, né, nos primários, e aí Joinville se destaca de novo como a melhor educação do Brasil por conta do governo do Partido Novo. Depois a gente tem um buraco que é a educação do ensino médio e principalmente o ensino superior, que está sendo tomado por ideologia esquerdista, onde essas crianças entram lá com uma cabeça, saem de lá com o cabelo raspado e colorido, né, e falando besteira e fumando maconha. A gente não pode mais admitir que isso aconteça, né? A gente tem que deixar que as escolas ensinem o conteúdo escolar. Ideologia, se ela quiser aprender, ela aprende fora. Então, a gente tem que tomar de novo esses espaços para que, essa juventude que daqui a pouco vai estar no mercado de trabalho esteja apta para trabalhar. Senão, nós vamos ter um bando de desocupados que não vão conseguir produzir nada.
1: Não. Suas considerações finais, deputado, por favor.
0: Quero agradecer demais a população aqui da região sul. Eu sou de Joinville, mas nós distribuímos mais de 2 milhões de reais em emendas parlamentares aqui na região também, com apoio, por exemplo, da Morgana, que tem sido uma parceira aqui, indicando essa instituição séria, pode colocar esse recurso aqui. E nós temos uma visão global do Estado. Toda vez que eu penso num projeto, eu penso em como que a gente pode favorecer o Estado inteiro. Essa questão da tecnologia, por exemplo, nós estamos pensando junto com a Secretaria de Ciência e Tecnologia, como que a gente desenvolve os clusters. O que que é isso? As aptidões locais. Então, quais são as aptidões locais de cada região que a gente pode desenvolver, que a gente pode agregar valor, que a gente pode preparar a população, né? Isso tem sido o nosso trabalho efetivamente dentro da Assembleia. E vocês podem sempre contar comigo como alguém que tem o voto mais previsível da Assembleia. Todo mundo sabe quando entra o projeto se eu vou votar sim ou se eu vou votar não. Se eu vou votar sim, não precisa me dar nada, eu vou votar sim. Se eu vou votar não, não adianta me dar nada, eu não vou mudar de opinião. Né? Então, pode gostar ou não gostar da minha ideologia, mas você nunca vai poder dizer que eu não sou coerente com aquilo que eu penso. E eu acho que é isso que falta na política hoje. Você vota numa pessoa porque ela defende determinados assuntos quando tá na campanha. E ela não pode ser uma estelionatária eleitoral e depois lá e virar a chave por conta de benefícios ou qualquer outra coisa que venha beneficiar ela, né? Que venha facilitar a vida dela. Isso é o que você tem que ver no político. O que ele já fez, o que ele prometeu, o que ele vai fazer, se ele cumpriu aquilo que ele prometeu. E isso eu estou assim, de consciência tranquila, tanto que quando eu vou entregar meus panfletos, eu falo assim: compara o meu currículo com o dos outros candidatos, veja o que eu já fiz e o que eu quero fazer no futuro e faça a decisão no dia 4 de outubro.
1: Obrigado pela sua participação aqui.
0: Eu que agradeço, Saulo.
1: Muito bem, 8h39 foi a participação do deputado estadual Matheus Cadorim, do Partido Novo, dentro do projeto de cobertura das eleições 2026, aqui na 95.5.
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18: 8 horas e 54 minutos. Informação de polícia chegando com Jairo Silva.
19: Olha, pois não, Saulo. Trio acusado de tráfico de drogas e receptação é preso no interior de Jacinto Machado, hein? Foi por volta de 20 horas e 20 minutos em Jacinto Machado. A polícia militar prendeu dois homens de 19 e 21 anos e apreendeu também um adolescente de 15 anos durante uma ocorrência relacionada ao tráfico de drogas e receptação. A ação ocorreu após informações obtidas durante uma outra ocorrência indicando que um objeto furtado teria sido trocado por drogas em uma residência localizada no bairro Cotovelo, no interior daquela cidade. Diante, então, das informações, guarnições da PM, com apoio do canil K9, aqui do 19º Batalhão em Araranguá, realizaram diligências no local. E durante a abordagem, foram localizadas drogas no interior de um veículo e, posteriormente, durante as buscas ao imóvel, mais entorpecentes foram apreendidos pela polícia. Conforme a PM, ao todo foram recuperados e apreendidos 206,58 gramas de maconha, 99,21 gramas de cocaína, além de duas balanças digitais, uma máquina de cartão, aparelhos celulares, dinheiro em espécie e outros materiais relacionados à atividade do tráfico de drogas. No interior da casa, a polícia também encontrou carne que havia sido furtada de um estabelecimento comercial. Um dos envolvidos confirmou que havia recebido o produto, a carne, em troca de drogas. O material foi reconhecido pela vítima como sendo o objeto de furto. Diante dos fatos, os envolvidos foram então conduzidos à Central de Polícia Civil, aqui em Araranguá.
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18: 8 horas e 57 minutos. Lucas Casagrande, bom dia.
28: Bom dia. Bom dia, Saulo. Bom dia a todos os ouvintes da Rádio Araranguá.
18: Seu destaque do Notícia da Hora.
28: Domingo será de vacinação no Belizonte e no Parque. A ação que era para ser realizada, né? Vai ser realizada nesse próximo, no domingo, dia 20 de setembro.
18: Uma chuva que estava prevista para o domingo passado, então ficou para esse, né? Notícia da Hora com Lucas Casagrande. Intervalo, eu volto para enfocar a sessão de ontem na Câmara de Vereadores de Araranguá.
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28: A Secretaria de Saúde de Araranguá estará no dia 20 de setembro, das 8 às 14 horas, no Belizone e no Parque, com vacinação para toda a família. Estarão disponíveis as vacinas contra influenza, dengue, HPV e ACWY para adolescentes, além da conferência da caderneta de vacinação dos adolescentes. Também farão parte da programação o Zé Gotinha e o Dino, para que as crianças também possam interagir com os personagens e aproveitar o passeio no parque. Para a Notícia da Hora, Lucas Casagrande.
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5: 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Ontem, a Câmara de Vereadores de Araranguá realizou a primeira sessão deste mês de setembro. E ontem, o presidente Paulinho não esteve presente na sessão. Estava mapeado o vereador Dirã para assumir a presidência, mas ele acabou abrindo mão. E quem comandou os trabalhos ontem foi o vereador Douglas Michos, que foi a primeira vez, segundo ele, nesse seu segundo mandato, que assumiu a presidência da Câmara. Agradeceu ao Dirã e também ao Paulinho a oportunidade. Principal assunto de ontem na Câmara foi a questão segurança pública. O vereador Joel Casagrande foi o primeiro a se manifestar nesse sentido.
6: Só tem um tema que eu conversei com o doutor Girardi, né, que é da situação aí da segurança pública. É, infelizmente, tem alguns cidadãos que querem lacrar na rede social, fazer vídeo e ganhar like, e vai falar bobagem, né, doutor Nelson? Né, criticar o prefeito César em questão da segurança pública. Hoje, conversando com o Girardi, levantamos já tudo que o César ajudou, que não é responsabilidade do município, mas tanto a polícia militar, civil, né, do nosso município. E esses cidadãos, quero deixar aqui minha nota de repúdio a esse certo tipo de situação, que infelizmente acaba acontecendo aí nas eleições. Eles misturam tudo e querem ir para a rede social para lacrar. Então, o doutor Gerard depois vai passar o relatório ali e vai explicar na palavrinha. Obrigado a todos.
5: O vereador Jorge Giraldi, que também é delegado de polícia, falou que essa segurança pública é por óbvio, né? Todo mundo sabe, é dever do Estado e não do município, e fez críticas ao trabalho apresentado pelo governo do Estado em relação à segurança pública.
7: É o tema do momento, segurança pública. Eu falei dias atrás aqui que nós vamos passar por esse período negro até a eleição. Aparece todo e qualquer candidato a deputado, senador, presidente, tudo quanto é candidato, falando: eu vou acabar com as facções criminosas. Não vai. Eu vou acabar com a corrupção no Brasil. Não vai. Eu vou acabar com as organizações criminosas. É mentira. Não é assim que se combate, com discurso esfarrapado de quem não conhece segurança pública, principalmente. O ano passado, não sei se início do ano, teve um vereador que nem está presente aqui e falou: o senhor só fala sobre segurança pública. Eu falo porque eu entendo. Pior quem vem para cá falar e não entende porcaria nenhuma e fala bobagem. Eu vou dizer aqui: segurança pública é dever do Estado. Segurança pública É dever do governador do estado de Santa Catarina. Mas não tem. Se vocês saírem daqui agora, vereadores, passarem pela central de polícia de Araranguá, vão ver que existe 3 flagrantes lá em andamento, uma presa que nós prendemos já tarde na favela Duca para ser levada na penitenciária estadual. Sabe quantos policiais tem lá agora para atendimento? 3 policiais, 1 escrivão e 2 agentes. Aí vão falar que vai acabar com a criminalidade, deixando essa defasagem de pessoal na segurança pública. É vergonhoso. Como falou o vereador Joel, aconteceram alguns fatos aqui em Araranguá, criminosos. É o Nego Barriga incomodando que está lá internado. É assédio sexual dentro de instituições que está sendo apurado. É medida protetiva de manhã e de tarde e à noite que ninguém mais aguenta. E nós temos que cumprir a lei. O prefeito César dá, e dá até demais, para a segurança pública. Ele fornece valores para a Polícia Civil. Eu acho que tem aqui, foi fornecido aqui, ó, que até agosto agora foi em torno de 740 mil para a segurança pública. Esse dinheiro devia vir do Estado. Mas o prefeito tem que complementar. Durante o dia na delegacia de polícia, eu tenho 2 estagiárias fornecidas também pela prefeitura. Todas as delegacias têm estagiários fornecidos pela prefeitura, senão nós não tínhamos nem condições de registrar a ocorrência. É no bombeiro, é na polícia civil, é na polícia militar. Verbas que são destinadas para gasolina, para viaturas, isso é fornecido pelo município. Então, quem for para as redes sociais criticar o prefeito pela falta de segurança pública, não entende de política, não entende de como funciona o sistema.
8: O delegado Jorge Giraldi também falou sobre a questão da guarda municipal, que ele entende, entre outras situações, que ajudaria muito na questão da segurança pública.
7: No momento que tivermos condições dignas e suficientes, principalmente de pessoal, com certeza a segurança pública vai melhorar bastante. Eu falo que eu conheço, eu estou no meio. Eu trabalho de manhã, de tarde e de noite para dar segurança pública. E eu estou aqui falando sem medo de represália nenhuma. O governo do Estado falha e falha muito no questão de segurança pública. Por isso que vou dizer mais uma coisa aqui. Esse dinheiro aqui, Joel, quando eu falo que há necessidade da municipalização da segurança pública, eu estou certo. Esse dinheiro, 740 mil aqui, poderia ter em Araranguá uma baita de uma guarda municipal com viatura, com pessoas treinadas para fazerem essa fiscalização no comércio, para não deixar que aquele coitado que bota uma loja, a sua loja seja invadida 2-3 vezes em poucos dias, ele tem um prejuízo financeiro. Para não deixar que pessoas ataquem criança na rua, para não deixar que moradores de rua ataquem como atacaram o motoboy ali outro dia. Essa fiscalização pode ser feita e muito bem pela Guarda Municipal, mas há uma resistência. Todas as cidades que se tentou implantar a Guarda Municipal, há resistência. Muitas vezes por parte da Polícia Militar. Eu gostaria que tivesse uma Guarda Municipal. Ele é um auxiliar nosso. Ele auxilia, porque nós precisamos de informações para investigar. Nós não temos bola de cristal. E a Guarda Municipal seria, sim, mais uma força, mais uma fonte de informações para a gente combater a criminalidade à altura.
8: O vereador Juliano Jacques também criticou o governo, dizendo que gasta muito com publicidade, mas que também existem cidades piores que Araranguá.
9: 5, 6, 7, 10 milhões em propaganda, mês ou trimestral o governo gasta. né? E a segurança é viatura, porque diz que vem 80, 90, 200, cadê? Onde é que está? Mas, quero te parabenizar pela tua fala, então eu já falei, você é um grande delegado, te parabenizo sempre. E a nossa segurança de Araranguá ainda temos que agradecer, que ela é muito boa, muito boa. Nossa polícia militar, o suporte que todo, que o nosso executivo dá, a polícia civil, eu sei que tem poucos agentes, Jorge, mas ainda temos que agradecer porque tem cidade pior.
8: O vereador Nelson Soares falou que os vereadores têm que ouvir as vozes das ruas, mas também falou em exagero.
10: Nós iremos fazer essa fala, presidente, num outro ato na qual nós estamos trabalhando, né?
8: Perdão, erramos aqui, é o vereador Nelson Soares, né? E não o Evandro. Não chegou aí? Puxa vida. Então, tem algum problema aqui. Bom, então vamos colocar o Evandro Conceição, que falou que esse assunto está realmente encaminhado pelo seu mandato e já fez algumas reuniões nesse sentido.
10: Nós iremos fazer essa fala, presidente, num outro ato na qual nós estamos trabalhando, né? Algum tempo já, um convênio com a PRF, junto com o município, naquela indicação que nós fizemos aqui há um mês atrás, da Alerta Brasil, né? É um programa da PRF junto com o município, né? De fazer um convênio de integração das câmaras da BR-101, todas as câmaras da Polícia Rodoviária Federal e a integração das câmaras do município. Fizemos semana passada, presidente, uma reunião com o secretário de administração Rony, com o procurador Daniel, com a diretora de TI do município, e na qual já tínhamos conversado com o prefeito César, né, para fazer e firmar esse convênio, na qual agora estão finalizando as tratativas, né, desse convênio. Ontem à tarde nós fizemos uma reunião, né, mediante a isso que aconteceu, desses fatos, vereador Nelson, né, desse final de semana, desses roubos aí. Então, com o doutor Diego, né, o delegado Luiz Otávio, né, o coronel Marcelo Zanetti, o senhor Nurian, que é um dos proprietários da LuxCam, né, o Leandro, que é o presidente da Associação de Segurança Colaborativa de Araranguá, uma associação que se criou de câmaras, né, que vão se instalar em Araranguá. Então, tem todo um processo e um trabalho que está sendo feito, da vereador Girardi, referente àquilo que a gente vem discutindo.
8: Bem, agora sim, a palavra do vereador Nelson Soares, que também falou sobre essa questão de segurança pública.
11: A gente tem que ser sensível ao apelo das ruas, entender que tem a questão política envolvida, entendo, Jorge, o teu posicionamento, a tua posição, mas a população também exige da gente um posicionamento e uma postura de cobrança. Mas para a gente cobrar, eu acho que esse requerimento que eu faço, com alguns questionamentos à Polícia Civil e à Polícia Militar, e se a gente entender ao final que é falta de efetivo, cobremos a falta de efetivo. Se nós entendemos que a polícia tem feito o seu trabalho, mas aí existe uma coisa chamada hoje Instagram, Facebook, a internet cria uma sensação nas pessoas de instabilidade. E às vezes uma questão pontual, e aconteceram 3 ou 4 eventos seguidos ali, que foi a facada do Barriga, a vitrine lá que foi quebrada 2 vezes, né, por uma caminhonete, por algum cidadão que passava, e no mesmo local teve alguém que quebrou um poste lá, numa situação até mal contada de alguém que estava trabalhando aí às 11h30 da noite, enfim, num carro com uma mulher. Histórias que se contam, né? A facada no motoboy, tudo se juntou num período aí de 20 dias, né? Então isso leva a população a um sentimento de que tudo foi para o buraco, mas o que eu quero dizer aqui é que, acho que, como disse o vereador Juliandro, a coisa não é tão ruim quanto se está pintando, né? E também não quero aqui tirar a responsabilidade que é nossa. É claro que a responsabilidade de segurança pública é do governo do Estado, é da União. Mas o município tem feito bastante, Jorge. É isso que eu queria pontuar aqui. Tem investido dinheiro do município dentro das delegacias, tem colocado os estagiários, tem pago a gasolina que anda nas viaturas. E mais do que isso, tem feito investimento nas lâmpadas de LED, que ilumina melhor, traz mais segurança para as pessoas. Tem atuado para tirar os moradores de rua, e é difícil, isso é um problema que não são os moradores de rua, eu acho que hoje o Saulo falou isso, né? São os drogados de rua, porque morador de rua é quem não tem casa, esse pessoal é que vive na rua drogado, e utilizando a droga, já lhe dou a palavra, doutor Jorge. E aí acaba tendo esse problema das pessoas, dificuldade às vezes até de sair de dentro de casa.
8: Bem, é isso. Um assunto que tomou conta ontem da sessão, praticamente, né? Outros assuntos, óbvio, foram tratados, mas a segurança pública foi realmente o principal assunto de ontem na Câmara de Araranguá. 9h26, vamos para o intervalo. Depois do intervalo tem informação de polícia com Jairo Silva e a transição para o Estúdio 95 com Lucas Casagrande.
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1: 9h42, vamos à informação de polícia, Jairo Silva.
2: Olha, postão Salo, foragido de facção criminosa no Rio Grande do Sul, é preso no bairro Arapongas, aqui em Araranguá. A prisão aconteceu por volta de 19h30 de ontem, terça-feira, dia 2, no bairro Arapongas. A polícia militar realizou o cumprimento, então, de um mandado de prisão contra um homem de 46 anos. Durante rondas pelo bairro Arapongas, os policiais viram um homem em via pública que foi reconhecido como sendo procurado pela Justiça do Estado do Rio Grande do Sul. Após a abordagem, consulta ao Banco Nacional de Mandados de Prisão, foi confirmada então a existência de uma ordem judicial pelo crime de organização criminosa no estado do Rio Grande do Sul. Diante da confirmação, foi dada então voz de prisão ao criminoso, que foi conduzido direto ao presídio regional aqui em Araranguá.
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1: 9h46, o Lucas Casagrande está ao meu lado para trazer agora a pauta para o Estúdio 95 de hoje.
13: Então, Saulo, no programa de hoje eu vou conversar com o Bruno Elias, da Contempla, aqui de Araranguá. A Contempla está chegando, neste mês de setembro, a entrega da sua unidade número 4.000. Então, são 4 mil unidades que estão sendo entregues pela Contempla. A gente vai falar um pouquinho sobre esse mercado imobiliário também, e ainda vou receber o padre Matheus Reus dos Reis para a gente falar sobre o início da campanha de oração Cerco de Jericó, que começa neste domingo.
1: Lucas assume a partir de agora. Eu vou sair para um período de afastamento, né, tratar de assuntos particulares, mas o Lucas dará sequência aqui ao nosso dia a dia, também a conversa do dia. Um abraço, até a volta.
13: Muito bem, nós vamos dando sequência Boa viagem, né? Na sequência aqui a nossa programação, nós vamos agora ao Notícia da Hora com o Gregório Silveira. Qual será o seu destaque, Gregório? Bom dia.
14: Olá, Lucas, muito bom dia. ProUni, candidatos já podem consultar seleção em lista de espera.
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14: Os participantes do processo seletivo do programa Universidade para Todos, o ProUni, para o segundo semestre de 2026, já podem consultar o resultado da lista de espera. Para saber se foram selecionados, os estudantes que manifestaram interesse nessa fase do programa devem acessar o site ProUni por meio do gov.br. A lista de espera é a última etapa no preenchimento das vagas não ocupadas ao longo da primeira e da segunda chamada do programa. Os selecionados têm até 14 de setembro para entregar a documentação comprobatória junto às instituições de ensino superior. Eu sou Gregório Silveira e esse foi o Notícia da Hora.
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5: Muito bem, agora são 10 horas e 3 minutos, 10 e 3, a temperatura neste momento está na casa dos 20 graus, bom dia! Estamos começando o programa nesta manhã de quinta-feira, dia 3 de setembro de 2026, muito obrigado pelo carinho da sua companhia, muito obrigado pela sua audiência, já de forma antecipada, muito obrigado também a você que vai acompanhar e participar aqui do programa. A gente lembra sempre que além do FM 95,5, né, a grande maioria acompanha a nossa programação lá pelo seu rádio, né, no rádio da sua casa, do seu carro, do seu local de trabalho, muito obrigado pela sua audiência, mas também muito obrigado a você que nos acompanha nas nossas demais plataformas, como no nosso portal, no www.radioararanguá.com.br. Estamos ao vivo também através das nossas lives, tanto no YouTube quanto no Facebook da Rádio Araranguá, nas duas plataformas. Além de nos acompanhar, você pode interagir com toda a programação aqui da Rádio Araranguá. Pode participar ainda através do nosso WhatsApp, que é o 98808-4667. 98808-4667 é o WhatsApp da Rádio Araranguá. Adicione aí os seus contatos e interaja com toda a nossa programação. Trabalhos técnicos do programa nesta manhã de quinta-feira estão a cargo de Miguel Helms. A gente começa o programa de hoje recebendo aqui no nosso estúdio o empresário Bruno Elias da Contempla. Bom dia, Bruno, tudo bem?
6: Bom dia, Lucas, tudo bem?
5: A Contempla é uma empresa inovadora, né? Aqui na cidade, inovadora na região. São 36 anos já, né?
6: 36 anos de Contempla.
5: De história aqui na cidade. E chega nesse mês de setembro a uma marca que ela é histórica.
6: Exatamente.
5: Que é a marca das 4 mil unidades entregues. O que isso representa para vocês, Bruno?
6: Ah, um grande orgulho. Mais uma meta batida, é mais um momento histórico da empresa. A casa número 4 mil, ela é emblemática para a gente por ser o número 4 mil e principalmente por ser em Araranguá, que é o nosso chão.
5: Ah, ficará aqui?
6: Tá aqui.
5: Tá aqui.
6: Foi
5: tá
6: construído aqui.
5: Legal. Onde?
6: No bairro Polícia Rodoviária.
5: Polícia Rodoviária. Vai ser a entrega de número 4 mil. Acontece agora no dia 12, né?
6: Dia 12, sábado que vem às 10 horas da manhã. A casa está pronta já.
5: Já dá pra...
6: Já está pronta, o cliente já aprovou. Agora a gente quer fazer uma grande festa para comemorar essa marca e mostrar para todo mundo o que a Contempla pode fazer hoje em dia.
5: Legal. Eu acho que assim, chegar à marca de 4 mil tem que voltar lá na primeira, né?
6: Exatamente.
5: Voltar lá na primeira para lembrar um pouquinho dessa história. E aí eu vou pedir para você contar um pouquinho da história da empresa, de formação, dessa questão da inovação nas casas de concreto, enfim. Como é que surge tudo isso?
6: Perfeito. A Contempla, começada pelo meu pai e pelo primo dele, o Mário, ela começou como, na verdade, a Gel, que se transformou também na Contempla administradora de consórcios. O desejo do meu pai e do Mário era ter uma construtora que pudesse se basear no financiamento do consórcio. Então, para isso, foi buscado em São Paulo um produto que veio a ser o pré-fabricado, que pudesse ser consorciável e pudesse ser feito em escala e também com agilidade. Esse produto o pai e o Mário não desenvolveram, ele foi comprado as primeiras unidades e deu tão certo que a Contempla hoje é somente casas em concreto. Claro, houve muita evolução no produto. Hoje o financiamento caixa econômica é o nosso principal, deixou de ser o consórcio. E esse é o início muito sendo contado muito rapidamente, né?
5: Sim. O teu pai e o teu tio tiveram alguns embates emblemáticos, né? Sim. Na questão de financiamento, na questão de conseguir aprovações para esse produto, né?
6: Exatamente. Desde 1996, por acaso, o ano que eu nasci, a Contempla é permitida pela Caixa Econômica Econômica financiar as casas, e nesses 29 anos de financiamento Caixa Econômica, a gente teve que evoluir muito o projeto da casa, a qualidade técnica dela, por questão de qualidade também de exigência da Caixa Econômica. Uhum. Então, foi passado por muita evolução de produto, e no ano de 2015 foi conseguida uma certificação exclusiva da empresa, chama-se DATEC. Essa certificação permite, nós somos a única construtora do Brasil no setor pré-fabricado que tem isso, e nós somos a única que pode financiar a Caixa Econômica. Então, em 2015 foi uma grande vitória, foi anunciado, comemorado, e desde então estamos entregando mais casa.
5: O que significa isso? O que, que é a exigência da Caixa para esse tipo de negócio?
6: A Caixa Econômica, alguns anos atrás, ela teve um boom construtivo, e como todo boom, teve muita gente que não soube aproveitar com qualidade e responsabilidade essa liberdade de crédito. Então, houve muita casa mal feita, muita casa com problema, e isso significa que a Caixa Econômica teve prejuízo.
5: Teve que levantar a régua da qualidade.
6: Teve que levantar a régua da qualidade, e todas as construtoras do Brasil tiveram que passar por adequações. As que não fizeram essa melhoria, essa evolução, ficaram no caminho, e há quanto tempo ela conseguiu evoluir. Então, hoje em dia, a gente tem um produto que ele é perfeito, ele nunca incomodou a Caixa Econômica, nós temos essa marca de casa sem defeito.
5: Sim. O que vocês precisaram melhorar nesse processo? Porque é um produto que, imagino, as primeiras que foram adquiridas, trazidas de São Paulo, para as de hoje, são bem diferentes.
6: Totalmente diferente. A estrutura e a ideia base em ser uma casa pré-fabricada em concreto, ela se mantém, mas foi evoluído da fundação até o teto. Até o telhado. Então, onde a gente pôde melhorar, onde a gente precisou melhorar, a gente melhorou. Questão de estrutura que o cliente não enxerga, questão de acabamento, questão de isolamento térmico, isolamento acústico, tudo isso a gente teve que melhorar o produto, e hoje em dia a gente atende as normas, e tu tá convidado para ir lá conhecer uma casa da Contempla para ver se o que eu tô falando é verdade.
5: Já estamos marcando a data, inclusive, para que aconteça essa visita. Quais são hoje os benefícios das casas da Contempla?
6: O principal é a qualidade final. Então, é uma casa que ela não vai te incomodar com umidade, é uma casa que ela não vai ter problema de fissura, ela não vai ter, como o pessoal chama, rachadura. A gente entrega uma casa com garantias, então, no primeiro ano, se houver muito vento, uma movimentação de telhado, pode aparecer uma goteira, a gente garante essa resolução desse problema. Toda a questão de garantias que as fábricas nos dão, a gente trabalha só com fornecedor que tem ISO, então, existe rastreabilidade de processo. Então, essa é a principal qualidade que eu consigo dizer da Contempla. E, claro, agilidade. Hoje a gente entrega de 2 a 3 vezes mais rápido do que se fosse um método tradicional de tijolo. Então, se o cliente ele tem vontade de sair do aluguel, ele tem pressa, a Contempla é para ele. Se o cliente tem interesse de ter uma casa que vai durar no mínimo 36 anos, que é o que a gente já tem, a Contempla também é para ele. E é para todo o público.
5: Aí a gente começa a entrar numa era mais moderna da empresa. Por tempo, e aí acompanhando do ponto de vista de publicidade, a propaganda era dos 45 dias, né?
6: Exatamente.
5: Para entrega de casas, né? Mas ela se popularizou pela questão da agilidade e pelos formatos de casa também, né?
6: Exatamente. A campanha do 45 dias foi uma campanha excelente, nossa, vendeu muito, e a gente ainda é lembrado por essa campanha que eu acho que já faz uns 10 anos que não tem mais. Mas é uma campanha que a gente focava um público específico e uma casa num tamanho específico. Como hoje a gente foca todos os públicos, classe A, B, C e D, e a gente não consegue mais cumprir o prazo de 45 dias. Então, uma casa de 100 metros quadrados é inviável fazer nesse prazo. Então, a gente abandonou essa campanha para focar em outros públicos e também na qualidade do produto.
5: Mas aí tu abriu leques diferentes, porque antes se tinha um produto que era modular, né?
6: Exatamente.
5: Hoje você tem produtos que entregam resultados diferentes.
6: Hoje a casa da Contempla, ela é, para não dizer 100%, 99% adaptável à necessidade do nosso cliente. Então, tamanhos todos variáveis, e a única coisa que tem que ter, ele tem que caber na metragem das nossas placas, o que é fácil para todo o projeto. Para a gente atingir públicos melhores, a gente teve também que inovar algumas coisas. Então, de uns anos para cá, a gente tem a possibilidade de colocar laje, a gente tem possibilidade de colocar revestimentos melhores, a gente tem a possibilidade de revestir as paredes com uma massa fina que esconde o pré-fabricado por dentro, então é como se fosse uma parede lisinha de tijolo por dentro. Então a gente conseguiu melhorar esse, o produto também nesse aspecto.
5: Uhum. Bom, e isso hoje é uma alternativa interessante para quem está pensando em construir.
6: É uma alternativa interessante sempre para quem quer construir, para quem quer fazer um investimento. Ter renda de aluguel é bem interessante também.
5: Uhum. Como é que está o financiamento hoje, Bruno?
6: Financiamento hoje está muito bom de trabalhar. A gente, infelizmente, está com a taxa de juros alta no país hoje, o que incide também numa taxa alta de financiamento no Minha Casa Minha Vida e no SBPE, mas são taxas mais baratas que a Selic. Então, o máximo que alguém vai pagar no Minha Casa Minha Vida é 10% ao ano. Comparado com 14% da Selic, ele faz muito sentido. E a Caixa Econômica, ela tem as suas, os seus prazos que a gente precisa respeitar, aprovação em prefeitura, prazo para assinatura de contrato, mas é um sistema que está funcionando muito bem. Araranguá é uma cidade campeã em assinatura Minha Casa Minha Vida. Ano passado foram 800 contratos assinados na Caixa Econômica.
5: Mesmo?
6: Exatamente. É um número incrível que a gente não conhece, mas muitos desses foram Contempla.
5: Que legal. É, bom, aí você falou Minha Casa Minha Vida, mas hoje o programa ele apresenta faixas diferentes. Ou seja, não é mais só aquela casa de um determinado padrão. Você consegue hoje fazer projetos diferenciados.
6: Exatamente. Minha Casa Minha Vida ficou muito famoso pelos conjuntos habitacionais bem grandes que eram feitos, como era chamado de Coab no passado, né? Então, às vezes, 150 casas do mesmo tamanho, casas de padrão menor, às vezes até para ser doado para a população carente. Mas o Minha Casa Minha Vida, ele sempre teve faixas mais altas e, claro, com juros um pouquinho mais altos também, mas ainda atrativos, e imóveis que podem chegar a 600 mil reais hoje. Então, com 600 mil reais hoje em Araranguá, tem uma gama de imóveis disponível. Então, uma série de acabamentos, uma série de formatos. O programa ele está muito amplo e está disponível para todo mundo hoje.
5: E aí, obviamente, que o cidadão que tem ali uma determinada faixa de renda consegue fazer esse financiamento.
6: Exatamente. Uma renda familiar de até 12 mil reais. Renda familiar é todo mundo que mora na mesma casa pode contribuir. Inclusive, não é só marido e mulher, pode ter até
5: um filho, um pai.
6: Isso pode contribuir no para a formação da renda também. E com 12 mil reais, você chega no máximo dos 600 mil reais. Uma taxa de juros muito melhor.
5: Ou seja, é uma alternativa bem interessante para conseguir sair do aluguel, acessar uma casa própria, o teu sonho, né? Realizar o sonho, né?
6: Exatamente. A saída do aluguel é muito bom. A gente bate muito firme nessa tecla de ter o imóvel próprio, ter um imóvel com qualidade e com garantias. A Contempla é capaz de fazer isso. Como também é possível tu ter uma casa mais rápida para um investimento. Como o consórcio, o financiamento Minha Casa Minha Vida, ele é muito bom para quem não quer se descapitalizar. Então, tu consegue pegar um dinheiro emprestado, manter o teu dinheiro guardado no banco para uma emergência ou até para algum sonho futuro.
5: Acaba sendo uma alternativa diferente. Hoje, como é que, se a gente for colocar o cliente numa esteira, né? Como é que funciona hoje o caminho do cliente dentro da Contempla? Como é que ele define projeto? Como é que ele define a questão da própria opção do financiamento? Para onde é que ele começa a realizar esse sonho da casa própria?
6: Tá, o marco zero de um cliente, ele ainda nem sabe o que é a Contempla. Ele tem uma ideia, ou ele tem, às vezes, nem a ideia. Ele tem só a necessidade de ter uma casa nova ou ter a primeira casa própria. Ele vai procurar opções. E aí a Contempla vai aparecer para ele pelos nossos parceiros, pode ser a Rádio Araranguá, como pode ser as redes sociais da empresa, ou pode ser um parente, ou um panfleto que a gente distribuiu. Ele vai gerar o interesse em conhecer a empresa, ele vai entrar em contato pelas redes sociais ou por telefone, e a gente vai fazer muita questão do cliente ir lá na empresa e tomar um café com a gente. A gente vai mostrar uma casa modelo que a gente tem, uma casa que já tem 3 anos somente para mostruário. Ele vai entender o que a Contempla é capaz de fazer e ele já vai entender a necessidade dele e a capacidade de aquisição de crédito, que a gente vai auxiliar nessa parte também. Ele se encantando pela Contempla, ele confiando na gente, ele conhecendo o nosso estoque e o processo construtivo, ele vai fechar o contrato e a gente vai fazer tudo para ele. A gente vai aprovar o projeto na prefeitura, a gente vai encaminhar junto à Caixa Econômica com os nossos correspondentes para a liberação do crédito, a gente vai auxiliar na assinatura também disso. Assinou, a gente já vai preparar o terreno, que a Contempla também pode ajudar na compra. A gente vai deixar o terreno do jeito que precisa ser feito e auxiliar a colocação de água e energia elétrica. Isso posto, a gente vai começar a construção, a gente vai levar o cliente de um terreno que não tem nada até um terreno que tem uma casa pronta, com energia elétrica, com pintura, com aprovação em órgão todos os órgãos que precisam, ambiental, uhum, prefeitura, a gente vai emitir um habite, a gente vai ajudar a averbar essa casa no terreno da pessoa, que isso é uma questão muito importante para a segurança
5: de todo mundo.
6: De todo mundo. De todo mundo, de financiamento, de IPTU, de tudo. E o cliente ele vai estar 100% assistido do começo ao fim.
5: Uhum. É, projeto de casa. Cada um tem um sonho, né? E especialmente se a gente olhar, vai, um casal. Né? A gente vai chegar na hora da famosa briga do marido com a mulher ali para estabelecer o quarto mais para cá, o banheiro mais para lá e tal, esse piso, aquela janela. Como é que funciona essa seleção?
6: O projeto da Casa da Contempla ele é 100% adaptável. A gente tem uma série de projetos prontos, uma série de projetos que já foram executados para a gente mostrar como fica, mas vai da necessidade de cada um. Se às vezes o casal já tem um, dois filhos ou planeja ter mais, a gente já pode contar isso numa casa um pouco maior. A gente vai ver a capacidade de pagamento do cliente. A gente também não vai vender um sonho impossível para o nosso, claro, cliente. A gente é bastante realista com isso. E o cliente tem total opção de definir. Hoje, comprar uma casa da Contempla é semelhante a comprar um carro zero na concessionária. Então, se num carro zero tu escolhe a cor, tu escolhe se tem ar-condicionado, se não tem, se tem a direção hidráulica, na casa da Contempla é a mesma coisa, principalmente com os acabamentos. A gente tem uma gama enorme de cerâmicas para ser escolhida, a gente vai deixar o cliente escolher as cores, os acabamentos, as telhas. Tudo isso, o cliente que vai conhecer a empresa, ele vai ter a possibilidade de escolher.
5: Quero colocar uma laje na minha casa.
6: Tem plena possibilidade.
5: Não tem problema.
6: Não tem problema. Inclusive, uhum, é um excelente produto. É para um público de classe um, sim, pouco mais alta, porque ele tem um custo mais elevado pela execução, mas é uma casa bastante melhor. É, uhum, um produto muito bom.
5: Quero colocar uma laje e quero passar massa corrida na minha casa.
6: Tenho total condição de fazer também. Fica melhor ainda.
5: É, eu acho que é um pouco disso também, de quebrar aquela... As casas da Contempla ficaram conhecidas também com aquele acabamento, né?
6: Exatamente.
5: É, hoje já não necessariamente tem aquele acabamento.
6: Não, a gente tem a placa tradicional de tijolinho, que é o nosso forte, 90% das vendas, mas a gente desenvolveu alguns anos atrás também a placa estilo americana, que é uma placa, para eu explicar aqui, é uma placa escamada. Ela imita casas de madeira dos Estados Unidos. Uhum. Show muito bonita, tem muito cliente que vai atrás desse tipo de placa. O acabamento interno ele mudou também. Uhum. A gente tem a possibilidade de passar uma massa por dentro e, já, como já comentado, né, e ficar lisinha a parede por dentro. É um excelente produto também.
5: Uhum.
6: Questão de janela, a gente lançou 3 anos atrás a janela em alumínio. Então, as esquadrias que sempre foram em madeira de angelim, que é uma madeira de bastante qualidade, que não dá problema de empenamento, que não dá problema de cupim. A gente tem a possibilidade do alumínio também, que é uma janela que demanda menos manutenção, é uma janela de um pouco mais fácil limpeza. Então, tem bastante cliente, principalmente casa de praia, que está, uhum, gostando disso e estamos vendendo.
5: Que legal, que legal. É, então, não é mais... conseguiu se ampliar o leque de acabamentos?
6: Não é engessado. Uhum. Tem plena condição de a gente fazer muita coisa.
5: Legal, legal. São novidades num setor que é fundamental, né? Hoje a Contempla vende para onde?
6: Hoje a gente tem 3 praças principais. Infelizmente, Araranguá não está sendo uma delas, mas a gente vai mudar esse jogo. A gente vende principalmente para Passo de Torres, Balneário Gaivota e Criciúma. Uhum. São as 3 principais cidades da gente. A gente sempre tem construção emendando uma na outra ali. E nós precisamos ter Araranguá e Arroio de Silva dentro dessa praça de venda.
5: Tem que fortalecer em casa.
6: Temos que fortalecer em casa. Parece que santo de casa não faz milagre, né? Mas vai fazer.
5: É, não, mas é uma empresa muito reconhecida na cidade, né?
6: Exatamente. A gente tem a felicidade de construir mais de uma casa por família. Então, existe uma família que é a recordista, que ela tem 7 casas da Contempla. Então,
5: 7 casas.
6: Qualquer necessidade, às vezes uma filha casou, às vezes um...
5: Primeiro lugar que eles vão é lá.
6: Primeiro, único. É o único lugar que eles vão, eles já sabem como é que funciona tudo. Acabamento, como é que funciona. Então, a gente fica muito feliz de poder entregar assim para uma família. E isso é um extremo, mas tem famílias que têm 2, 3 gerações, todos com casa da Contempla. Uhum. Então, a avó comprou lá atrás, o filho comprou ali na metade e o neto está vindo comprar agora com a gente, uma casa totalmente pronta, segura. E assim, não é nem só a construção, é uma solução. Quem já se incomodou com uma reforma, quem já se incomodou com pedreiro, quem já se incomodou com material de construção, sabe o quanto é abusado, quanto é desgastante ter essa preocupação. Na Contempla não tem.
5: Uhum. Acabamentos do ponto de vista elétrico.
6: Perfeito.
5: Hoje tudo escondido, tudo... É, instalação de ar-condicionado, tudo isso é possível fazer.
6: Exatamente. A questão da elétrica, a gente deixa 100% pronto, 100% escondido, como se fosse uma... É uma construção tradicional.
5: Sim.
6: E é adaptável. Se o cliente tem necessidade de mais tomadas num escritório, ou menos tomadas numa sala, ou mais tomadas numa cozinha, a gente tem condição plena de fazer. Questão de ar-condicionado também, a gente já deixa as esperas todas prontas. Na hora que a gente está sentando na primeira conversa para ver o projeto, a gente vai definir os pontos possíveis de ar-condicionado, a gente já vai deixar especificado no projeto. Isso é 100% pronto.
5: É, a experiência de quem... E aqui vai haver um depoimento de quem passou por problema com isso. A experiência de quem trabalha com construção civil nesse aspecto, ela é fundamental. Eu vou dar exemplo da minha casa. Eu escolhi as tomadas do ar-condicionado, mas quem construiu minha casa não avisou que tinha que passar um tal de um tubo.
6: Sim.
5: Daí o cara ficou a janela da frente com uma tomada de ar-condicionado. Tá aí, eu vou botar a máquina de ar-condicionado onde agora?
6: E cadê o frio, né?
5: Não, a máquina é pra na rua. Não vai ficar na frente da casa? É, não vai, né?
6: Isso.
5: Vai o Lucas mudar o lugar onde iria ficar o ar-condicionado.
6: Isso é bastante importante. E aí a experiência de um profissional que a gente pode...
5: De quem esquecer. Tem 36 anos de estrada, né?
6: Exatamente. A gente atende alguns projetos, alguns clientes que eles já têm um arquiteto selecionado.
5: Uhum.
6: E aí o arquiteto pode até direcionar para a gente e fazer as mudanças que ele quiser no nosso projeto. Então, o projeto já vem pré-pronto, a gente adapta para a realidade do pré-fabricado da Contempla, mas o arquiteto acompanha do começo ao fim. E aí pensa o que o cliente não tem
5: experiência para pensar. Não vê, claro.
6: Que é ponto de energia elétrica, ponto de esgoto, ponto de água limpa. Isso é bem interessante, principalmente quando tu vai disponibilizar móvel sob medida depois.
5: Sim.
6: Então, tem que estar já algumas esperas, alguns pontos de energia extra que não é todo mundo que pensa. Isso é muito importante.
5: É, faz parte da experiência de quem está no segmento ali, no dia a dia.
6: Tá no dia a dia.
5: E aí daqui a pouco chega lá o cara e diz, pô, mas eu queria um ar-condicionado. Então, isso.
6: Tu não pediu?
5: Né?
6: É.
5: Agora? Né? Agora. Hoje a construção acontece toda na Contempla.
6: Toda. Tudo na Contempla.
5: A hora que vai para o terreno, já vai o pré-fabricado.
6: Exatamente. A gente compra, até brinco com um amigo meu que eu só compro o cimento, areia e brita, né? A gente traz tudo para dentro do pavilhão, a gente faz todas as transformações nas madeiras, toda a parte de massada de concreto, concreta nas formas, a gente espera curar, a gente trata as madeiras e a gente manda para a obra do cliente o que precisa. Então é uma obra com menos desperdício possível, ela é minimizada esse desperdício. É, o que é retornável retorna para ser utilizado em outra obra, por exemplo, caixaria, ou resto de cana, essas coisas.
5: Você entrega uma obra limpa, então?
6: 100% limpa. As obras da Contempla são características dela ser limpas e rápidas. Porque vai pronto.
5: Uhum.
6: Não tem que fazer muito corte, não tem que adaptar muita coisa. Os nossos pedreiros, a gente brinca que eles não são pedreiros, eles são montadores. Porque ele vai, segundo um projeto que já é pré-definido, ele vai montando a casa, não tem desperdício, não tem falta de material também.
5: Uhum.
6: E vai ficando tudo pronto. E isso que dá a qualidade, dá a possibilidade de a gente entregar num prazo melhor.
5: Uhum. Sem ter o risco de, tá na rua, tá na chuva, não acontece.
6: É, por exemplo, se tu mandar muito antes um material.
5: Sim.
6: E a gente, por exemplo, experimentou um mês de agosto com muita chuva e vai passar até final do ano com bastante chuva. Se tu mandar esse produto antes, pode molhar, pode estragar, pode roubar, né? A gente,
5: sim, infelizmente.
6: Infelizmente a construção civil passa bastante por isso, mas é o dosado na hora certa, no lugar certo.
5: Bruno, questões de conforto térmico, conforto acústico, quais são os benefícios desse modelo construtivo?
6: Perfeito. A gente passou pelas exigências da Caixa Econômica.
5: Sim.
6: Então, onde a gente não tinha o que precisava, a gente teve que melhorar. Então, a questão de conforto acústico e conforto térmico, que é uma coisa que a gente já tinha muito bom, a gente melhorou mais ainda. Então, somente indo ali e vendo uma casa da Contempla para ver como é que funciona. A gente fez uma casa de teste, que a gente mostra para todo cliente, para ele perceber o que ele não consegue perguntar. Então, ele consegue perceber se a altura do pé direito é suficiente, ele consegue ver o conforto térmico. O que é conforto térmico? É a tua casa, ela está quentinha de manhã cedo e ela está fresquinha meio-dia. Então, ela não tem uma oscilação de temperatura ao longo do dia. E o conforto acústico é fundamental. Principalmente quando tu tá dormindo no sábado de manhã e tá passando o caminhão fazendo barulho.
5: Caminhão do gás.
6: Fazendo barulho. Ou de noite, perto de um lugar que tenha som alto. Isso é muito chato de ter uma casa que não tem esse conforto acústico. Na Contempla tem.
5: Tem vantagem para demais métodos construtivos?
6: Tem a vantagem. E se eu tivesse que elencar uma vantagem muito boa na casa de concreto da Contempla, é a questão da umidade.
5: Ah, é?
6: É, porque...
5: Não sobe umidade.
6: Pensa no como constrói uma casa de tijolo. Tu faz uma viga, tu tem que impermeabilizar essa viga com muito cuidado.
5: Sim.
6: Tu tem que colocar um tijolo que ele foi feito num forno a 1000 e poucos graus, ele é poroso, e se tu colocar água, a umidade ela sobe, ela percola o tijolo.
5: Uhum.
6: Numa placa de concreto que é vibrada, no nosso caso, eu não tenho espaço para essa água subir, porque todo o vazio dele foi tirado na hora da vibração do concreto. Então ela não sobe essa umidade. E isso, questão de durabilidade de uma casa, é muito importante, porque uma casa que mofa, ela se acaba. É, o reboco estoura, a tinta nenhuma vai parar.
5: Massa corrida, então, nem pensar.
6: Não, arrebenta tudo. Ela estraga de dentro para fora.
5: Sim.
6: Tu não consegue consertar ela de fora para dentro.
5: Sim.
6: E isso é muito problemático, principalmente numa casa que, às vezes, um quarto não pega sol, isso dá problema. Na casa da Contempla não tem isso. Então, a durabilidade da casa é muito maior.
5: Uhum.
6: E quem já morou num quarto com umidade sabe que é muito ruim, dá problema respiratório, armário, mofa, tudo
5: estraga. Aquela coisa que a gente teve esses dias, de a umidade ser tão grande, dela subir, do piso ficar molhado, isso tem menos.
6: Isso tem menos, porque nas paredes...
5: Tem alguma coisa, porque obviamente a umidade do ar estava muito alta naqueles dias, né?
6: Nesse caso, com uma janela aberta, a umidade da rua ela já vai acabar entrando para casa. Mas ela já tem menos, porque não tem umidade dentro das paredes, que é o principal. Que vai aflorar do chão, assim.
5: Vai verter.
6: Que vai verter.
5: A turma diz, né? Vai verter.
6: Que vai escurecer rejunte, que tu vê que é a questão de umidade.
5: Uhum. Então, isso
6: não tem.
5: Não tem também nas casas da Contempla. Hoje, bom, aí vai depender muito de cada projeto, né? Para questão de prazo, né?
6: Exatamente. Questão de projeto, de prazo para construção, a gente senta o cliente e a gente não vende sonho impossível. Conforme uma casa é um pouco maior ou um pouco mais complexa, ela exige um prazo maior. O mínimo que a gente exige e pede para o cliente de prazo é um dia útil por metro quadrado. Então, uma casa média de 60 metros quadrados, ela vai ser 60 dias úteis trabalháveis. Isso dá 3 meses.
5: Claro, é muito rápido ainda assim.
6: É muito rápido. Claro que se chover um mês inteiro,
5: isso prejudica,
6: porque ele já não é mais um dia útil trabalhável. Mas ainda é muito mais rápido do que a construção tradicional.
5: Sim, se for comparar com a construção, eles também não vão conseguir trabalhar naquele dia, né?
6: Exatamente. Então, também todo mundo fica parado.
5: Acaba tendo esse prejuízo também. A Marne Costa aqui, bom dia, Lucas e ouvintes. Um abraço para todos e para o Bruno. Sucesso para Contempla sempre. A Rosane Pacheco também, um abraço para esse querido menino de ouro, está dizendo aqui a Rosane.
6: Todos amigos nossos.
5: O Nadinho ali da RM Serras. Bom dia, Lucas. Bom dia especial para o meu amigo Bruno, um grande empresário, um cara super empreendedor. Abraço para vocês.
6: Muito obrigado.
5: Ô Bruno, o que vem de novidade ainda?
6: Ah, vem muita coisa. Vem muita coisa.
5: Sempre um pouquinho de novidade.
6: Todo dia a gente está melhorando o produto. Pode ser uma coisa muito pequena que o cliente não vai saber, uma melhoria interna num pilar, uma melhoria interna num processo construtivo, isso todo dia acontece. Como também a gente às vezes cresce de saltos por questão de acabamento. Então, pisos melhores, a gente todo dia está mudando os modelos, tintas melhores, forros diferenciados. A gente sempre trabalhou com forro de madeira e PVC. A gente está agora com a laje, com massa corrida. A gente lançou recentemente o gesso também.
5: Então,
6: a casa que tem... Eu aconselho sempre a casa com laje, mas dá para fazer com a casa que não tem laje. Forro. Então, forro com negativo, com iluminação em volta, fica lindo. Tem no nosso escritório para o cliente ver como é que fica, assim, vende bem também. A questão da massa corrida também é uma novidade de pouco tempo atrás. As janelas de alumínio, a gente tem um projeto para janela de PVC que a gente ainda não conseguiu encaixar e não conseguiu acertar. Então, tem bastante coisa legal vindo aí.
5: Legal. Novidades que uma empresa de Araranguá, uma marca de Araranguá tem levado aí para tantas regiões e que obviamente vai chegar agora, né, no mês de setembro, as suas 4 mil entregas realizadas. Obrigado, Bruno. Um abraço.
6: Muito obrigado.
5: 10 horas e 31 minutos, a gente vai fazer um intervalo. A gente volta já.
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bem, agora são 10 horas e 49 minutos, 10 e 49. A temperatura neste momento está na casa dos 20 graus, 22 graus. Vamos em frente com o programa na manhã desta quinta-feira aqui na programação da Rádio Araranguá.

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O antigo contato não será mais utilizado. O antigo contato tinha um final 6728. O novo número, anotem aí, é o 98441-2223. 98441-2223 é o novo número da Secretaria de Saúde de Araranguá. Ele já está ativo e disponível para informações, orientações, esclarecimentos de dúvidas relacionadas aos serviços aqui da Secretaria de Saúde de Araranguá. Temos a colaboração, né, da população para que o novo contato seja divulgado. É o recado aqui da Secretaria de Saúde de Araranguá. Bom, são 10 horas e 50 minutos. 10 e 50. Seguimos aqui com o programa. Daqui a pouquinho, né, aqui no programa, eu vou conversar com o Padre Matheus. Padre Matheus Reus dos Reis estará conosco aqui para a gente falar um pouquinho sobre o Cerco de Jericó. É mais uma campanha de oração, né, do Cerco de Jericó, que vai ter início aí neste domingo, né, lá na Paróquia Sagrada Família, aqui em Araranguá.

0: Muito bem, agora são 10h50, já está aqui no estúdio conosco o Elcio, aqui da Lojas Correia Bac. Bom dia, Elcio, tudo bem?
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0: 10 horas e 58 minutos, nós vamos agora a notícia da hora. Gregório Silveira, qual será o seu destaque?
2: Olá, Lucas, novamente muito bom dia. Tribunal Superior Eleitoral e Defensoria Pública da União ampliam assistência gratuita remota nas eleições.
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2: O Tribunal Superior Eleitoral e a Defensoria Pública da União assinaram um acordo de cooperação para fortalecer a assistência jurídica remota a eleitores e candidatos que não têm condições de contratar advogados e vivem em locais onde a defensoria não tem estrutura física. A parceria vai ampliar a atuação do Núcleo Estratégico de Interiorização Eleitoral já nas eleições de 2026. A Defensora Pública Geral Federal, Tirsijane Machado, explicou que o acordo pretende assegurar que a falta de estrutura física do órgão não impeça o acesso à assistência jurídica. O objetivo é alcançar especialmente pessoas e grupos que enfrentam maiores obstáculos de acesso à justiça e à participação política no país. Eu sou Gregório Silveira e esse foi o Notícia da Hora.
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9: Tudo bem, agora são 11 horas e 14 minutos, 11 e 14. A temperatura neste momento está na casa dos 23 graus. Vamos em frente com o programa na manhã desta quinta-feira aqui na programação da Rádio Araranguá. Destaques agora lá no nosso portal, no www.radioararanguá.com.br. Contempla alcança marca de 4 mil casas entregues e reforça inovação na construção civil. Entrevista, né, que realizamos aqui no programa com o Bruno Elias, da Contempla. Também a coluna de Saulo Machado. Segurança foi a discussão principal na Câmara de Vereadores de Araranguá na primeira sessão de setembro. E ainda, quinta-feira será de calor com 30 graus no extremo sul de Santa Catarina, mas temperaturas caem a partir de sexta. Aí as pessoas têm perguntas assim, vem cá. Um dia 30, no outro vai para, sei lá, 12, 13, 17, não sei. Como é que fica a saúde do povo, gente? Quem tá saudável hoje, quem não tá gripado hoje, tá errado, né? É para ficar gripado mesmo, não tem condição. Né? Uma amplitude térmica que tem prejudicado muito as pessoas, né? Tem prejudicado muito, então... tem sido muito complicada essa questão. Tudo isso, né? O fruto, obviamente, do El Niño. Que está aí interferindo diretamente, né, no clima, né, no clima aqui da nossa região. Olha, ciclo de oficinas realizado pela CDL, Sala do Empreendedor Sebrae de Araranguá, encerrado com sucesso. aqui na CDL de Araranguá. Conhecimento, troca de experiências e ferramentas para aplicar no dia a dia dos negócios. Marcaram um ciclo de oficinas realizado na CDL de Araranguá por meio de uma parceria entre a CDL, a Sala do Empreendedor da Prefeitura e também o SEBRAE. Ao longo da programação foram realizadas 4 oficinas, uma de vitrinismo, precifique com estratégia, atenda melhor e conquiste mais e transforme ideias em conteúdo. Cada encontro abordou uma área diferente, mas com um objetivo em comum, que foi de oferecer conhecimento prático para contribuir com o desenvolvimento e competitividade dos negócios. As capacitações tiveram boa participação e foram aprovadas pelo público, que encontrou nos encontros a oportunidade de esclarecer dúvidas, de conhecer novas estratégias, de compartilhar experiências com outros participantes. Para a CDL, presidente, né, da CDL de Araranguá, Regiane Silva de Araújo, o resultado reforça a importância de criar oportunidades de capacitação acessíveis aos empreendedores. Ela diz, né, que encerramos esse ciclo muito satisfeitos com o resultado e principalmente com o retorno dos participantes. Foram 4 temas que fazem parte da rotina de quem empreende, que trouxeram conhecimentos que podem ser colocados em prática nos negócios. Foi o que destacou a Regiane. A parceria entre as entidades também demonstra a importância da união de esforços para estimular o desenvolvimento econômico do município. Para a diretora de Indústria e Comércio da Prefeitura, Elis Freitas, a participação e a receptividade do público mostram que existe uma busca constante na qualificação. O encerramento dessas 4 oficinas deixa um saldo positivo e reforça o compromisso da CDL, da Sala do Empreendedor, do SEBRAE, em incentivar a qualificação e a inovação e o fortalecimento do ambiente empreendedor do município de Araranguá. Ajudar, né, as pessoas, né, a participarem das ações que são realizadas, né? A gente tem algumas entidades que fazem um trabalho importante na cidade, CDL, a Siva, enfim. Essas entidades, elas são importantes para fomentar negócios, para capacitar empresário, para capacitar colaborador. Tudo isso acaba sendo importante, né, para que os negócios se desenvolvam, né, para que as pessoas, às vezes o cara não tem um determinado conhecimento sobre uma determinada área, tá aí, né, a oportunidade para que isso possa acontecer. Essas entidades acabam trazendo essas capacitações que são importantes neste sentido. Música. 11 horas e 18 minutos. Tá sentando já aqui depois de encerrar uma ligação. Padre Matheus Céus do Reis. Bom dia, Padre.
10: Bom dia aos ouvintes, bom dia, Lucas.
9: Cara, o padre chegou no telefone lá da rua e o
10: Atendimento online, atendimento presencial.
9: Uma hora que eu disse, tá ouvindo um podcast? O que tá acontecendo?
10: E aí a pessoa tava desabafando e não podia desligar. E disse, ô, Jesus amado.
9: Faz parte. Show. Começa nesse próximo domingo na Paróquia Sagrada Família, no bairro Cidade Alta. Mais uma edição da campanha de oração chamada Cerco de Jericó. Que campanha é essa? Qual é essa edição? O que nós teremos nessa semana,
10: Padre? Então, já estamos indo para a 9ª edição, né? São 9 anos dessa campanha de Cerco de Jericó, que marca, né, a história da Paróquia Sagrada Família. E é uma campanha intensa, né, de oração. Serão 7 dias diante do Santíssimo Sacramento, adorando Jesus, que se faz presente na Eucaristia e também na Palavra, né? Então, o nosso foco é encontrar Cristo na Palavra e na Eucaristia. Essa é a centralidade dessa semana de oração, né? Então, nós vamos ter as missas. Depois de cada missa, vamos ter a adoração ao Santíssimo, Jesus exposto o dia todo, né, para a adoração. Teremos 3 missas às 6 horas, de segunda a sábado, missas às 6 horas, às 15 e às 19h30, a missa da noite, né?
9: Uhum.
10: Às 6 horas nós vamos consagrar a São Miguel Arcanjo, todos os dias rezar a quaresma de São Miguel. Às 15 horas nós vamos então dedicar a Mãe de Misericórdia, Nossa Senhora, rezando a ela. Né, Mãe de Misericórdia, e à noite, então, a Jesus Eucarístico. Então, serão 3 momentos fortes de oração, né? Domingo, a abertura é às 19 horas. Domingo, agora, dia 6, né, abertura às 19 horas. E o encerramento é no sábado, dia 12, às 18 horas.
9: Ah, daí no próximo sábado.
10: De domingo a sábado.
9: No sábado, as outras 2 missas tem?
10: Só das 6.
9: Só das 6.
10: 6 horas da manhã tem missa no sábado e o encerramento às 18.
9: Ah, tá, das 6 da manhã e
10: no sábado. No ano passado a gente não fez, mas ficou um vazio ali, né? Então o pessoal veio às 6 horas da manhã para a missa do sábado e não tinha, né? Então esse ano a gente vai, porque daí já aproveita para vender também um cafezinho, um pastelzinho, um sonho, né?
9: E sem contar o tema... E sem contar que aí, para caber todo mundo na igreja às 18 horas, é complicado, né?
10: É complicado. Ano passado deu mais de 1.000 pessoas por noite, né? É. Foi bem, bem forte, assim. E vamos ter a tenda ao lado da igreja, né? O pessoal que não couber na igreja, na tenda, vai ter telão. A arca passa pela tenda também, né?
9: Ah, ela vai na tenda.
10: Passa,
9: também.
10: Passa pela tenda. E esse ano o tema é tirado de João, capítulo 4, o encontro de Jesus com a samaritana. Senhor, dá-me desta água para que eu não tenha mais sede. Né? Então, ir à fonte para beber, né, desta água viva que Jesus quer nos dar. Essa inspiração vem diante dos atendimentos, do tempo que nós estamos vivendo, né, dessa loucura que o mundo está vivendo, buscando saciar, né, a sede mais profunda da sua alma e tantas coisas, né, que não sacia. Né? Porque os bens materiais, dinheiro, as coisas desse mundo são passageiras. Né? Então, a alma, ela é eterna, então ela precisa se saciar daquilo que é eterno, né? O corpo se satisfaz com aquilo que é terreno, né? Que é corpo, uhum, que é matéria. Mas a alma, por ser eterna, né? Veio de Deus, vive em Deus e para Deus vai voltar, ela se sacia com aquilo que é de Deus, né? Então, a proposta é nós, assim como a samaritana, que vai com os seus cântaros vazios, né? E muitos de nós carregamos essa secura na alma, né? É uma dor, é uma traição, é uma doença, é um filho que está nas drogas, é um matrimônio que está difícil, é um problema no trabalho, é uma doença física, é depressão, é ansiedade, é estresse. Então, todos nós carregamos essas securas na alma, né? E a proposta é que a gente vá à fonte, que é Jesus, né? Então, por isso, encontrá-lo na missa, adorá-lo na Eucaristia e viver esse encontro fraterno, né? Porque a nossa fé cristã também é a fé da comunidade, né? Então a gente, uhum, se reúne junto para rezar e a presença do outro me anima, me motiva, o testemunho do outro também me dá esperança. Então é nesse sentido, nós irmos 7 dias na fonte que é Cristo, né? E Jesus disse para a samaritana, e esse ano essa palavra tem norteado o meu ministério, a minha vida, né? Eu tenho uma água viva que vai saciar a tua sede, e não apenas vai saciar a tua sede, mas vai se tornar em você uma fonte que aponta para a eternidade, né? Então, ou seja, quando a gente encontra Jesus, Cristo sacia a nossa alma, e não apenas isso, né? É uma alegria tão grande, é um sentido de vida tão grande, que a minha vida começa também a transbordar, né, essa vida de Cristo, né? Então eu me torno uma pessoa melhor, diferente. Onde eu estou, está a alegria, está o amor, está o perdão, está a caridade, sabe? Esse cristão que por onde passa vai saciando também as sedes daqueles que estão perto, né? Uhum. Então essa é a proposta de uma paróquia viva, uma paróquia sedenta de Deus, buscando na fonte certa, que é Jesus.
9: O pessoal tem nas campanhas de oração do Cerco de Jericó o hábito de fazer todo dia.
10: Isso.
9: Fazer todo, pega um horário ali e faz. Isso,
10: propósito, né?
9: Faz todo dia, né? Uhum. O que o senhor tem ouvido do pessoal nesse sentido?
10: Então, o pessoal tem conseguido muitas curas, assim, libertações, e os pedidos realmente são atendidos, né? E nós temos esses três momentos, né? Tem o pessoal que faz propósito das 6 da manhã, né? Das 3 da tarde, e eu tenho escutado muito, assim, padre, a gente conseguiu vencer por causa do cerco, né? A gente fez o propósito e foi no cerco. Porque, Lucas, o milagre de Deus, ele acontece também com a nossa participação, né? Deus, uhum, não faz nada sozinho, né? Uhum. Ele poderia salvar o mundo sozinho, mas ele quis contar com a Virgem Maria. E é assim que acontece, né? Então, eu preciso contribuir para que o milagre também aconteça, né? Então, quando eu me proponho a estar todos os dias numa missa às 6 horas da manhã na mesma intenção, né? Aquilo que Jesus falou, pedi e receberei. Batei e a porta vai ser aberta. Porque quem pede encontra, quem procura acha. Então é dentro desse movimento de uma oração insistente, né? Não, eu
9: vou todo dia.
10: Eu vou todo dia e vou pedir a mesma coisa, e movido pela fé, né? Porque a cura sempre é movida pela fé. Então, movido pela fé, eu vou alcançar o milagre, né? E eu tenho dito também nos cercos que o processo de derrubada das muralhas muitas vezes não vai acontecer ali naqueles 7 dias.
9: Sim.
10: Ali é só o começo, né? E a gente tem muitos testemunhos, depois que passou o cerco, então o milagre veio lá na frente, o matrimônio foi restaurado, depois apareceu uma oportunidade de emprego para o filho, e aí a coisa vai acontecendo. Existem milagres e graças que acontecem naquela semana, e existem milagres e graças que ali é o início do processo.
9: Sim.
10: Quando a gente se propõe a estar ali, né? Porque o convite é estarmos diante dele. Agora, o que ele vai fazer, é ele que vai fazer a obra, né?
9: Uhum.
10: Deus vai estar usando de mais de 200 pessoas que estão na equipe de serviço, é uma equipe maravilhosa, grandiosa. Então, são mais de 200 pessoas que estão ali se colocando a serviço, sendo o instrumento de Deus, né? E pode ser que Deus vai mover tudo isso para curar uma pessoa, mas já valeu, né?
11: Sim.
10: Fez tudo isso, né? Moveu tudo isso para chegar no coração de um pai de família que precisava de conversão e se converteu. Pronto, já valeu todo o nosso esforço, né? Sempre me recorda Santa Teresa de Calcutá, né? Quando ela disse, né, a obra grandiosa que ela fez, ela disse: se tudo isso que aconteceu salvasse uma única alma, eu já estaria feliz. Né? Então, a obra é dele, né? A gente apenas vai proporcionar esses momentos, né? E a evangelização é isso, né? A paróquia proporcionando momentos para que as pessoas venham, e ao vir, quem vai realizar a obra é ele.
11: Como é que vai funcionar a questão de padres ao longo dessa semana?
10: Então, nós teremos padres às 15 horas e às 19h30, né? Das 6 horas, é o padre Matheus que vai rezar todas, né? Eu vou rezar todas às 6. Um propósito. Preciso de umas quebras de muralha também ali, então um propósito. Então, eu rezo
11: às 6.
10: O padre Eduardo vai fazer a abertura no domingo com o padre Eduardo. Aí na segunda-feira nós temos o padre Ellison, que vai rezar às 15 horas, e à noite o padre Jader. Na terça-feira o padre Joel vai rezar às 15 e o padre Douglas vai rezar à noite. Na quarta-feira o padre Tiago Mota, que é da Sapiranga ali, que está em São João do Sul, vai rezar às 15 e o padre Júlio da Santa Rosa reza à noite, às 19h30. Na quinta-feira o padre Juliano, reitor do seminário, reza às 15 e o padre Sérgio Jeremias Tubarão reza à noite. E na sexta-feira o padre Zeca, aqui do santuário, reza às 15 e o padre Clayton da São José reza à noite. E no sábado, derrubado, então, é comigo.
11: Uhum. A passagem da arca é só nas missas da noite?
10: Só da noite, isso.
11: O que aquilo representa?
10: O Cerco de Jericó faz menção à experiência de Josué, né? Uhum. Diante da muralha, né? Quando o povo de Deus chega diante da cidade dos cananeus, ali há uma muralha, né? E há uma promessa de Deus que a muralha seria derrubada, né, se eles rezassem, né, em torno dessa muralha, fizessem 7 voltas rezando, né? Então faz menção a isso, né? E na sétima volta, então, a muralha cai. Claro que a arca, as voltas, as tochas, sim, são toda uma simbologia, né, que faz menção. Mas a grande força desse momento está na oração. Então, enquanto a arca faz a volta, nós estamos rezando, clamando, adorando e pedindo as curas e milagres, né?
11: Uhum.
10: E aí a gente faz uma volta por noite e na última noite as 7 voltas.
11: Uhum. E aí caem as muralhas, literalmente. Então, eles construíram uma muralha lá na...
10: Está construída já.
11: Está lá.
10: Já tem uma muralha lá, agora hoje vão dar os últimos retoques, né? Aí dá a imagem de São Miguel e da Virgem Maria, que nós vamos consagrar a semana a eles. E é isso, assim, a força do Cerco de Jericó está... Que, na verdade, quem começa essa campanha é São João Paulo II, né? Ele começa esse Cerco de Jericó rezando o rosário diante do Santíssimo Sacramento durante 7 dias.
11: Uhum.
10: Aí todas essas coisas a gente que foi incrementando, assim, né? Porque é bonito, né? É bonito no sentido de ter um significado essa simbologia, né?
11: Uhum.
10: As tochas que vão ladeando o rei que vai entrar, né? Porque o novo Josué é Jesus, não é o padre, né? Quem é Josué é Jesus, né?
11: Uhum.
10: É ele que vai à frente, né? Então, essa arca simboliza o Josué que está chegando, que é Jesus, diante das muralhas que são os nossos problemas, né? E é na força da oração que ele vai, então, nos ajudar a derrubar as muralhas, né? Que hoje tem seu nome, né? É um vício, é uma doença, é um problema, são várias muralhas. Aí o pessoal, antes nós fazíamos, era feito com tijolo, né? E o pessoal levava essas muralhas para casa, né? E eu sempre falei assim: gente, o negócio é o seguinte, a gente rezou 7 dias para curar da depressão, aquela muralha simboliza a depressão, a doença e tal, daí a muralha cai e se leva para casa? Eu sempre brincava assim, né? Eu disse: não me levem nada para casa, é para deixar aqui essa muralha, né?
11: E quem tem, jogue fora, aproveita a dica.
10: É, sabe? Eu acho que fazer algum símbolo, tijolinho, tá, beleza. Agora, porque nós temos que entender que também há uma força espiritual ali, há uma energia, né? Então,
11: sim,
10: todo mundo olhando para aquela muralha, né? Aquilo ali é o meu problema, ali que tá o meu problema. E Jesus vai derrubar isso aqui para mim na minha vida.
11: Ali...
10: E depois eu vou levar para casa. Não, você fala, deixa aqui, não leva. Agora a gente fez uma muralha com outro material e tal, ninguém vai levar para casa, ninguém vai levar para lugar nenhum. Vai ficar ali. Vai ficar onde? Para ficar os pés de Jesus ali, a muralha cair. Né?
11: Aí os problemas ele dá conta daí.
10: Isso. Então, assim, o nosso foco é, primeiro, claro, evangelização, né? Então sempre é a evangelização, o foco é das missas. Então você que está nos escutando, faça o seu propósito, 6 horas 15 horas e 19h30, de segunda a sábado, né? Então será uma semana intensa. E depois, então, nós temos o nosso famoso sonho, né? Fábrica do sonho, do seco, a R$ 2,00 o sonho é normal e com recheio R$ 5,00. Já estamos aí, agora essa semana já vamos plotar nossas combis, vamos para o calçadão, vamos nas empresas, né? Vamos ter a venda direta lá no salão, o salão vai estar aberto o dia inteiro, então... Essa semana...
11: Não,
10: a próxima semana está em casa. Ah, eu quero tomar um cafezinho. Vou lá no, na Paróquia Sagrada Família. Sonho quentinho, pastel, bolo, cuca, cafezinho quente. Agora a gente comprou uma máquina lá de café, lá que agora o café vai estar sempre quentinho. E vai ser uma semana muito agradável. Assim. Tem a nossa lojinha do cerco, né? Vai estar os objetos lá para vender, devocionais. Daí cada dia, né, nós vamos dar a bênção em alguma coisa, né? Na segunda-feira nós vamos abençoar os terços. Na terça, nós vamos abençoar as velas e medalhas, escapulários. Na quarta, na quinta-feira, água, sal e óleo. E na sexta-feira, a cruz. Então, esses sacramentais que são importantes, né, a gente ter, né, em casa.
11: Esse sim.
10: Sim.
11: Esse sim.
10: Esse pode levar para casa. E aqui é interessante, Lucas. Já quero já dar um testemunho. Eu fui numa casa e estava lá o kitzinho que ela tinha abençoado no seco. O óleo, a água e o sal lá. Então, eu disse, tá, meu filho, não vai usar isso aqui? Tem que usar? Não é objeto de sorte que bota atrás da porta lá, né? É tipo assim, ah, o filho ficou doente, pega aquele óleo, unge a cabeça do filho, né? Joga aquele sal em algum lugar, joga essa água benta na casa. É um sacramental, né? Tem que usar, né?
11: Tem que
10: usar. Não dá pra deixar lá, né?
11: É isso aí. Senão então, fica lá parado também.
10: É, então o salão vai estar aberto a semana toda, vamos estar vendendo seco aqui o sonho aqui na praça, nas empresas. Então é uma semana inteira, assim, de movimento.
11: Legal, legal. Só convidar o pessoal, então, pra ir prestigiar, obviamente, as missas, né?
10: As missas.
11: E também dar uma passadinha e tomar um cafezinho, né?
10: Um cafezinho, um sonho, né? E a abertura, então, deixar o convite aqui reforçar, próximo dia 6, domingo, às 19 horas, a abertura do nono cerco de Jericó da Paróquia Sagrada Família.
11: Tá. Só para reforçar, então, aqui está o Celso Fortunato, a Erzi Vieira está mandando um bom dia para o padre, o Ramon Cruz está dizendo que está ele e o aluno dele, o Marconi.
10: Marconi, então, escutando a rádio.
11: Na Academia do Grêmio Fronteiras. Barbaridade. Então, missa domingo de abertura, 19 horas.
10: 19 horas.
11: Segunda, terça, quarta, quinta e sexta, às 6, 15 e 19h30. E no sábado
10: 6 e 18.
11: 6 e 18. Isso. Então, são os horários das missas aí do Cerco de Jericó. Obrigado, padre. Isso. Um abraço.
10: Obrigado, Lucas.
11: 11 horas e 33 minutos. A gente vai fazer um intervalo, a gente volta já.
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5: 11:45, nós vamos à informação de polícia, que no programa a mulher aciona o botão do pânico e o homem é preso no distrito de Ercílio Luz após descumprir medida protetiva. Informação com Jairo Silva. Bom dia.
6: Bom dia, Lucas. Na tarde de ontem, quarta-feira, dia 2, a Polícia Militar deteve um homem de 40 anos no distrito de Ercílio Luz, interior aqui de Araranguá, por descumprimento de medida protetiva após o acionamento do botão do pânico disponível no aplicativo da Polícia Militar de Santa Catarina, Cidadão, para mulheres com medidas protetivas de urgência. Por volta de 15 horas de ontem, os policiais militares foram acionados via 190 para averiguar uma ocorrência de acionamento do botão do pânico naquela localidade. Durante o deslocamento, houve nova informação de que a suposta vítima havia cancelado o atendimento da Polícia Militar. Mesmo assim, a guarnição da PM continuou o deslocamento para averiguar a situação. Chegando no local, a vítima foi identificada e relatou que possui uma medida protetiva de urgência em desfavor de seu ex-companheiro, sendo que o mesmo estava ali no local ameaçando a ex-mulher de morte e, ao ver a viatura se aproximar, fugiu para uma área de vegetação ao lado da residência. Diante da situação, os policiais militares iniciaram as buscas e o cão do Caril K9 do 19º Batalhão da PM foi acionado em apoio à ocorrência. Após o início das buscas, o cão Jack logrou êxito na captura do criminoso. De acordo com a Polícia Militar, o mesmo estava com mandado de prisão ativo, expedido pelo Poder Judiciário, devido ao descumprimento reiterado das medidas protetivas. Por fim, o suspeito foi preso em flagrante e encaminhado à Central de Polícia Civil, aqui em Araranguá.
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18: Muito bem, 11 horas e 50 minutos, assim nós fechamos então o programa na manhã desta quinta-feira. Lembrando sempre que a gente se encontra ainda hoje às 18h30 lá na Conversa do Dia. Obrigado pela companhia, pela audiência, um abraço, bom dia!
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0: Muito bem, são 12 horas e 27 minutos. Estamos aqui dando início a mais uma edição do programa Hora do Recado, aqui pelo 95.5 da Rádio Araranguá. Como é que vocês estão aí? Tudo bem? Tudo legal? Eu sou Reinaldo Pereira e é com grande alegria que damos início ao programa que é seu, é feito por você. O programa A Hora do Recado está no ar. Mesa de áudio a cargo de Miguel Reis. E nós vamos aqui, né, Miguelzinho? Até uma e pouca. Com mais uma edição do programa, aqui você vende, aqui você compra, você troca, você aluga, pede emprego, oferece vagas de emprego. Quem sabe você perdeu o documento, perdeu o celular, o cachorro fugiu, o gato desapareceu. Hã? O que você quer anunciar? Manda para nós aqui. Nosso telefone WhatsApp já está liberado para vocês no 98808-4667. 98808-4667. E você também participa pelo Facebook da rádio, no facebook.com/radioararanguá. Pelo Face ou pelo WhatsApp, a sua mensagem de texto é recebida aqui no programa. Lembrando também que nós temos aqui o telefone fixo da rádio, que é o 35240137. No fixo, você liga para cá, conversa com o Miguel e ele vai também passar o seu recado aqui para a gente no programa. Então, não perca tempo, não perca essa oportunidade de fazer o seu anúncio aqui no programa A Hora do Recado, tá bom? Participem aqui que nós estamos à sua inteira disposição. Certo? Conversados? Perfeito, então. Nós também queremos contar com a sua participação. Você que quer, às vezes, anunciar algo, quer interagir aqui com o nosso programa, nós temos aqui a nossa recepção aberta das 8 ao meio-dia e das 14 às 18 horas de segunda a sexta-feira. Você também pode vir aqui na rádio e pode colocar o seu anúncio aqui com a nossa recepcionista, tá bom? Miguelzinho, tudo certo aí? Tudo bem? Pessoal, eu quero agradecer de coração você que já está nos assistindo e nos ouvindo pelo Facebook e pelo youtube.com/radioararanguá. Você também que já está nos acompanhando pelo 95.5 da rádio no seu carro, no seu local de trabalho, no seu automóvel. Muito obrigado de coração pela audiência de todos. Participem, mande o seu recado, converse conosco e faça a gente mais feliz nesta tarde de quinta-feira, dia 3 de setembro de 2026. Tempo bom em Araranguá, algumas nuvens no céu, temperatura na casa dos 25 graus, podendo chegar a 27 graus ainda nesta tarde de quinta-feira. Amanhã, sexta-feira, já cai bem as temperaturas, temos pequena previsão de chuva na noite de sexta-feira. O sábado se mostra aqui com tempo nublado durante todo o dia e temperaturas de 17 graus. Domingo já temos aí a entrada de um ventinho e possibilidade de aberturas de sol em Araranguá e temperaturas de 15 graus. Vai ser bem frio aí no domingo. A segunda-feira já se mostra com pequena possibilidade de chuva na madrugada de segunda-feira com sol durante o dia. Terça-feira já temos sol também com temperaturas de 23 graus em Araranguá. Quarta-feira que vem, tempo nublado. Quinta-feira que vem, aí temperaturas na quarta e na quinta de 23 graus, com tempo um pouco mais fechado aqui na nossa região. E o programa Hora do Recado tem a alegria de ter você aqui conosco, participando, mandando seu recadinho, mas também tem a alegria de ter este seleto grupo de patrocinadores que estão conosco aqui, trazendo muita informação no nosso programa. 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
0: A Hora do Recado está no ar. Quero abrir o programa hoje, antes do intervalo, antes de colocar a casa em dia. O Brasil tá virado numa tranqueira, né? O povo desgranhento, como diz o Neto, né? O povo desgranhento para roubar, para passar a perna nos outros, para iludir, para... Meu Deus! Do que tá falando, Reinaldo? Não é deles lá. É de outras pessoas. Quero falar aqui, ó. Tinha um senhor aqui vendendo, não vou dar detalhes, mas estava vendendo algo aqui na hora do recado. Essa pessoa ligou aqui para a Renata, para a nossa recepção, e disse, é da rádio? Sim, eu quero vender isto. É motivo de doença, preciso vender, o preço é este. Uma negociação normal, como a gente recebe mensagens todos os dias aqui no WhatsApp, no Facebook ou também aqui na rádio. Mas só que nos ligaram aqui de Maracajá, um ouvinte nosso, e disse que esse vagabundo aí estava passando golpe nas pessoas. Estava dando golpe nas pessoas. O Brasil está virado num lixo por causa dessa vagabundagem aí, né? É gente roubando, Araranguá está virado num caos de novo, né? Esses craquentes, esses imundícios aí roubando a cidade, ameaçando pessoas, batendo em mulheres, batendo em criança, e o Araranguá está virado nisso. E agora tive a informação pela manhã que essa imundícia aí ligou aqui na rádio, fez esse anúncio, a gente na boa ação, né, colocou aqui no programa, e quero dizer que a gente não tem nada a ver com isso. Né, que a polícia já está no pé dessa pessoa, tomara que prenda esse vagabundo, tomara que prenda esse nojento vagabundo que quer passar a perna nos outros, quer tirar dinheiro das pessoas. Já não é a primeira vez que isso acontece, né? Uma vez uma outra pessoa disse que estava doando uma casa para retirar do local, estava doando uma casa, mas você, para receber a casa, você tinha que, por exemplo, pagar o frete da casa, que era R$1.000, por exemplo. Então você depositava o dinheiro do frete e o vagabundo roubava você, né? Então assim, vamos prestar atenção nas coisas. Por quê? Antes de fazer qualquer pagamento, antes de fazer qualquer transferência, tenha certeza do que você está fazendo. Porque o mundo está cheio desses parasitas, dessa imundícia aí, que tira para acordar, para roubar alguém, para fazer mal para alguém. Então, antes de você fazer qualquer transação, de fazer qualquer Pix, de qualquer transferência, não pense duas, três vezes, né? Às vezes não é bom, né? Às vezes é um golpe. Então, preste atenção nisso. Prestem atenção nesses detalhes. Aí o comércio de Araranguá está cheio também, porque até alguns dias, umas pessoas que eu conheço, pessoas entraram na loja, roubaram. Estão roubando no centro de Araranguá, lojas. E aí tu olha nas câmeras, são pessoas comuns aí que estão andando no dia a dia. Uma mulher bem vestida, com uma bolsa bonita, aí chega lá, rouba. Muitos fazem Pix, que é aquele Pix agendado, que é uma mentira, e você entrega o produto por nada, leva um golpe. Então, né, prestem atenção em cada detalhe, né? Quando a gente acorda para fazer o bem, para trabalhar, para buscar nossos sonhos, nossos objetivos, enquanto você, pessoa de bem, faz isso, tem também a vagabundagem que acorda para, às vezes, lograr você ou fazer mal para você. Tá? Prestem atenção. E para esta pessoa que usou este programa, né, para fazer isso, o que é teu está guardado. A polícia está na tua cola, só para te aprender. Tá? Larápio. 12h35, eu vou fazer intervalo, daqui a pouco eu volto com a sequência do programa Hora do Recado, edição desta quinta-feira. Vamos lá.
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2: Estamos aqui sim, às 12 horas e 45 minutos desta tarde de quinta-feira, dia 3 de setembro de 2026. Tempo bom em Araranguá, tá bem agradável a temperatura, mas vai cair bastante amanhã a temperatura com relação a esta quinta-feira. Seguindo aqui com o programa, foi encontrado um cartão do banco, de um banco, em nome de Israel Santos Lopes. Então, se você conhece o Israel Santos Lopes, pode dizer para ele conversar com a Nádia. Ela é monitora aí do estacionamento rotativo aqui de Araranguá. Telefone 489-9990-4749. 999-904749, o telefone da Nádia. Se você conhece aí o Israel, pode dizer para ele passar, ligar para ela, mandar mensagem e retirar, buscar o seu cartão. Onde estiver a Nádia aí em Araranguá, né? A Cleia Yolanda perdeu sua carteira com seus documentos próximo à padaria Paloma e pede para quem encontrou entregar aqui na Rádio Araranguá ou tratar pelo telefone 98488-4082 98488-4082. A Revestcar Estofaria Automotiva está contratando auxiliar de soldador, estofador com experiência, auxiliar de pintura automotiva para peças plásticas internas e auxiliar de estofador. Quem tiver interesse nestas vagas, vai tratar aqui com o pessoal da Revestcar. Alô, Tavinho! Telefone 489-9950-0380. 99950-0380. A Madeireira Sasso está com duas vagas de trabalho, uma para auxiliar de cobrança e outra para auxiliar de produção. Quem tiver interesse, trata aqui com o pessoal da Madeireira Sasso. O telefone para contato é o 489-9157-0843. 99157-0843. A loja Kirsch, da Avenida 7 de Setembro, do meu amigo Alexandre Black, gerente de vendas, está contratando estoquista. Se você quer trabalhar como estoquista, o Kirsch está contratando você. E você pode levar o seu currículo até o Queiroz da Avenida 7 de Setembro e conversar com o Alexandre, gerente de vendas. Já o Cine de Araranguá oferece algumas oportunidades de trabalho. Tem vaga para assistente de vendas, atendente de açougue, auxiliar de cobrança, auxiliar de limpeza, auxiliar de serviços nos serviços de alimentação, babá, carpinteiro para painéis pré-moldados. Também tem vaga aqui no Cine para costureira de máquina overlock, costureira de máquina reta, esteticista, mestre de obras, operador de câmaras frias, operador de processo de produção, pedreiro, servente de obras, soldador, técnico de instalação de rede e vendedor interno. Quem tiver interesse, trata pelo telefone 48-3529-0160. É o número do Cine, que fica aberto aí do meio-dia até as 6 horas da tarde, na Avenida 15 de Novembro, 1650, sala 408, do quarto andar do edifício Infinity. Seguindo com as ofertas de trabalho aqui no programa A Hora do Recado, edição desta quinta-feira, tem aqui para vocês, ó, algumas outras oportunidades. A Bet Transportes está contratando. A Bet Transportes contrata mecânico de veículos pesados. Quem tiver interesse nesta oportunidade, vai tratar pelo telefone 99106-5322. 99106-5322. Tem vaga para vendedora para a loja de alto padrão, para trabalhar aqui no centro de Araranguá. Quem tiver interesse, eu também tenho uma outra vaga aqui para assistente comercial, para a casa do construtor aqui em Araranguá. É que diz que é bairro Centro. Telefone 99106-1340. 99106-1340. 3240. Tenho vaga também para assistente fiscal para a cidade de Araranguá, vaga também para analista contábil, especialista em marketing, vendedor de equipamentos de segurança e também assistente de marketing. Quem tiver interesse, vai tratar pelo telefone 489-9633-2952, 99633-2952. O Bioanálise de Criciúma está contratando, eles têm vaga para auxiliar de laboratório, período integral. Quem tiver interesse nessa vaga de trabalho aqui para o Bioanálise, vai tratar aqui com eles pelo seguinte site. Você vai cadastrar o seu currículo lá no site, tá? É o www.labbioanalises.com. Tem uma abreviação de laboratório, tá? Lab. www.labbioanalises.com. Cadastre lá o seu currículo e aproveite você também esta oportunidade. São 12 horas e 52 minutos. O programa Hora do Recado está no ar nesta tarde de quinta-feira. Você pode ir mandando a sua mensagem no Facebook, mandando mensagem para a gente no YouTube, também mensagem no nosso WhatsApp, que eu vou ler seus recados todos aqui durante o nosso programa, que tem 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Intervalo, meu querido João. Daqui a pouco a gente volta com mais anúncios aqui no programa Hora do Recado.
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3: Voltamos com A Hora do Recado, com certeza, senhor locutor, até as... Tá o quê? 1h15? Tá bom, né? Até você mandar mensagem pra gente agora e conversar conosco. Oi, Reinaldo, tudo bem? Tudo certo? Conseguimos publicar isto na Hora do Recado? O quê? Tem uma senhora procurando uma oportunidade de trabalho como cuidadora de idosos. Caso alguém tenha interesse em contratá-la, também procura uma senhora que queira morar com ela para fazer companhia em um ambiente tranquilo e familiar. Então, duas coisas aqui, né? Só não passar o telefone de contato. Manda uma mensagem aqui para a rádio, que daí nós vamos tentar entrar em contato com essa pessoa, caso você tenha interesse, tá? Vamos aguardando aqui também mais oportunidades e mensagens aqui para passar para você, tá certo? Deixa eu ver aqui, ó. No facebook.com/radioararanguá tem mensagem no programa. Como sempre, né? Como sempre tem mensagens. Agora, meu Deus, eu não sei o que, que eles fazem nesse computador aqui. Por que que eles mexem, meu? Por que que eles mexem agora? Tá bom. Deixa eu ver aqui se eu consigo atender os ouvintes agora. Acho que o Luiz Antônio Santos, né, Luiz? Tá aqui conosco, dando uma boa tarde. A Sandra da Silva também tá ligadinha aqui com a nossa programação. E não vai dar muito certo. Vou fechar isso aqui tudo e vou embora. Só pro desaforo. Ah, Jesus. Eu vou trazer para vocês aqui anúncios. O Guto. O Guto está vendendo uma casa com 3 quartos, sala, cozinha, banheiro, em 13 de maio, na Vila Nandi, próximo à Pedreira. Uma casa bem boa. Ele vende parcelado, ela só tem recibo de compra e venda, não tem escritura, é isto? Quem tiver interesse em negociar essa casa, vai tratar pelo telefone aqui do Guto, vai ser financiado por ele mesmo, parcelado com ele mesmo, telefone 99845-3671, 99845-3671. O Ademir, ele está vendendo uma casa no bairro Caveirazinho. É uma casa mista, o preço é bem bom. Casa com 3 quartos, sala, cozinha, banheiro, área em volta da casa e o terreno é cercado. Quem tiver interesse em negociar, vai tratar com o Ademir pelo telefone 99646-5144. 99646-5144. A Esther, ela está vendendo uma casa no Balneário Arroio de Silva, no bairro Zona Oeste. Fica aqui na rua José João Jeremias, 984. É uma casa mista com 2 quartos, 2 banheiros, cozinha, sala e com garagem. O terreno é cercado. Pede aqui R$150 mil e aceita uma mercedinha como parte do pagamento. Quem tiver interesse em negociar, vai tratar pelo telefone 99689-3775, 99689-3775. O Valdir, ele tem uma casa para alugar no bairro Polícia Rodoviária, próximo à padaria da Márcia, na rua Antônio Francisco Elias, 334. Casa com 2 quartos e o valor é de R$800, inclui aqui água e energia. Quem tiver interesse em negociar, vai tratar com o Valdir pelo telefone 99949-4395, 99949-4395. O Lobão, ele tem disponível em sua casa 1 quarto para alugar. Quem tiver interesse em compartilhar aí com o Lobão, vai tratar com ele pelo telefone 99984-0998, 99984-0998. O Bistrô Leopoldo está com vaga para mensalista, para estacionamento. O bistrô fica ali ao lado do Giasse. Quem tiver interesse vai tratar com Valdir. Alô, Valdir. Então, conversa com ele se você quer uma vaga de estacionamento aí, quer locar aí no centro de Araranguá. Telefone 489-9645-4761. 99645-4761. Aqui, a Sandra, né? Ela estava se colocando à disposição para trabalhar como cuidadora e ela também quer dividir a sua casa ali para uma outra senhora morar com ela. O telefone de contato da Sandra é o 99662-6628. 99662-6628. Então, se você quer aí contratá-la para ser cuidadora, para cuidadora de idosos, e ela também procura uma senhora para morar com ela, para fazer companhia em um ambiente tranquilo e familiar. Converse então com a Sandra neste telefone que eu acabei de passar para você. A Sofia também está aqui conosco, dando uma boa tarde. Boa tarde, Sofia. Tudo bem? Muito obrigado também pelo carinho da sua audiência. Deixa eu só atualizar os meus recadinhos aqui, ver se eu não deixei ninguém para trás. Penso que não. 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Muito obrigado, João. Está chegando em Jairo Silva com as esportivas e eu volto amanhã ao meio-dia com mais uma edição do programa Hora do Recado aqui pelo 95.5 da Rádio Araranguá. Um abraço a todos, uma ótima tarde de quinta-feira para você. Fiquem com Deus e a gente se fala por aí. Tchau, tchau.
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32: Opa, muito bem, muito boa tarde, estamos chegando. É a partir de agora com mais uma edição das Esportivas, forma descontraída, alegre de levar o melhor do esporte até você, com você participando, interagindo pelas redes sociais, mandando seus recados aí, pelo Facebook da Sua Araranguá, pelo WhatsApp, estamos também no YouTube, 1h27, hoje estamos já mais na metade da semana, uma quinta-feira, dia 3 do mês de setembro do ano 2026. Eu, mais a mesa de áudio entregue ao nosso competente, o grande João Martins, grande João. Vamos até um pouquinho mais depois das duas da tarde, em função do horário político. Nosso convidado especial de hoje é o professor Rogério Gonçalves, o professor Chiquinha, que já conversa com os amigos da sua Araranguá, sempre em nome da Colina Chevrolet. 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Boa tarde, professor Chiquinha, prazer em recebê-lo aqui.
0: Boa tarde, Jairinho, os ouvintes da Rádio Araranguá. É mais uma felicidade estar aqui com você novamente. Ainda mais com um diazinho aí ensolarado, né, Jairinho?
32: Lindo dia, né?
0: Imagina, tem que aproveitar esse solzinho aí. Então estamos aqui para nós conversar mais um pouquinho sobre o nosso esporte.
32: Tá certo, maravilha. Grande professor Chiquinha, experiência vivida no esporte, experiência vivida, sobretudo na área da educação física, é um exemplo aqui na nossa região. O Juscemir Figueiredo, que é o nosso Miso, tá por aqui. Boa tarde, ao Miso. Alô, boa tarde, Pontão. Alô, Miso. Ligado na programação, ligado nas esportivas. Muito obrigado pela audiência ao nosso grande Juscemir Figueiredo. É mais um rubro-negro, meu amigo, que tá feliz aí com a vitória diante do Mirassol. Rinaldo Martins por aqui. Boa tarde, ao Rinaldo. Abraço, amigo Jairo. E dá-lhe Grêmio. O Rinaldo tá ligado hoje no Grenal. Abraço, Rinaldo. Boa tarde para você, meu amigo. Sorte aí para o Grêmio, né? Você que é torcedor do Grêmio, sorte também para o Inter. Vejamos quem for melhor aí, o leva e garante a vaga nas semifinais. O Vasco já garantiu ontem com vitória por 2-0 sobre o Vitória, garantindo 9 milhões na conta com a passagem para as semifinais. O Palmeiras, matematicamente, não matematicamente, mas porque são jogos eliminatórios, já estava praticamente com a mão na classificação, né? 3-0 ontem, empatou 0-0. No primeiro jogo já fez, já praticamente caminhou a vaga. Palmeiras enfrenta o Vasco agora nas semifinais. E hoje sai o adversário do Atlético Mineiro, que na última terça-feira eliminou o Cruzeiro com vitória de virada por 2-1. E é bom encostar também, falando de brasileiro agora, encostar no líder Palmeiras, né, professor?
0: Agora teve um pontinho, agora demos uma rateadinha aí aquele dia contra o Cruzeiro, né? Se segura aquele empatezinho, a gente já estava junto.
32: Verdade.
0: Mas tem um pontinho, mas tem um confronto direto ainda, né? Porque faltam os dois ainda jogar, então agora voltamos pro jogo, como diz outro.
32: Estamos no jogo.
0: Voltamos pro jogo. E o Flamengo também não está na Copa do Brasil, né? Então está podendo se preparar um pouquinho melhor.
32: E sobra mais tempo.
0: E agora acreditamos que
32: vai dar.
0: Sabe, nós lá na reta final, como diz outro, a gente consiga passar e ser campeão novamente.
32: Temos que acreditar.
0: Já que a gente não está mais na Copa do Brasil, né? Vamos ter que correr atrás do brasileiro.
32: Tem que ser. Vamos atrás. Vamos atrás que o negócio vem. Na busca vem. Professor Rogério Gonçalves, falando especialmente, vem aí o... Está se comemorando aí o dia do professor de educação física, né? Do professor.
0: O professor de educação física hoje ele é um profissional da área de educação física. Ele é um profissional, assim como é um médico.
32: Quer dizer, é muito amplo hoje, né, professor?
0: Já tem até uma. Hoje tem um conselho que regulamenta a profissão, né? Conselho Regional de Educação Física. E no dia 1º de setembro, então, foi comemorado, ficou como data do dia do profissional de educação física. Então, na verdade, foi terça-feira, né?
32: Sim.
0: Então, eu acho que uma grande, uma grande data para a gente comemorar, porque o professor de educação física hoje em dia está sendo muito valorizado, o profissional da área de educação física, né?
32: Sim.
0: Depois do Covid aí, a atividade física ela estourou, né?
32: Ela se expandiu.
0: Hoje a gente vê muita gente fazendo atividade física e a gente sempre prima, né? Eu sempre digo, quer fazer atividade física, procure um profissional de educação física habilitado, que seja formado, que seja da área. É igual tu ir no médico, né? Não vai no médico prático, tu não vai no dentista prático. Então, assim, é o mesmo que acontece com a educação física, que tu tem que pensar que tu vai lá lidar com o teu corpo, com a tua saúde, então nada mais que procurar um profissional habilitado. Então, esse pessoal, tá, essa semana estava de aniversário, como diz outro.
32: Parabéns a todos.
0: Parabéns a todos, meus colegas aí.
32: Sim.
0: A gente tem grandes profissionais aqui dessa área de educação física aqui em Araranguá, se destacando muito em todas as áreas, né? Antigamente se falava, né, Jairinho, em esporte, em educação física, só se falava em futebol, né? Era só futebol, lembra?
32: Eu vejo como cresceu, como se expandiu, né?
0: A gente era conhecido só pelo país do futebol, parecia que aqui no Brasil só tinha futebol, né? E hoje não, hoje a gente tem uma variedade imensa aí de esporte, a gente gente tem muitas modalidades praticando, o pessoal está praticando, e aqui em Araranguá também essas, tem uma diversidade muito grande também. Essas corridas aí de rua, o pessoal muito, bicicleta que veio agora, natação, essa, as artes marciais. Tá, essas academias hoje, né? Hoje em dia a gente ia, se via poucas academias e pouca frequência. Hoje as academias tudo lotado, professor.
1: Tudo, professor, verdade.
0: Eu estava conversando com um amigo meu outro dia, Jairinho, ele disse assim, ó, Chiquinha, hoje em dia o pessoal deixa de sair na noite pra, porque no outro dia tem que ir para academia. Então a academia virou o bar de antigamente, tá virando o bar de antigamente, que a gente ia no bar ou no restaurante para se encontrar, para conversar, né, para ver os amigos. Hoje o pessoal está indo na academia.
1: Ponto de academia.
0: É, porque a academia hoje daí tu não vai lá só para fazer atividade física.
1: Sim.
0: Vai lá tem os encontros, tem os amigos, tem as diversas atividades, tu pode escolher, é atividade para a família inteira, então tu pode levar o teu filho, a tua mulher, tu ir junto. Então tem, a gente está dizendo, oh, já conheço amigo meu que deixou de sair na noite, porque no outro dia tem que ir para a academia.
1: É
0: gente que levanta às 6 horas da manhã no domingo para poder participar de uma corrida russa, então
1: olha a mudança de hábito, né?
0: É. Para ver como o profissional de educação física, então ele tem o seu valor na sociedade.
1: Ele influenciou muito.
0: Isso, tá aí atrás. Então, assim, a gente se sente muito feliz, assim, de fazer parte desse meio, né? Sim. E de conviver com pessoas, assim, muito, muito bacana, e principalmente porque a educação física também é considerada uma área da saúde, né, Jairinho? A gente trabalha, na verdade, com a prevenção, né?
1: Claro.
0: Então, acho que também tem esse lado, assim, que o pessoal busca muito a prevenção, porque é mais barato tu prevenir do que depois tu correr atrás, né?
1: Verdade.
0: Então, mais uma vez, parabéns, né? Parabéns a todos os profissionais de educação física, que a gente tenha cada vez mais profissionais comprometidos com a atividade física e que dê saúde para esse povo aqui que a gente precisa, principalmente, não só física, como mentalmente também.
1: Verdade.
0: Porque a educação física a gente precisa, vai lá, só trabalha o corpo. Na verdade, a educação física e a atividade física não trabalha só o corpo, né, Jairinho? Uhum. Trabalha o corpo, trabalha a mente, trabalha a alma. Então, acho que é um conjunto, uma profissão que completa. Então, acho que é muito louvável quem é dessa área e quem escolheu. Uhum. Eu sempre digo que é a profissão mais importante que tem. E na escola também, né? A gente sempre diz que é a matéria mais importante que tem na escola, porque tem professor que diz, o que que esses professores de educação física fazem que a gente não consegue, chega perto da aula de educação física, eles enlouquecem. Não tem
1: todo mundo se empolga.
0: Falta o professor de matemática, de português, eles dizem, nossa, é uma felicidade, falta o professor de educação física, está feita a confusão.
1: É.
0: Porque daí a abrigaçada já pega.
1: O professor não veio? Nossa senhora.
0: Pode faltar, de matemática, quando falta de português, ele já faz uma festa. Agora falta o professor de educação física.
1: Já muda tudo.
0: A diretora já se incomoda.
1: Agora, professor, você ajudou a formar muitos professores de educação física.
0: Sim, eu trabalhei, eu dei aula 12 anos na Faculdade de Educação Física, né? Passei um pouquinho daquela experiência que a gente tem.
1: Claro.
0: E tanto na FESPOR também, com os acadêmicos que a gente nos procurava, a gente deu um emprego para um monte de gente. Eu tenho um orgulho de ter várias pessoas hoje em Araranguá que são profissionais de educação física e que dizem que estão na profissão por causa da nossa pessoa, do nosso incentivo, do nosso trabalho, da gente mostrar o caminho, da gente
1: dizer que abriu as portas, né?
0: A gente dizer que deu o caminho, dizer que tem oportunidade, que tem trabalho para todo mundo, é só querer trabalhar, que é uma atividade nobre, que é uma atividade gostosa, que lida com o povo, que é uma coisa boa, que quem gosta de pessoas, né? Então, assim, tem uma meia dúzia aí por aí que diz que só sou professor, mas quando eu encontro um aí, ô Chiquinha, daí, tudo bem? Bah, fiz o concurso público e passou, tu sabe, né, cara, só sou professor de educação física pra ti. Então isso,
1: olha a frase que sai da boca do
0: é gratificante pra gente que gosta do esporte, que trabalha, que se dedica uma vida inteira, bem dizer, né, tem 40 anos de profissão, então não é um dia nem dois dias, mas a gente sempre foi ligado ao esporte desde 12 anos de idade, quando a gente começou a fazer atletismo aqui em Araranguá, e pretendemos e até o fim da vida nesse meio, né? A gente disse que se aposenta, mas não se aposenta nada, a gente não larga isso.
1: Quem é que te iniciou no esporte? Seria o professor?
0: O professor que é culpado de eu estar hoje aqui é o professor Celso, do atletismo.
1: Professor Celso, olha
0: ele
1: só.
0: Ele fez o trabalho comigo e com mais alguns amigos meus que são professores de educação física.
1: Maravilha.
0: Que a gente aprendeu e faz com os outros, porque eu só fui fazer educação física, na verdade, por causa do Celso, Jairinho.
1: Olha, um abraço, professor Celso.
0: O meu sonho, na verdade, era ser fisioterapeuta.
1: Olha só como é que...
0: Aí, naquela época, existia fisioterapia só em Joinville, em Florianópolis, em Blumenau, uma cidade grande. Eu fiz dois vestibulares para fisioterapia, não consegui passar, Só que naquela época eu treinava atletismo ali no Colégio Murial com o professor Celso.
1: Olha só.
0: Daí ele chamou, por que que tu não faz educação física? Tu tá na área, tu é um cara que gosta do esporte, joga bola. Naquela época eu também jogava no Araranguá Esporte Clube ali no, na segunda divisão. Então, tu gosta de jogar bola, tu vem aqui treinar atletismo com a gente, tá no meio. E por que tu não faz atletismo, educação física? Educação aqui, física, uma,
1: aqui do ladinho, aqui.
0: Falei, tu te encaixa, vem aqui ajudar nós. É. Aquilo deu um estalo, daí chegou no meio do ano, eu fiz o vestibular e... Deus me abençoe, eu passei e hoje estou aqui. Então, o culpado disso tudo é o Celso.
1: Que maravilha. José Lombardi, esse aqui não é o professor Chiquinha, está aqui, ó. Grande Lombardi. Boa tarde, Jairo, e convidado, e ao convidado aqui é o Lombardi. Abraço para vocês. Vamos, Grêmio. Mais um gremista aqui se manifestando por causa do Grenal hoje, né? Um abraço,
0: hoje, então. Hoje tem carreata, hoje.
1: É, hoje tem. É, jogo 8 da noite,
0: é, né? É o clássico, né? Hoje, é quem, clássico. Quem ganhar a carreata pega hoje.
1: É, verdade.
0: A carreata hoje.
1: É, vejamos. Quem vai ficar alegre hoje. É, o Valdeci Batista de Carvalho também tá por aqui também. Alô, Valdeci, um abraço para o nosso grande Valdeci. Boa tarde a todas das esportivas, um abraço a todos aí também ao convidado, trazendo aqui o nosso Valdeci Batista de Carvalho, também tá ligado, mandando o seu recado, né? Que maravilha. E por falar em atletismo, vem aí

0: Tu entra numa escolinha pra aprender a jogar futebol, porque o Demetrio quer jogar um torneiozinho, porque o Demetrio quer jogar um campeonato.
1: Claro.
0: E é a mesma coisa da corrida. O pessoal começa a correr, mas de vez em quando quer dar uma corridinha. Porque também é aquilo que a gente falou, tanto a academia como a corrida hoje também virou grupos de corrida e virou grupos de amigos, de que se encontram, que andam junto, que viajam junto. Que então, e vem os eventos de corrida, que cresceu bastante também.
1: Sim.
0: Eu estava conversando com o professor Geraldo ontem lá no Arroio de Silva. Eu estou organizando a corrida da Farroupilha lá para eles, do dia 20 de setembro, ali, da Semana da Farroupilha.
1: Sim.
0: A primeira corrida que a gente fez da Semana da Farroupilha, a gente colocou 78 pessoas, há 3 anos atrás.
1: Certo.
0: Hoje, a corrida vai ser dia 20, ela encerra a inscrição dia 12. Hoje, nós já estamos com 250 pessoas.
1: Olha só.
0: Nossa. E a estimativa é para 300 pessoas a corrida.
1: Olha só.
0: Para te ver que em questão de 3 anos, assim, praticamente triplicou.
1: Nossa.
0: A quantidade de pessoas participando desse tipo de evento.
1: É.
0: Então, como a gente está aposentado, né, como os outros, a gente se aposenta, mas não se aposenta, né, já a gente é ligado nisso.
1: Sim.
0: Claro. Recebi uns convites aí para ajudar o pessoal a organizar esse tipo de evento aí de prova. Então, a gente está envolvido agora com o pessoal aí de organização de corrida. Eu estou fazendo uma corrida agora, organizando, ajudando o professor Geraldo lá no Arroio de Silva, no dia 20 de setembro agora, que é o dia do Gaúcho, né?
1: Dia do Gaúcho.
0: É a Semana da Farroupilha.
1: Semana
0: caiu
1: Farroupilha.
0: Bem essa semana, esse ano caiu bem no dia do Gaúcho, no dia 20 de setembro.
1: Sim.
0: Até feriado no Arroio de Silva, eles perderam o feriado, porque o feriado caiu no domingo.
1: Caiu no domingo, então não tem como, né?
0: Está envolvido lá com o professor Geraldo, aí no dia 26 de setembro a gente está envolvido com o pessoal da saúde aqui de Araranguá também, elas estiveram ontem aqui no programa da Juliana.
1: Isso.
0: Divulgando a corrida delas, é uma corrida do Setembro Amarelo, porque agora sabe que esse mês de setembro ele é voltado na área da saúde para prevenção ao suicídio.
1: Sim.
0: E eles usam muito o esporte para qualidade de vida, como prevenção.
1: Como uma válvula de escape também, né?
0: Também. Daí o pessoal do CAPES ali, que trabalha muito com a saúde mental, ano passado eles tiveram uma ideia de colocar o esporte junto nesse projeto.
1: E a ideia foi ótima, né?
0: E a gente fez uma corrida o ano passado já, dessa aí, deu em torno de 200 participantes. E esse ano elas já estão com a corrida na rua, já está com a inscrição aberta. Até hoje abriu um lote promocional.
1: Sim.
0: O pessoal de Araranguá, eles deram uma... A intenção, na verdade, é o pessoal de Araranguá participar, né? Já, assim, ó, claro que se vai vir o pessoal de fora, vai ser bem recebido, mas é uma corrida, assim, mais pro nosso povo de Araranguá. Então, pensando nisso, hoje a gente abriu um lote promocional, até para quem quiser correr, porque está acabando as inscrições.
1: Uhum.
0: Eram 200 camisetas para os primeiros 200 inscritos. A gente só tem mais 50 camisetas.
1: Olha só.
0: Não tem mais camisetas. As últimas 50, abriu hoje um lote de 50 camisetas a R$50 a inscrição. E se tu olhar o valor da inscrição, quase não paga a camiseta, porque a camiseta hoje custa R$45.
1: Olha só.
0: E eles estão cobrando R$50 de inscrição com a camiseta. E é só 50 camisetas que tem.
1: Sim.
0: Cerrou as 50 camisetas, não tem mais camiseta.
1: Quem chegar primeiro.
0: Quem quiser chegar na camisetinha, uma camiseta bonita, que elas fizeram de comemoração do evento delas. E as últimas 100 inscrições para 100 camisetas também, elas abriram hoje. R$30 para quem é de Araranguá, elas abriram a
1: promoção
0: hoje.
1: Olha só.
0: R$30 para quem é de Araranguá e, se eu não me engano, é R$50 para quem é de fora.
1: Sim.
0: Mas já fizeram mesmo para o pessoal de Araranguá participar.
1: Claro.
0: E é só mais 100, porque eles têm um limite de 300 participação.
1: Sim.
0: De 400 participação. Então hoje só tem 150 vagas. Já tem
1: 250 pessoas
0: inscritas, então temos mais 150 vagas. E assim, ó, quando a gente faz esse tipo de evento, Jairinho, a gente tem que se programar. Porque cada corredor ganha uma medalha,
1: certo?
0: Né? Medalha de participação. Então ele sabe que vai pagar uma inscriçãozinha ali, vai ter o direito à medalha dele, vai ter hidratação, tem um monte de coisa que a gente oferece ali, sem ser só a medalha. E de aqueles que ganham troféu, geralmente são os que chegam até o quinto lugar, e os demais, todos, 300, 400, 500 participantes, todos levam a medalha de participação.
1: Sim.
0: E essas coisas, para fazer, a gente tem que pedir 30 dias antes.
1: Claro.
0: Para produzir. Então, hoje, o que foi feito? Foi feito um pedido de 400 medalhas. Então, são 400 vagas. Não pode ser 401, porque se o cara vai lá correr, chega na hora de receber a medalha, não tem a medalha dele. A gente não pode ser responsável desse tipo. Então, hoje, para fechar as 400 medalhas, tem 150 vagas, 50 camisetas e 100 inscrições. Então, pessoal de Araranguá que não se inscreveu ainda, corra lá. Porque a inscrição começou com R$60, hoje está em 30.
1: Uhum.
0: Elas estão fazendo ao contrário, tem gente que aumenta o valor da inscrição, né?
1: Uhum.
0: Elas, como querem atingir o povo de Araranguá, elas resolveram fazer essa ação aí de R$30 a camiseta.
1: Beleza.
0: R$50 a camiseta e R$30 a inscrição. Então, convidar o povo de Araranguá, pessoal que gosta, Ela tem 2K de caminhada, 2 km, que é só

0: caminhada.
1: Certo.
0: 3 quilômetros para quem está começando na corrida. Sim. E 6 quilômetros para quem já treina, já tem um, já está mais um pouquinho. Então,
1: sim.
0: E tem o
1: três categorias aí.
0: É, três categorias. Daí tem o PCD, né? Que é o pessoal do ensino especial ali.
1: Certo.
0: E tem o Kid, que é agorizadinho então, também.
1: Então, na verdade, são cinco categorias.
0: Então é corrida para a família inteira.
1: Todo mundo
0: corre. Dá para a mulher caminhar, para o marido correr, para o filho correr no Kids, ou ao contrário, ou o marido que vai acompanhar a mulher
1: claro.
0: Vai. Porque nesse tipo de evento de Jarinha, a gente vê muita família.
1: A família está presente.
0: E às vezes a família não é a família que corre, você já tem família que o homem joga futebol
1: claro.
0: E a mulher faz corrida de rua.
1: É.
0: Mas quando no dia do evento ele vai junto com a esposa, ele tá fica lá assistindo.
1: É.
0: Então,
1: agora ele
0: vai lá caminhar.
1: Claro.
0: Enquanto a mulher vai correr, ele vai dar uma caminhadinha.
1: Vai dar uma caminhada.
0: Lá, leva o filho depois da corrida, bota a criança a correr.
1: É.
0: Então é um evento assim, bem família mesmo, esse evento delas aí.
1: É.
0: E lá no Arroio do Silva também. Lá no Arroio do Silva é 2,5 a caminhada
1: certo.
0: E 5 quilômetros a corrida.
1: Sim.
0: Então, assim, ó, são os dois eventos que tem de corrida agora no mês de setembro aqui pertinho, para o pessoal participar, se organizar e ir. E aquilo que a gente falou, R$30 não dá duas cervejas hoje.
1: Não, imagina.
0: Então, assim, ó, por isso que eu estou dizendo, as pessoas estão trocando de tomar duas cervejas, vai lá participar, ver os amigos, conversar,
1: isso.
0: E trocar experiência. E é muito legal. Muito
1: conviver, né?
0: Está muito bem essas corridas, muito, cada vez está melhorando cada vez mais o número de pessoas participando. Então, o pessoal que queira participar, elas estão com esse
1: pessoal
0: promocional que abriu hoje. E não sei até quando, né? Na verdade, assim, ele está aberto até findar
1: até
0: essas findar. Inscrições.
1: Perfeito.
0: Acabou os 400 vagas, não tem mais
1: fechou.
0: Como a gente abrir.
1: Perfeito. Olha quem está tá aqui, professor. Ronei Henrique Gonçalves. Boa tarde, Jair. Um abraço
0: esse
1: aí para você.
0: Esse
1: é verdade. E um grande abração para o meu irmão, está dizendo aqui, um grande abração para o meu irmão. Um grande abraço pro meu irmão, Chiquinha. Esse aí sabe muito sobre esporte. É o melhor do sul do mundo. Tamo sempre junto. Um abraço.
0: Essa aí é a nossa cria, né?
1: É.
0: Eu digo que são gremistas, Deus livre, são flamenguistas doentes.
1: É.
0: É dois flamenguistas, ele e o Rudinei por causa
1: ele de mim. Ele e o Rudinei, né?
0: Eu sou flamenguista por causa do Zico e eu sou flamenguista por causa de mim.
1: Você acabou influenciando
0: eles, professor. Que a gente falou, existe professor de educação física, eles também são professor de educação física, tanto ele quanto o Rudi também, porque seguiram o caminho da gente, hoje trabalham e ajudam a gente, então sim, pessoas que não tem o que falar porque são da família, né? Então,
1: sim, sensacionais, são especiais, verdade. Muito bem, 1h47, professor, nós vamos pedir licença para você, fazer um pequeno intervalo, daqui a pouquinho a gente fala de competição estadual, já para você, vamos falar de modalidades esportivas, modalidades coletivas, já, claro, destacamos o atletismo nessa primeira parte, depois vem aí o esporte a nível estadual, depois do intervalo.
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0: Opa, muito bem, estamos de volta, minha gente boa, sempre em nome da Dubai Registro de Marcas. 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Vamos falar de competição estadual. Araranguá está presente em algumas modalidades coletivas na fase estadual. É do Jéssica, né, professor?
1: É isso, isso. Os
0: Jogos Escolares de Santa Catarina.
1: E esse final de semana começou hoje em Curitibanos, a fase estadual do Jéssica, que os campeões garantem vaga para disputar o brasileiro. Então, Jogos Escolares é um evento do governo do estado, né?
0: Sim.
1: É através da FESPORT, a FESPORT que promove esse evento. É um grande evento, a gurizada das escolas. Por quê? Porque é um jogo que envolve escola contra escola, não é seleção, não é os melhores da cidade.
0: Sim.
1: É a escola, é a escola contra escola. Então, é um jogo bem, um evento bem democrático. Começou hoje as modalidades coletivas, handebol, basquete, vôlei, futebol de salão. O Araranguá já está lá, né? Representado. Sim. Pelo Colégio Murialdo, com o nosso handebol feminino, e pelo Sombrio, com o handebol masculino. A gente tem duas equipes, as duas equipes de handebol do Sul aqui que classificaram,
0: estão lá
1: na nossa região. Então nós já estamos passando a ponta da barranca.
0: Claro,
1: já
0: estamos indo mais longe.
1: A gente está mostrando a nossa força aqui também no esporte, no, nas outras modalidades, não só no futebol, né?
0: Claro.
1: E tá, também está lá o pessoal do vôlei de praia. Feminino é o Colégio Murialdo, que vai representar a nossa região.
0: Sim.
1: O voleibol masculino de praia é o Extensão X.
0: Sim.
1: A menina da natação já foi lá, que é a filha do nosso amigo Neguinho ali da prefeitura, já foi campeã lá, já foi convocado para o brasileiro. E daí, no sábado de manhã, eu também estou indo para lá com as minhas crianças do badminton. Eu consegui classificar os meus dois atletas do badminton. Foi campeão regional do masculino e do feminino, os meus dois atletas. Estou indo levar os dois.
0: Quem são eles, professor?
1: É o Davi. O Davi é um menino que estuda no Colégio Murialdo ali, ele mora na Rota Curta.
0: Sim.
1: E a menina é a...
0: Sim.
1: Ah, eu chamo eles por apelido agora.
0: Certo.
1: A Isa, se é Isabelle ou Isabel.
0: Não,
1: é,
0: mas a Isa está lá também.
1: A Isa do colégio,
0: tá
1: do colégio da Uruçanguinha.
0: Certo.
1: São duas, o masculino e o feminino. Eu ganhei as duas modalidades. Eu ganhei o masculino e o feminino, classifiquei os dois, né?
0: Sim.
1: Eles têm 16 anos cada um, um estudo no Murialdo e outro estudo na Dovina.
0: Certo.
1: E junto com a gente também vai o pessoal do atletismo. A gente tem uns dois atletas aqui da região também, dois ou três atletas que vão no atletismo com a gente.
0: Sim.
1: E tem mais aí o pessoal do xadrez também, da Araranguá, do IFS, que foi campeão também.
0: Ah, classificado.
1: Os dois meninos do IFS foram campeão. Maravilha. Então a gente conseguiu vaga no xadrez com o menino do IFS, no vôlei de praia, no handebol, no badminton, no atletismo, na natação. Então, assim, olha, ó, a gente tá bem. Posso dizer para ti assim que a nossa região vai ser bem representada.
0: Sim.
1: Vai para lá, vai competir, porque é uma competição, Jairinho, que ela é... Ela se afunila, porque ela começa dentro da escola.
0: Claro.
1: Depois tu faz dentro da escola ali para fazer o timezinho da escola, né?
0: Sim.
1: Na aula de educação física. A gente diz que é um... Eu conto essa história porque eu acho ela assim o desenrolar dela assim magnífico, é uma sequência pedagógica.
0: Claro.
1: Tu chega dentro da escola, tu começa a dar educação física, tu começa a identificar as crianças, aí se joga vôlei, se joga handebol, se joga.
0: Sim.
1: Tu começa a montar os timezinhos na escola, aí faz a competiçãozinha ali dentro da escola para montar os timezinhos, daí vem a fase municipal.
0: Claro.
1: Aí tu disputa dentro do teu município contra as escolas só do teu município. Município contra a escola contra a escola.
0: Certo.
1: Aí tu ganhou dentro do teu município, daí tu vai para tua região, que na casa que é a nossa aqui, é a região da AMESC. Daí tu vai competir com os 15 municípios do Vale do Araranguá, com as escolas do Vale do Araranguá. Escola continua escola contra escola.
0: Perfeito.
1: Aí o campeão da AMESC disputa a vaga do estadual com a regional de Criciúma e a regional de Braço Norte. Então daí ali já engloba três regionais, que Araranguá tem 15 municípios, Criciúma tem 12, Braço do Norte tem 8. Então já dá mais de 30 municípios, tá uma vaga só.
0: Já vindo a competição macro-regional.
1: Já vira. E daí depois tu vai para o estadual, e daí como afunilou no estadual, só vai os 12 melhores do estado. Então hoje a gente está entre os 12 melhores do estado.
0: Entre os 12 melhores.
1: A gente vai lá para galgar. Tanto que a menina da natação foi campeã estadual nos 50 metros, foi convocada agora para o brasileiro.
0: Vai estar no brasileiro.
1: E está lá. Então, e agora quem está lá? Sai o campeão que vai representar o Brasil, o Santa Catarina no brasileiro.
0: Sim.
1: O campeão do brasileiro vai pro sul-americano, daí é uma sequência, entendeu?
0: Claro.
1: Daí o campeão sul-americano vai pro pan-americano e o campeão pan-americano vai pro mundial. Então, assim, ó, é um grande evento que tem uma sequência pedagógica que dá a oportunidade da criança ir galgando.
0: Vai abrindo o caminho.
1: Vai abrindo o caminho, ela vai competindo, vai ganhando.
0: Claro.
1: Vai, não é assim uma competição assim, que começa terça, que começou hoje, acaba sábado e morreu.
0: Isso não se limita, não.
1: Não, não.
0: Ela é muito expansiva.
1: Ela é expansiva, ela dá oportunidade. Então, claro que ela é seletiva.
0: Sim.
1: E a gente sabe que é igual na Olimpíada, não vai
0: claro, melhor.
1: Então,
0: os melhores.
1: Quando tu chegar lá, quando tu vai pro brasileiro, já é o melhor de Santa Catarina.
0: Sem dúvida.
1: Quando tu ir pro sul-americano, já é o melhor do Brasil. Ela é seletiva, mas ela é dá oportunidade para todo mundo.
0: Abre portas.
1: Abre a porta para todo mundo. Aqui o cara pode morar aqui em Aranguá e pode ir pro Mundial.
0: Claro.
1: O Criciúma já teve time disputando o escolar mundial com o futebol salão feminino. Essa menina nossa aqui da natação aí que diz que é um grande talento, que é a filha do. Ela é neta do Vicente, do advogado.
0: Ah, filha do Neguinho, Machado.
1: Que trabalha na prefeitura.
0: Sim.
1: Diz que é um grande talento aí.
0: Ela teve aqui, inclusive.
1: Já estão de olho nela.
0: E o Neguinho teve aqui com a gente também.
1: Já tem cidade grande. De olho nela aí, tem outro menino aí no Grande Fronteira aí, que é o filho do Francisco também, que é o Francisco, filho do
0: fantástico,
1: menino.
0: Fantástico, menino, já teve aqui com a gente
1: algumas vezes também. Assim, ó.
0: Sim.
1: Então, é uma porta de entrada para eles.
0: Claro.
1: Por quê? Porque é uma vitrine. Ó, a menina, eu sei que já tem cidade grande em cima dela. Não sei se o ano que vem vão conseguir segurar a menina em Araranguá.
0: Sim.
1: Então, através do quê? Através dos jogos escolares.
0: Sim.
1: E é uma competição, Jairinho, que os jogos escolares. Que não tem despesa para a escola e não tem despesa para o município. Ela é bancada toda pelo
0: Estado.
1: A fase municipal, a prefeitura faz a fase dele. Depois a fase no micro-regional é a FESPORT, banca, transporte, alimentação. A seletiva, que é o regional, também é a FESPORT, banca. Agora estadual, tudo. Eles dão ônibus, o ônibus pega aqui, leva, dão comida lá, alojamento. Daí se ir para o brasileiro, o Estado banca todas as despesas do atleta. Se ir para o sul-americano, é o COBE que branca. Então, assim, ó, além de ser um evento magnífico, tanto o escolar de 15 a 17 como 12 a 14, é um evento maravilhoso, porque dá oportunidade para todo mundo participar.
0: Perfeito. Eu não sei se temos mais algum intervalo, não? Tem mais um, né? Professor, nós vamos fazer um.
1: Vamos.
0: Temos um compromisso.
1: Falar do nosso povo de Araranguá aí.
0: Exato.
1: Já está no estadual lá que a gente vai estar junto. Só dizer uma coisa para quem vai viajar hoje. Estava 1 grau lá em Curitiba.
0: Olha, o negócio não é danado. Muito bem. Fazer um pequeno intervalo e a gente já volta.
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0: Muito bem, 14h com mais 13 minutos, estamos de volta com as esportivas. A nossa Juliana Oliveira já está por aqui para trazer os seus destaques, a sua pauta, né? Boa tarde, Juliana.
1: Boa tarde, pessoal da mesa, todos os ouvintes da Rádio Araranguá, uma ótima quinta-feira a todos nós. Falar um pouquinho da atualidade de hoje, vou conversar aqui no via telefone com o Neguinho, né, produtor de eventos.
0: Grande Neguinho.
1: Grande da Neguinho.
0: Dupla Neguinho e Manuel.
1: Isso mesmo. Tem a feijoada do Neguinho este final de semana, então vou estar conversando com ele sobre. Também no estúdio eu vou receber a Tainá, da Labs, e no estúdio eu vou conversar com a Eliane Casagrande do Sesc e a escritora maranhense Ruth Ferreira, que estará aqui em Araranguá, está em Araranguá, né, fazendo então da literatura independente as oficinas de escrita pelo Brasil. Então essas são as pautas de hoje.
0: Acompanhe a nossa Juliana Oliveira. Diga, professor.
2: A Juliana, se ela vai correr ou ela vai caminhar no Setembro Amarelo, antes as meninas estiveram aqui, né, Ju?
1: Uhum.
2: A gente estava conversando agora da ação que elas vão fazer daquela corrida lá do Setembro Amarelo.
1: Eu vou caminhar, né?
2: 2K, né? Bem...
0: 2K. Tem a caminhada e tem a corrida.
2: Top, evento dela, vai ser muito legal.
1: Bem com
2: legal
1: certeza.
0: Mesmo. Maravilha. Professor Chiquinha, muito obrigado pela vinda, sucesso aí, todo sucesso do mundo desses eventos. O senhor já viaja agora no final de semana, não?
2: Sábado de manhã, nós
0: sábado
2: estamos partindo para Curitibano.
0: Boa sorte lá, né?
2: Vamos passar o sábado e o feriado dentro do ginásio de esporte. É a vida da gente, não tá nada. Pois Deus dá a saúde pra gente aproveitar outro dia, não vai faltar dia pra gente estar junto com a família e com os amigos. Então, agradecer, né, Jairinho, mais uma vez pela oportunidade. Dar mais uma vez parabéns para os professores de educação física pela data do dia 1º de setembro, que é uma profissão gratificante, que a gente sente muito orgulho de defender e de estar no meio, dizer que a gente tem grandes profissionais em Araranguá. Mostra disso é essa delegação que a gente está indo para o estadual, então é fruto do trabalho desse povo aí. Então, mais uma vez, parabéns aos professores de educação física e continue com esse trabalho, porque a nossa população e a nossa criança de Araranguá merece.
0: É verdade. Obrigado ao professor Rogério Gonçalves, nosso grande professor Chiquinha, pela vinda. 14h com mais 15 minutos. Agradecendo os trabalhos, né? Agradecendo, perdão, os trabalhos técnicos também do nosso competente João Martins. Obrigado, Joãozinho. Um abraço, boa tarde.
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6: 2:24. Excelente tarde a você, ouvinte da Rádio Araranguá. Está no ar o Atualidades desta quinta-feira, hoje, dia 3 de setembro de 2026. Eu sou Juliana Oliveira, vou com você até às 16 horas na produção e na apresentação. Trabalhos técnicos por conta de João Martins. Desejo a todos uma ótima tarde, que você possa ficar ligadinho na programação da Rádio Araranguá, que tenhamos aí uma tarde abençoada, cheia de conquistas e vitórias e bastante produtiva. Já estamos se encaminhando aí para o final de semana e é um final de semana estendido com feriado, feriadão, né? Segunda-feira é 7 de setembro. Dia da Independência do Brasil. Tem desfile. Desfile, né? Pela manhã em Araranguá, né? A Rádio Araranguá estará transmitindo. À tarde também tem desfile em Balneário Arroio do Silva. Os municípios todos se organizando. Alguns vão fazer no dia 7 mesmo, outros optaram por outra data. Mas é muito bonito, né? Todo esse espírito, ainda mais assim, em época de eleição, e celebrar a independência do Brasil. 7 graus é a temperatura, umidade relativa do ar em 51% e vento soprando a 11 km por hora. Amanhã, sexta-feira, a previsão é de tempo nublado, com máxima de 18 e mínima de 13. No sábado, nublado também, com máxima de 17 e mínima de 9. Domingo, dia frio, máxima de 15 e mínima de 4. Na segunda-feira, máxima de 16 e mínima de 6 graus. Esta é a previsão do tempo para os próximos dias na Cidade das Avenidas. Lembrando que estamos ao vivo no Facebook. Nossa fanpage, vai lá. facebook.com/Rádio Araranguá. Também se liga no nosso canal do YouTube. youtube.com/Rádio Araranguá. E nos siga no Insta, @Rádio Araranguá. Você pode interagir conosco através do nosso WhatsApp, que é o 489-8808-4667. Ou ligar para cá no 48-3524-0137. Esses são os meios de comunicação para você conversar conosco aqui da Rádio Araranguá. 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E uma das festas mais aguardadas da região do sul do mundo acontece este final de semana. E é um aniversário de um cara que todo mundo conhece, né? Neguinho, boa tarde!
20: Boa tarde!
6: Tá me escutando certo, bem?
20: Estou e tá chegando.
6: Tá me escutando bem?
20: Alô? Tô escutando, pode falar.
6: Tô escutando, tá. Agora sim, eu que não estava te escutando bem, neguinho. Então, tua festa tá chegando.
20: Tá ouvindo?
6: Então, agora sim. Alô?
20: Opa!
6: Agora sim, eu tô te escutando. Tua festa tá chegando, né?
20: Tá chegando. Nesse sábado, então, temos aí a feijoada do neguinho, mais uma edição, né? Aqui em Criciúma, no Arrocha Country Park. E a expectativa muito boa, né? E é isso aí, várias atrações, são 7 atrações, meio-dia e vai até 11 horas da noite. Então, São aí 11 horas de festa e, claro, com aquele melhor open food, aquela feijoada deliciosa e música e aquela cervejinha, né? Então, todo mundo convidado aí para essa grande festa, mais um ano de feijoada do Neguinho.
6: Que bacana. Bom, pode falar um pouquinho das atrações, Neguinho?
20: Então, a gente vai ter 7 atrações, né? Começa a feijoada vai começar a ser servida ao meio-dia até as 3 horas da tarde, certo? Na praça de alimentação. Aí, a partir das 3 horas, começa as bandas. Começa com o Bruninho Chip, né? Com o pagode. Depois tem sertanejo com o Benito de Lorenzi. Depois tem o show principal, que é o show do grupo, do show nacional do grupo Sem Abuso, que é pagode, às 5 da tarde. Às 6:30, Neguinho, né? Eu vou tocar também, fazer aquele som, aquele sertanejo bacana. Depois, às 8 horas, o grupo Jeito Louco. E às 9 horas da noite, 9:30 da noite, o Adolfo ainda fazendo sertanejo. Então, vai ser muitas horas de festa. Vai ser uma festa bem bacana, muito pagode, muito sertanejo. E claro, né, a galera toda reunida, sábado, a previsão é tempo bom, então estamos bem, bem felizes aí.
6: Com certeza. E onde garantir o ingresso, Neguinho?
20: Então, o ingresso é no site Minha Entrada. Nós temos duas opções de ingresso para a galera comprar. Uhum. Temos o ingresso normal, que está R$90, né, no site Minha Entrada. E nós temos o ingresso consumação. O que é o ingresso consumação? É R$150, você compra no site Minha Entrada, dá o direito também ao almoço já. E esses R$150, você vai chegar na bilheteria com o teu ingresso. Sumir esses R$150 lá na festa. Então, você compra o ingresso R$150 e consome ele inteiro lá na festa, de bebida, bom, entendeu? De água, suco, fica à vontade no que quiser gastar, né?
6: Bom.
20: E claro, já com almoço incluso.
6: Muito bacana, muito bacana. Com certeza vai ser uma festa, mais uma festa épica a seu comando. Já te parabenizo por todo esse movimento de eventos que você faz na nossa região. Parabéns, eu acho que tem que ter bastante.
20: Muito obrigado.
6: Tem que ter bastante coragem, ser bastante visionário, saber, né? Eu sei que tu tá há anos nisso. Parabéns, porque não é todo mundo que tem essa coragem de trazer grandes eventos aqui para a nossa região. E parabéns pela iniciativa e parabéns pelo seu aniversário também, né? Que é a feijoada do teu aniversário.
20: Vai ser dia 5, é o meu aniversário, aproveitando. Aproveitei já para fazer essa mesma data feijoada. É isso aí, estamos na luta, né? Não é fácil o mundo do evento, né? No mundo dos shows, dos eventos, a gente sabe que é muito risco, né? Hoje em dia não tá fácil para promover eventos, a galera que promove eventos sabe que eu tô falando. Muita gente vê ali tudo bonitinho, às vezes muita gente no evento, mas não é bem como pensam, né? Então há muita dificuldade para promover um evento, né? Então a gente tá na batalha, tá na luta, a gente, graças a Deus, trabalha alguns anos com isso, então tamo aí, mas a gente sempre faz e tenta entregar o melhor, o máximo pro público, né? Pro povo que vai, que compra o ingresso, a gente sempre se preocupa em entregar uma festa com qualidade, então isso que é o importante, a galera ir pra festa e sair satisfeito, né?
6: Sim, certo. Neguinho, bom evento para ti, né? Que tenha aí sucesso, com certeza já é, e novamente parabéns e uma excelente tarde de quinta-feira.
20: Então, eu agradeço vocês pelo espaço aqui para estar divulgando e fica o convite para vocês, tá? Da rádio. Vocês têm meu contato, né? São meus convidados para vir na feijoada, então só me chama aqui no WhatsApp, me passa aqui os nomes que eu deixo aqui na lista de convidados para, né, para vocês fazer parte dessa festa também. É só me chamar, manda aí no WhatsApp, que o pessoal da Rádio Araranguá aí, a galera sangue bom aí sempre ajudando a gente a divulgar nossos eventos, não pode ficar de fora também. Tá bom?
6: Tá certo, Neguinho. Um abraço, sucesso.
20: Valeu, obrigadão. Tamo junto. Tchau, tchau.
6: Agora são 2:32, conversei com o Neguinho, né, que ele que está organizando mais uma feijoada do Neguinho, acontece então neste sábado em Criciúma. Vou para um rápido intervalo comercial, em seguida eu volto com a minha segunda pauta e também destaque de polícia.
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4: 2:47. Vamos ao destaque de polícia com Jairo Silva. Boa tarde.
5: Boa tarde, Juliana. O princípio de incêndio é uma residência localizada na rua Pedro Manuel Gomes, no bairro Polícia Rodoviária, Zona Sul, aqui de Araranguá. Mobilizou o Corpo de Bombeiros na noite de ontem, quarta-feira, dia 2 de setembro. Por volta de 21 horas, a guarnição foi acionada e se dirigiu para a área do sinistro. No local, a guarnição constatou que o fogo, que causou danos a uma cama e um colchão, já havia sido controlado por populares com a utilização de um extintor de incêndio. Após levantamento dos dados, verificação da área e orientações aos responsáveis, os bombeiros deixaram o local aos cuidados do proprietário.
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4: Agora são 2:50, temperatura marcando na cidade das avenidas nesse dia lindo e ensolarado, 27 graus, desta quinta-feira, 3 de setembro de 2026. E dando sequência ao Atualidades desta tarde, recebo no estúdio minha amiga Tainá. Boa tarde!
12: De Ju, tudo bom?
4: 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Como está?
12: Bem grávida.
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4: Bom, agora são 3 horas e 1 minuto, vou para o intervalo, em seguida eu volto com a minha terceira pauta, mas antes tem notícia da hora, Lucas Casagrande, seu destaque.
13: Boa tarde, Juliana. Mega Sena sorteia prêmio acumulado de 41 milhões de reais nesta quinta-feira.
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13: A Mega Sena sorteia nesta quinta-feira um prêmio estimado em 41 milhões de reais. As 6 dezenas do concurso 3053 serão sorteadas a partir das 21 horas no Espaço da Sorte em São Paulo. As apostas podem ser feitas até às 20 horas. De hoje em casas lotéricas credenciadas pela Caixa em todo o país ou então pela internet no site ou aplicativo da Caixa. A aposta simples com 6 dezenas custa R$ 6. No último concurso, os números sorteados foram 16, 30, 40, 47, 48 e 60 e nenhum apostador acertou as 6 dezenas. Para a notícia da hora, Lucas Casagrande.
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0: Agora são 3h17 e já estamos de volta com atualidades nesta linda tarde de quinta-feira. Faz um dia belíssimo no sul do mundo, né? Hoje, dia 3 de setembro de 2026. 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Temperatura. Eu falei do dia bonito, mas não falei da temperatura. 27 graus neste momento, umidade relativa do ar em 52% e vento soprando a 10 km por hora. E dando sequência ao Atualidades desta tarde, recebo aqui no estúdio o Selomar Silva, do Departamento de Cultura do SESC. Boa tarde.
1: Boa tarde, tudo bem?
0: Tudo ótimo, seja bem-vindo.
1: Obrigado.
0: Olha, do pessoal da cultura, eu já entrevistei quase todo mundo, agora você eu não tinha entrevistado.
1: É a primeira vez, né?
0: É.
1: Prazer.
0: Primeira vez que eu recebo você aqui. Eu quero mandar um beijo pra Eliane, pra Cléo, quem é mais? Vê uma galera aqui.
1: A Camila.
0: Uhum.
1: A Camila até tá em São Paulo recebendo o prêmio, né?
0: Ah, que legal! Mandar um beijo para essa galera. Também está aqui comigo essa que eu nunca entrevistei mesmo, porque é de longe, importada, né? Está aqui comigo a Ruth Ferreira. Boa tarde!
2: Boa tarde! Tô bem longe de casa, né?
0: Tá, é, bastante! Mas me conte, Maranhão.
2: Maranhão.
0: Que cidade do Maranhão?
2: Eu sou da capital, de São Luís.
0: São Luís.
2: O melhor São João do Brasil.
0: Ó! É, assim, você já está viajando o Brasil inteiro através do SESC, através desse projeto.
2: Uhum.
0: É legal ser brasileiro, né?
2: Muito. Eu tô comendo tão bem.
0: É mesmo? A primeira coisa que ela fala é em comida.
2: Porque a comida é uma coisa afetiva pra mim. E aqui em Araranguá, gente, eu tô comendo muita comida de vocês. É deliciosa.
0: É boa, né?
2: Muito. Muito.
0: É. Tá, agora que tu falou em comida, qual é a comida típica de lá?
2: Ai, muitas. A gente tem arroz de cuxá, que é um arroz...
0: Cuxá?
2: É, um arroz com vinagreira e camarão. Uma delícia.
0: Parece bom.
2: É, uma delícia. Maria Isabel, que é um arroz com carne... Ai, tem tanta coisa. É, tem um doce específico da cidade de Alcântara, que é um doce de espécie. O nome dele é doce de espécie também, uma delícia.
0: Tá, mas é feito o quê?
2: Eu não sei dizer do que ele é feito, eu só sei que ele é muito gostoso.
0: É gostoso? É tipo uma rapadura? Não.
2: Não, ele é durinho, mas não é tipo uma rapadura, ele derrete um pouquinho mais. Eu acho que vocês vão ter que ir pro Maranhão, gente.
0: É, eu não conheço Maranhão, mas tenho vontade de conhecer.
2: Vamos todo mundo.
0: Bom, e você é escritora?
2: Sim. Sou autora dos livros de contos, de livros de romances. Em 2025, fui semifinalista do prêmio Kindle Vozes Negras com o livro Terra Batida, que é o meu romance mais recente. Tu nem perguntou, eu já estava falando.
0: Sim!
2: Que é o livro, é um livro inspirado... Inspirado, assim, pensado para discutir as questões de disputas territoriais, né, pela terra mesmo, e também por direitos. Então, é uma história de uma moça que ela quer ter o direito ao luto. O irmão dela morreu e estão proibindo ela de enterrar esse irmão. E aí ela vai lutar contra toda a cidade para poder enterrar esse irmão. Sabe que nem o mito antigo ali, uhum, né, na tragédia grega. Também sou autora de Bordado em Ponto Corrente, que eu acho que é o romance... mais amado dos meus livros, assim, porque o Terra Batida as pessoas gostam, mas não é que nem o Bordado. O Bordado eu sinto que as pessoas gostam.
0: Tem mais carinho.
2: Mais. É. Que é a história de uma mãe que perdeu a filha e tem toda uma questão de realismo mágico, porque essa filha foi encontrada dentro do rio, já sem vida, e ela estava grávida. E dentro do rio ela dá à luz a um bebê. É, bem assim, uma coisa, realismo mágico, né?
0: Místico!
2: Místico, exatamente. Mas eu sempre falo isso, que eu venho de um lugar muito místico, né? O Maranhão é uma terra muito mística, muito mágica. E eu acho que isso aparece, transborda na escrita da gente. Eu falo sempre que eu só escrevo como eu escrevo porque eu sou maranhense. Acho que se eu fosse de outro lugar, minha escrita seria completamente diferente.
0: Mas tu sabes que eu identifico escritores através de, tipo, um escritor gaúcho, um cronista gaúcho. Você consegue ver através, sim, tanto do dialeto, e óbvio, né? A gente vai abrir, falar assim, ah, o tempo e o vento. Ah, não tem como você, que é lá do Maranhão, é daqui.
2: É.
0: sabe? Então, você consegue identificar a nacionalidade ou o território dessa pessoa através da escrita.
2: A gente não consegue desvincular o território da nossa escrita, né? Porque a linguagem, ela também é um território. Uhum. Então, a gente não consegue fazer essa separação. Não tem como.
0: Não, não. Realmente não tem como. É. E isso torna a escrita, a literatura mais encantadora ainda. Uhum. Porque ela te transporta aquela região, aquele local, aquela cidade. Não somente através da descrição daquele autor, daquele escritor, mas também conforme ele vai contando a sua narrativa.
2: Sim, sim.
0: Eu acho isso belo. É belo. Ainda mais dentro da língua portuguesa, que é muito bonita.
2: Que é linda.
0: É linda. Nossa. Difícil. É, eu acho difícil a língua portuguesa, tá? Mas é belíssima.
2: Sim.
0: É, eu acho muito bacana. Ruth, agora eu quero saber da sua infância. Você foi uma menina criativa? Sempre gostou de ler, de escrever, de fazer arte? Como é que foi?
2: Eu fui uma menina muito quieta, mas também muito criativa. Acho que eu vivia muito dentro da minha cabeça. E aí a primeira história que eu escrevi, eu lembro até hoje, foi uma história de um rádio, que ele ficava muito triste, ele estava na mesa, chegava uma televisão, e aí ele ficava muito triste e se jogava da mesa para poder chamar, chamar a atenção das pessoas.
0: Igual criança birrenta?
2: Igual criança birrenta. Eu acho que tem alguma coisa a ver com o fato de eu ter ganhado um irmão naquele período.
0: Como se chama ele?
2: Meu irmão?
0: É.
2: Esse mais novo é o Ruben.
0: Ruben, tá aí, você
2: beijo,
0: é o responsável.
2: Ruben. E eu lembro que a minha mãe, quando a professora falou pra ela, nossa, sua filha escreveu uma história muito, muito bonitinha, não sei o quê. Minha mãe ficou muito orgulhosa e eu achei bonito ela ter ficado orgulhosa. Eu bem pequena, né? Achei bonito ela ter ficado orgulhosa também.
0: Ai, que legal, né? E foi uma criança, então, imaginativa.
2: Sim, e eu tive uma sorte, eu acho, assim, que eu nasci em São Luís, fui criada em São Luís. São Luís é uma ilha, né, também. Só que durante a infância, muitas vezes a gente ia pro litoral, porque a minha mãe, ela é de uma cidade chamada Tutóia, no litoral maranhense, perto de Barreirinhas, dos Lençóis. E a gente ia muito para lá, eu ia muito para lá na infância. Então, essa cidade do litoral, ela também se agarrou, assim, na forma, na minha imaginação, na forma como eu escrevo. Hoje ela tá muito diferente, claro, mas a cidade que ainda existe na minha memória é aquela, né, da infância.
0: Que bacana. Bom, falei um pouquinho dessa tua infância, mas quero falar um pouquinho da tua carreira, né? Uhum. Você é mestre, enfim, foi buscando... Quando você se viu escritora? Em que momento da sua vida?
2: Olha, eu sempre tive uma dificuldade com a palavra escritora. Eu já tinha 2 livros publicados e eu ainda tinha dificuldade para dizer que eu era escritora, acredita?
0: Por quê?
2: Eu não sei, eu acho que uma dificuldade de autorização, assim, eu achava que eu precisava que alguém me autorizasse e dissesse assim, pronto, agora você é escritor. Porque para tudo na vida a gente tem uma certa autorização, você estuda, você faz faculdade, você faz não sei o quê, você tem lá o diploma. Para você ser escritor, não. E aí eu acho que eu meio que precisava dessa autorização, e aí foi um processo interno de muito autoconhecimento para eu entender que não, eu não precisava, e eu já estava escrevendo, eu já era escritora, então acho que eu só fui me reconhecer mesmo lá pelo segundo livro, então a gente está falando aí de 2022. E eu já tinha publicado, eu já estava trabalhando com escrita há muito tempo, mas só fui reconhecer aí recentemente.
0: Olha só!
2: Sim.
0: Que interessante isso, ter essa coisa que...
2: O auto-reconhecimento, né? As pessoas me reconheceram primeiro do que eu, as pessoas me falavam, quando iam falar comigo, ah, é escritora, e eu ficava assim, gente, é comigo?
0: Ai, sou eu mesma. ai, que luxo!
2: É isso.
0: Interessante isso. E quais lugares do Brasil você já visitou, assim?
2: Pelo arte da palavra, eu comecei o circuito por Montes Claros, no Minas Gerais.
0: Minas Gerais, né?
2: Comecei muito bem, assim, foi muito gostoso. E pra ela não conhecia Minas.
0: Minas, depois... você falou em comida.
2: Nossa!
0: Lá também.
2: Nossa.
0: Lá é 10 de 10 a comida.
2: Saudade solar dos sertões, viu?
0: Comida mineira, dos lugares que eu já visitei no Brasil, Minas, se prepara. Prepara pra voltar tomando Monjaro. Porque você ganhou peso, viu?
2: Depois de lá, eu fui pra Londrina. Aí foi a primeira vez que eu vim pro Sul. Não conhecia o Sul. Vim pra
0: Londrina, Paraná.
2: Uma delícia também.
0: Friozinho.
2: Nossa, aqui vocês estão mais frios, viu?
0: É.
2: Mais frio aqui.
0: Lá
3: o... tenho, mas assim, hoje tá um dia hoje bem tá gostoso.
2: Hoje tá bom, mas é.
3: Amanheceu. Quando você chegou?
2: 12 graus, né?
3: Quando, que dia você chegou?
2: Cheguei anteontem.
3: É, pegou uns dias...
1: Um pouco de frio, né?
3: É, mas assim, é, não foi o... Ai, que frio!
2: Nossa, pra mim foi, tá? Pra mim foi. Eu sou do Maranhão, então pra mim foi.
3: Qual é a temperatura lá, média?
2: Nossa, sempre mais de 30, assim. Esse negócio de menos de 20 que vocês têm aqui, isso não existe. Sempre mais de 30.
3: Não, não existe. Moletom é uma coisa que vocês não usam.
2: Eu tive que comprar o casaco aqui. Eu não tinha casaco. Eu comprei um casaco aqui porque eu... Meu Deus, é frio mesmo. Eu achei que era friozinho, assim, que nem Londrina. Eu achei que ia ser um friozinho. Não foi. Vocês não brincam. Aí eu disse, não, peraí.
3: Mas ela não pegou um frio, gente.
1: Não.
2: Os meninos me falaram que aqui tem um tempo que fica negativo. Eu fiquei assim.
3: Não... Aqui na nossa cidade, não. Mas, assim... Nos costões aqui da Serra, Timbé, né? Praia Timbé. Grande, ali vai dar uns 3 graus, 0 graus, ou na Serra que dá 0 graus, assim. Mas aqui a gente pega uns 6, 7 graus.
2: Misericórdia.
3: Já pegamos.
1: É. E eu sou de Bom Jesus, que é a terra ali onde que congela até as lagoas, né?
3: Aham. Não, as tu coeiras, pegou, realmente tu já pegou muito frio. Já.
1: Neve, geada. É. Frio direto, né?
3: É, mas...
1: E aí, mas é gostoso.
3: Não.
2: E aí, depois de Londrina, desse frio de Londrina, eu fui pro calor de Maceió, Alagoas. Fiquei, passei 5 dias. Foi porque eu passei mais tempo até agora, né? Passei um tempo maior, foi muito bom também lá. E aí, agora aqui, depois daqui eu vou pra Goiânia, em Jataí, lá em Goiás.
3: Calor?
2: É... E diz que muito piqui também.
3: Uhum. Nunca comi piqui.
2: Eu também não, vou continuar assim.
3: E não, depois... não vai comer.
2: Não. E depois eu vou pra Teresina e Parnaíba, lá no Piauí, que é, eu já conheço do lado lá do Maranhão. E já tive lá dando oficinas também, lá é bem gostoso. E é isso, assim, eu tô achando incrível essa circulação. Tava conversando com a Eliane, lá do Sesc, que... A gente pensa muito nessa circulação para os participantes, né? Para as pessoas ali que vão receber a oficina. Mas para o meu processo criativo também está sendo incrível, assim. Eu fico, às vezes, sentada em algum lugar, vem alguém da cidade, conversa comigo. Eu nunca mais vou ver essa pessoa, mas naquela conversa que a gente teve ali, eu aprendi alguma coisa, eu peguei algum elemento que vai servir para um personagem. Agora há pouco, antes de vir para cá, estava sentada ali na beira-rio. E,
3: Rio Bonito.
2: Nossa, e tava ali reparando, assim, nossa, o que, que eu posso usar daqui para escrever num livro, né?
3: Mas é, já pensou assim, no próximo livro ela fala, assim, de um pessoal do Departamento de Cultura do Sesc aqui de Araranguá, ou da Juliana, né, da jornalista, que entrevistou, uh-huh. É? Viu só? Uh-huh. Viu só? Ah, que legal! Mas eu acho que tudo isso faz parte realmente do teu processo criativo. Sim. A trocar ideias, socializar e saber a história dos lugares também.
2: Sim, é totalmente necessário, assim, eu costumo dizer, eu falo muito nas oficinas também, a gente tem uma ideia de que o escritor ele vai se trancar ali num quarto, numa torre, vai escrever. Eu não funciono desse jeito, acho que eu preciso que a gente... Eu preciso estar com pessoas, eu preciso conversar com as pessoas, eu preciso entender como as pessoas vivem para que a minha escrita funcione também, né? Para que eu queira ter, para que eu sinta vontade de escrever também.
3: Sim. E você está viajando o Brasil através de um projeto, uhum, correto?
2: Sim.
3: Que é de oficinas literárias.
2: Isso, não só de oficinas. O Arte da Palavra, ele é um dos maiores projetos de circulação literária do país, né? É um projeto do Sesc que já tem um bom tempo, assim, eu vou ficar devendo quanto tempo, mas ele já tem um bom, uhum, tempo. E ele tem três frentes, que é o circuito de autores, o circuito de oralidades e o circuito das oficinas, que é o de criação literária. No de autores, a cidade recebe os autores para dar palestras, para conversar, geralmente em escolas. O de oralidades é com artistas mais ligados à contação de história, ao slam. E o de criação literária é o de oficinas. Então, são três frentes. Araranguá só recebeu a de criação literária, que,
3: sim,
2: foi, a gente fez em parceria com o IFSC, e aí a oficina aconteceu lá.
3: Que legal, os alunos te receberam lá.
2: Nossa,
3: gostou?
2: Adorei, foi a turma de... Ai, meu Deus,
3: Têxtil.
2: Inclusive, beijo, alunos, eles falaram que iam escutar a entrevista. Ah, então.
3: Queridas.
2: E assim, eu fiquei muito impressionada com as histórias que eles escreveram, fiquei muito impactada com algumas histórias. Eu dou um caminho ali, eu conduzo, mas as histórias são deles, a forma como eles escrevem é deles, né? E são histórias muito boas, tem gente muito boa escrevendo aqui já, muito jovem, assim.
3: Sim, tem uma galera aqui em Araranguá que escreve, até ontem eu recebi o pessoal da OAB, e eles vão fazer, eu achei muito interessante, o presidente da OAB aqui de Araranguá, ele visitando, né, os seus, o pessoal da OAB, o pessoal dos escritórios, ele descobriu que tem muitos advogados que escrevem, não só o juridiquês, uhum. livros de, mas sim contos, romances, e eles vão fazer um evento na OAB, né, subseção aqui de Araranguá, para estar divulgando esses escritores advogados.
2: Que bacana.
3: Temos muitos escritores aqui em Araranguá. É uma terra com uma gente que escreve muito bem, assim.
2: Sim, sim.
3: Sabe que aqui em Araranguá tem um dicionário do araranguaense, que se chama Araranguário. E lá tem todos os verbetes usados pelo pessoal de Araranguá. É bem interessante.
2: As palavras específicas de vocês.
3: É, tipo, o chegou, sabe, que se usa muito aqui. Nossa. Tem diversos jargões que se usa aqui em Araranguá. Bacana. E ele tá catalogado no Araranguário.
2: Que bacana.
3: Bacana. Faz parte um pouquinho da nossa... Eu falo nossa cultura, eu não sou daqui também, né? Mas, assim, já sou araranguaense, então conheço bastante coisa aqui. E essa diversidade que torna tudo isso bonito, tanto a nossa literatura, a nossa escrita, como a gente mencionou, e toda essa regionalização também que traz a identificação de onde a pessoa é.
2: Sim, sim. E isso é muito importante para a própria construção e também, como tu falou antes, para a gente reconhecer, né, de onde aquele autor está falando. Mas mesmo que eu seja de longe, eu consigo, de alguma forma, me identificar com aquilo que ele está falando também, né?
3: Sim, sim, com certeza. Mas fico feliz que você gostou de Araranguá, gostou da nossa comida.
2: Eu adorei, adorei. Tô adorando a cidade.
3: Chegou a comer churrasco, não?
2: Não.
3: Um churrasco no espeto.
2: Nossa, não.
3: Esse cara devendo de levar.
2: Vou ter que voltar, gente.
3: Vai ter que voltar.
2: Jeito. Eu tava falando pra ele que eu vim uma vez ao trabalho e tenho que vir depois só pra passear, porque não fui ao Morro dos Conventos. Não deu tempo.
3: Puxa!
2: Vim meio corrida e não deu tempo, então vou ter que voltar.
3: Vai ter que voltar a conhecer o Morro dos Conventos, conhecer Ilhas, que é belíssimo, né? Temos que atravessar a balsa, que são lugares muito bonitos, realmente você vai gostar. Areia branquinha, tipo lá no Maranhão. Não é igual os lençóis maranhenses, mas assim, é bonito também, né? São belezas diferentes. Bom, Selomar, tem um evento que também vai acontecer que a gente ficou de convidar o pessoal para participar.
1: Exatamente. Dia 10 agora, quinta-feira, às 14 horas, o Sesc Musical Concerto com Suavito Trio, ele traz... três pessoas, né? Que seria um formato por um pianista cubano, né? Uma pianista, um contrabaixista argentino e um percussionista brasileiro, que seria o Rodrigo Campos, né? Que é daqui de Araranguá, também bem conhecido, né? Ele vai estar fazendo a releitura de alguns clássicos, né, das músicas cubanas, com influência no jazz, da tradição argentina, do tempero brasileiro também, né? O local vai ser no auditório do Sesc, né? O ingresso é solidário, é um item de higiene pessoal, né?
3: Uhum.
1: Pode entregar o pessoal lá também na hora, né? Quem não tiver também pode também participar, né? E também a gente vai ter, depois, no dia 13, no domingo, os eventos do Sesc também, né? Que é a Biblioteca do Brincar. E o Mundo à Mesa também, que vai estar com o tema de Portugal.
3: Portugal! Bacalhau.
1: Bacalhau. As comidas típicas de Portugal. Vai ter a dança também, vai ter apresentações musicais também, né? Então, vai ser uma semana bem...
3: Que legal. A apresentação musical é quando?
1: É dia 10,
3: quinta-feira.
1: Agora, quinta-feira, às 14 horas. Né?
3: No Sesc.
1: No auditório do Sesc.
3: Bacana. Olha, então, todo mundo quer um rolê diferente, cultural, quer saber a programação do Sesc, manda mensagem para o Sesc, que ele sempre tem bastante
1: tem
3: coisa.
1: Tem site ligar. Também, né? Tem bastante coisa
3: acontecendo. Deixa eu ver aqui. A Elizabeth Guimarães, já peguei todos os frios, também sou de Bom Jesus. O Valdeci Batista também está mandando um alô para gente, aqui mandando um boa tarde. Quem mais aqui através das nossas redes sociais? A Paty mandando um alô aqui também. Pessoal mandando um alô para gente através das nossas mídias sociais. Bom, queria agradecer a tua presença aqui. Desejar sucesso aí por esse Brasil inteiro. Que venham. Tem novos projetos de livros? Esqueci de perguntar isso.
2: Tem, mas no momento é segredo. Eita, como é misteriosa. Mas tem. Tô trabalhando numa coisa, vem aí.
3: Que legal, que bacana. Que venha grandes inspirações pra você, principalmente com essas viagens aí pelo Brasil, com esse país que é do tamanho de um continente, que tem uma cultura rica, belíssima e maravilhosa. Espero te receber mais vezes aqui.
2: Ah, eu também espero voltar. Obrigada.
3: Muito obrigada.
1: Obrigada.
3: Um abraço para todo o pessoal do Sesc.
1: Obrigada. Um abraço para o pessoal do Sesc, né? Os colegas.
3: Os colegas que estão tudo na sintonia.
1: Para a Ruth também, né? Que ela nos aguarde, que a gente vai para lá também.
3: Bom. Obrigada. Bom, agora são 3:38. Eu vou para o intervalo comercial. Em seguida, eu volto com o último bloco do Atualidades.
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3: Três horas e 50 minutos desta quinta-feira, hoje dia 3 de setembro de 2026. 26 graus é a temperatura neste momento na cidade das Avenidas. Dia lindo, bonitaço mesmo, fez aqui no Vale do Araranguá. Amanhã, sexta-feira, a temperatura volta a cair com máxima de 18 e mínima de 13, tempo nublado. Sábado também, tempo nublado com máxima de 17, mínima de 9 graus. Domingo, parcialmente ensolarado com máxima de 15, mínima de 4. Na segunda-feira, que é feriado, 7 de setembro, com máxima então de 16 e mínima de 6 graus. Esta é a previsão do tempo para os próximos dias na cidade das Avenidas. Santa Catarina lidera crescimento populacional no Brasil com 125 mil novos moradores. Conforme o IBGE, o estado ultrapassa 8,3 milhões de habitantes. Responde a 16% da expansão nacional e se destaca com salto populacional no litoral. Reportagem de Carol Denardi.
4: Santa Catarina superou a marca de 8 milhões e 300 mil habitantes e registrou o maior aumento populacional do país em números absolutos. Entre 2025 e 2026, o estado ganhou mais de 125 mil novos moradores. Como detalha o superintendente do Instituto Brasileiro de Geografia e Estatística aqui no estado, Roberto Gomes.
5: Santa Catarina foi o estado que mais cresceu em números absolutos de 2025 para 2026. Santa Catarina, nesse período, cresceu 125.730 habitantes, chegando a mais de 8 milhões e 300 mil habitantes e tendo sido o estado que mais cresceu em números absolutos e o segundo que mais cresceu em números percentuais. Percentualmente, só ficou atrás do estado de Roraima.
4: Esse avanço catarinense pesa diretamente no cenário nacional.
5: Esse número é expressivo porque representa 16% do crescimento total do país. Santa Catarina cresceu 125.730 habitantes, enquanto que o país todo cresceu 790.914. O Brasil, com este crescimento, chegou a mais de 214 milhões de habitantes.
4: As estimativas populacionais do IBGE para 2026 apontam que o município de Barra Bonita, no extremo oeste, continua sendo menos populoso, com 1.628 moradores. Já a maior cidade catarinense segue sendo Joinville, mas Florianópolis liderou em novos moradores. O superintendente do IBGE analisa o movimento das maiores cidades e o destaque do litoral catarinense.
5: Joinville permanece sendo a maior cidade do estado e chegou a 673.980 habitantes, seguido de Florianópolis, que chegou a 598.370 habitantes. Florianópolis, todavia, foi a cidade que mais cresceu em números absolutos aqui no estado. Ela cresceu 10.884 habitantes de 2025 para 2026, enquanto que Joinville ganhou 9.439 habitantes no mesmo período. Quando a gente olha em termos percentuais, todavia, as cinco cidades que mais cresceram percentualmente foram Camboriú, Itapema, Palhoça, Itajaí e Navegantes. Das 20 cidades que mais cresceram em termos percentuais, a maior parte delas está localizada na faixa litorânea do estado.
4: No panorama municipal, destaque para São José e Itajaí, que ultrapassaram a marca dos 300 mil moradores, e Jaraguá do Sul, que agora passa dos 200 mil habitantes. Com isso, Santa Catarina mantém 14 cidades com população acima de 100 mil pessoas. De Florianópolis, da Rede de Notícias Acaerte, Carol Denardi.
3: Agora são 3h54. Gregório, boa tarde.
6: Boa tarde, Juliana Oliveira, tudo bem?
3: Tudo ótimo.
6: Tudo certinho. Vamos falar hoje de esporte, um esporte muito bacana, que muitos já participaram aí, muitos já tiveram oportunidade, porque moramos no litoral, né? Então, desde muito pequeno, o pessoal já tinha uma pranchinha, participava, e era muito disputado o negócio, né? Todo mundo queria ser surfista profissional, mas poucos seguiam em frente. E esse menino, ele nos lembra muito, porque ele é do Arroio do Silva, ele veio de fora com a mãe e com o pai, né? No caso, com a mãe e com o irmão. E era de outro país e acabou se naturalizando e morando no Arroio do Silva. Desde muito pequeno começou a surfar e se destacava, sabe? E ganhava patrocínio, ganhou patrocínio do antigo pescador, para quem não conhece, era o Mercado Pescador. Tinha patrocínios também da própria Geloco, né? E aos pouquinhos ele começou a se identificar com o surf, começou a surfar cada vez mais e começou a competir em ondas grandes, né? Começou a ir atrás de ondas grandes. E realmente, big rider, né? Dropava as maiores ondas que tinha, já bateu recordes no Brasil. E agora ele está em Florianópolis, né? Com uma escolinha de surf, ensinando as pessoas a darem as primeiras remadas no surf, né? E aqueles que gostam como esporte, aqueles que querem competir também. Então, hoje a gente vai conversar com uma referência da nossa região aqui, que é o Marco Polo. Muita gente já conhece ele, vamos conversar com o Marquito.
3: Bacana. Bom, pessoal, estou me despedindo por aqui, desejando a todos um excelente final de tarde. Volto amanhã às 10 horas no Estúdio 95. Greg, ótimo programa.
6: Um beijo, Ju. E dando sequência à nossa programação, vamos ao Notícia da Hora. Lucas Casagrande, muito boa tarde. Qual o seu destaque?
7: Boa tarde, Gregório. CCJ do Senado aprova texto base da PEC da Segurança Pública.
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7: O texto base da proposta de emenda à Constituição número 18/2025, conhecida como PEC da Segurança Pública, foi aprovada em votação simbólica na Comissão de Constituição e Justiça do Senado Federal, na tarde de ontem. De autoria do Poder Executivo, a proposta endurece regras para chefes de facções criminosas e estabelece um novo pacto federativo entre União e Estados e Municípios para o enfrentamento ao crime organizado no Brasil. O texto já passou na Câmara dos Deputados, na forma de um substitutivo. Segundo ele, as facções que ameaçam a segurança nas cidades foram gestadas no interior de presídios estaduais e se enraizaram em territórios vulnerabilizados, aproveitando-se de um modelo constitucional para a segurança pública descentralizado, no qual cada estado conduzia sua própria política, sem mecanismos efetivos de governança ou diálogo interfederativo. Para o Notícia da Hora, Lucas Casagrande.
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15: Olá, sejam todos muito bem-vindos. Hoje é quinta-feira, dia 3 de setembro de 2026, e está entrando no ar pela sua Rádio Araranguá mais uma edição do programa 95.5 Entrevista, que conta a história de pessoas que fazem a diferença em nossa região. Nosso convidado de hoje é natural do México, mas é naturalizado brasileiro. Ele tem 44 anos e, quando tinha 2, mudou-se com a família para o balneário Arroio do Silva. No sul do estado, viveu sua infância na beira do mar, pescando, brincando, e onde descobriu o surf e se tornou um verdadeiro talento no esporte. Foi campeão brasileiro em todas as categorias amadoras, foi campeão pan-americano júnior, bicampeão profissional catarinense, bicampeão sul-brasileiro pro 20 anos, competindo no circuito mundial. O maior feito foi em 2010 classificar-se para a elite primeira divisão WSL, competindo com os melhores do mundo. Nosso convidado sempre gostou de surfar em ondas grandes. Hoje, a convite da Big Waves Brasil, coordenado pelo Big Rider Thiago Jacaré, de Jaguaruna, ele sempre participa de expedições para surfar na laje de Jaguaruna, nos dias de ondas grandes. Hoje o 95.5 Entrevista vai contar a história do surfista, nosso querido aqui de Balneário Arroio do Silva, Marco Polo Fonseca Soares. Marco Polo, seja muito bem-vindo, um prazer enorme recebê-lo aqui na Rádio Araranguá.
16: Boa tarde, pessoal. É um prazer enorme estar conversando com vocês, de todos os ouvintes aí da Rádio Araranguá. Eu que cresci na praia do Arroio do Silva, né, e me criei aí na Praia do Arroio, tenho muitos amigos aí entre Araranguá e Arroio de Silva, e para mim é uma honra estar conversando com vocês.
15: Marco, então vamos iniciar falando dessa paixão também que tu tem aqui pelo Arroio do Silva, né? Desde muito pequenininho aqui, como eu falei, 2 anos, né? A tua infância toda aqui na beira da praia, fazendo muitos amigos. Fala um pouco da tua ligação aqui com o nosso balneário Arroio do Silva.
16: Eu sou filho da terra, né? Do Arroio do Silva. Me criei sempre brincando perto da praia, interagindo com os pescadores, ajudando a puxar rede, e o surf acabou vindo natural. Então eu acabei brincando com o mar, e o nosso mar, ele é um mar aberto, né? É um mar grosso, né? Então isso fez com que eu também conseguisse encarar essas ondas mais fortes com essa base do Arroio do Silva. E eu me criei, tive toda a minha infância, né, com meus amigos, brincando muito de bola, bolinha de gude, subindo em árvore. Então foi uma infância bem livre.
15: Ô Marco, fala um pouquinho do teu início no surf aí, né, dos primeiros passos, tu que acabou se apaixonando, conheceu e se destacou muito aqui, já começando pela região, né? E da dificuldade que foi, né? Porque o pessoal acha que é muito fácil a gente começar, daí a primeira prancha e tudo mais, e depois o processo de adaptação, evolução. Fala um pouquinho desse teu início aí, depois da tua evolução no surf aqui no sul do estado.
16: O início ele foi bem difícil, porque às vezes não tem patrocínio, tem poucos campeonatos também, mas eu sou muito grato também pela a nossa associação local do Arroio de Silva, era a ESCAS, né? Uhum. E eles fizeram um circuito de 3 etapas, foi num desses eventos que eu competi, aí acabei em 7º lugar no primeiro campeonato, aí depois num segundo acho que eu venci a minha categoria, que era a Grommets, né, que é iniciante, e daí depois disso eu criei gosto, e aí a partir disso tinha uma fábrica de pranchas no Arroio de Silva, a Nascente Astralina, com o Shaper Jusa, ele que foi o meu incentivador, né? Então ele me emprestava as pranchas da fábrica dele para eu surfar, ele me levava para competir nos outros campeonatos que tinha, Torres, Atlântida, ou às vezes até em Florianópolis, e a partir disso eu comecei a evoluir no esporte, né? Já comecei a demonstrar talento, e ele foi me dando mais oportunidade. Mas eu queria muito, tanto é que eu ia para os campeonatos de ônibus, eu batalhava junto às empresas locais para que me conseguisse apoio para eu ir para os campeonatos. Antigamente era a rede de supermercados do Pescador, uhum. Eu tinha também apoio teve uma época que era da Geloco, sorvetes lá de Sombrio. Tinha também uma boutique de modas também que me apoiava, então era... O pessoal do Arroa era muito unido e eles me apoiavam para que eu conseguisse ir subindo essa escadinha de amador até chegar o profissional.
17: Ô Marco, alguns surfistas aqui da região que te inspiraram. Eu vou falar em alguns aqui porque nós temos a mesma idade, somos da mesma geração, né? Eu sou um pouquinho mais velho que tu e acompanhei todo esse processo também. E tinham muitos profissionais aqui, não profissionais na época, que não surfavam como profissionais, mas participavam dos campeonatos, né? Os irmãos, o Topo, o Éder, depois o Naurzinho, o próprio Maurício, o Caco do Turvo, né? O Carioca também se destacava muito. Daí tínhamos o Bonet e o Boni também, que são caras fantásticos. E o teu irmão, o Azul, também, que gostava de surfar muito, né? Fala um pouquinho dessa geração que veio ali, que começou a se destacar e mostrar e fazer crescer o surf aqui na nossa região.
16: Eles eram meus ídolos, né? O Marcelo Topo, o Éder, o Boni Silveira, o Naor. Eu me inspirava, tinha outros também, né? O Caco, o Juliano. Eu era pequenininho, eu competia na categoria Grommets, eles competiam na Open, então para eles eram minha inspiração. Só que o legal é que a gente era muito unido. Uhum. Então a gente combinava de surfar juntos e eles fizeram parte da minha maior evolução, que eles me levavam para surfar no farol de Santa Marta. Uhum. O Boni e o Naor, eu me lembro que eu pulava o muro da escola e eles me levavam de carro para surfar no farol. Foi onde eu consegui desenvolver mais as minhas manobras e eles sempre cuidaram muito de mim. Então isso foi muito bom para que eu conseguisse evoluir rápido no esporte, né? E sou muito grato por toda essa geração de locais, e naquela época eles já surfavam muito. Uhum. Eles já davam, nossa, eles surfavam muito, muito mesmo, assim, de batida, rasgada. A gente tinha oportunidade também de surfar com pranchas boas de Jusa, que o Jusa, ele sempre se atualizava muito com as revistas, com o que tinha de novo, para estar dando um equipamento adequado para a gente surfar.
17: E como é que tu viu que começou a ficar sério, assim, aquela brincadeira de menino e tudo mais, ali que tu começou a ganhar as competições e ficar sério, querer crescer cada vez mais e se especializar, e a mudança pra ti nesse sentido, né? Porque daí tu virar algo mais profissional, tu tem que começar a utilizar aquilo ali como teu trabalho, teu dia a dia, né? A dedicação, ela aumenta. Como é que foi esse processo pra ti, assim?
16: Pra mim foi quando eu comecei a... Eu sempre gostava de surfar aos pouquinhos, aí depois com uns 12 anos foi que realmente eu comecei a gostar mesmo, né? E daí passou um ano, dois anos, assim, e foi meio fulminante, assim, eu já comecei a ganhar os campeonatos todos que eu ia, né, nas categorias amadoras. E depois, com os 14 anos, foi que eu mudei para Florianópolis. Foi quando eu estava muito decidido, eu queria muito aquilo. Eu falei, nossa, eu estou indo morar para Florianópolis, porque lá eu vou ter mais campeonatos, vou ter mais oportunidade. O aeroporto é perto, a rodoviária é perto, tem exposição maior nas revistas de surf, tem videomakers, fotógrafos. Eu estou indo para lá porque tem uma marca que vai me patrocinar, que era a Mormai. Então foi onde eu falei, nossa, agora é isso que eu quero. E veio isso desde pequenininho, isso era muito forte dentro de mim. Por mais que eu fizesse naturalmente, eu queria muito ser surfista, né?
17: E quando foi para a capital, assim, praias que te marcaram? A gente sabe que tem várias praias maravilhosas aí, né? E vários tipos de onda diferentes numa mesma ilha, né? Mas praias já de começo, assim, que te impactaram positivamente, assim.
16: Eu tive sorte, porque quando eu vim morar em Florianópolis, eu vim morar perto da Praia da Joaquina.
17: Certo.
16: E aí, a Praia da Joaquina é uma, a região leste da ilha, que tem ali Praia Mole, Joaquina, aí depois tem a outra praia do lado, que é a Barra da Lagoa, que é uma praia mais de iniciante, mas a Praia Mole e a Joaquina e Praia da Galheta são as praias mais constantes, onde as ondas são maiores e perfeitas daqui de Florianópolis. Então eu tive sorte de já ficar perto dessas praias e é onde eu, e é onde tem os campeonatos internacionais, é onde os melhores surfistas também estavam nessa região. Então para mim eu dei sorte de estar no lugar certo quando me mudei aqui para a capital.
17: E o Marco, essa tua paixão por ondas grandes, da onde é que surgiu e como é que foi também para ti aí se adaptar nesse meio?
16: Essa aptidão, né, por ondas grandes já veio desde pequenininho no Arroio do Silva aí, né, porque a gente tem um mar muito grosso, né, um mar muito alto, um mar cheio de corrente. A gente cresce surfando aí com correnteza, com medo de rede, com medo de calão, com medo de, sim, que o perigo do mar aberto, que tem coisas que aqui em Florianópolis não tem, né? Então eu cresci nesse tipo de ambiente, né? Isso fez com que a minha vida inteira eu gostasse de um mar um pouco mais pesado, com corrente, difícil. Eu tive muitas conquistas em campeonatos, principalmente em condições mais adversas. E também quando eu comecei a ir para o Havaí, que eu fui durante umas 16, 17 anos seguidos, eu já surfava ondas grandes lá também. Então eu tive a oportunidade de ficar com o Everaldo Teixeira, o Pato, que ele era Big Rider, e a gente surfava uma onda que é muito conhecida, que é a onda de Waimea, que só quebra quando as ondas estão realmente passam de 15 metros de altura. Eu surfava lá, depois surfava de jet ski, umas ondas gigantes também. Então, isso fez com que eu aprimorasse essa experiência e técnica para surfar onda grande. Porque não basta só tu ter coragem em querer ir na onda grande e se jogar e descer a onda. Tu tem que ter técnica para que tu consiga completar a onda.
17: E pra ti, a maior onda que tu pegou até hoje, assim, emblemática, aquela que te marcou, assim?
16: Foram no Havaí. Tem uma onda que tá até na foto do meu WhatsApp. Essa foi a maior onda que eu peguei em Jaws. Jaws é um nome de um pico, né, de surf, que fica na ilha de Maui. O Hawaii são 5 ilhas, né? Aí tem uma ilha que se chama Maui, e lá tem um pico que é chamado Jaws. Ela é conhecida, essa onda, ela é conhecida mundialmente por quebrarem ondas de 30, 50 pés. Isso aí dá mais ou menos de 15 a 30 metros de altura, é realmente muito grande. E foi nesse lugar que eu fui surfar, sendo puxado de tow-in pelo Everaldo Pato, e foi aí onde eu desci a minha maior onda da minha vida.
17: E o Marco, fala um pouquinho para nós desse teu último desafio aí, e um pouquinho para nós também explicar um pouquinho da laje da Jaguar ali, né, a nossa Nazaré brasileira, esse espetáculo que a gente tem aqui do ladinho, que muitas vezes a gente não conhece. Fala um pouquinho desse desafio, como é que foi para ti esse último agora, né, e explicar um pouquinho desse paraíso que temos aqui.
16: Eu já venho surfando já há alguns anos na laje de Jaguaruna, e também já venho surfando também ali na Praia do Cardoso, no farol de Santa Marta, em Laguna. Ali, quando o mar cresce, quando às vezes quando vem esses ciclones, quando vem essas tempestades, logo às vezes no primeiro dia que o vento vira, às vezes de sul para nordeste, o mar ele se acalma um pouco e as ondas ficam um pouco mais perfeitas para surfar. E como a gente está aqui na região sul, que é onde recebe esses ciclones já que se formam aqui no sul do Brasil, né, junto com a Argentina aqui, ele acaba batendo de frente aqui. Então aqui é onde a onda dá mais alta do Brasil inteiro. E a formação geográfica da praia, tanto do Cardoso quanto da Laje de Jaguaruna, faz com que essas ondas sejam surfáveis mesmo sendo gigantes. Então, com essa última coisa, ciclone que passou, fazem 3 semanas atrás, eu já me dirigi para a Laguna, ali para o Cardoso, e fiquei esperando 2 dias ali, esperando que o mar desse uma ajeitada para que eu conseguisse já surfar uma onda grande. E através da Big Waves Brasil, que é uma entidade que é uma associação de surfistas que surfam ondas grandes, né? Eles é que fazem os campeonatos o brasileiro de onda grande, ele que gerencia todas essas expedições também para a Laje de Jaguaruna. A Laje de Jaguaruna, quando tu chega na praia de Jaguaruna, É parecido com a Praia do Arroio, é uma onda mais espumada, mais aberta, né? E tu tem que dirigir de jet ski durante 25 minutos pro meio do mar. Da praia tu até vê a onda quebrando no meio do oceano lá, mas quando tu chega lá perto é que tu vê que ela é muito grande. E nesse dia que eu surfei a onda, o mar tava grande, né? E eu tive sorte de descer uma onda muito grande e que disputou junto ao Lucas Chumbo como a maior onda já surfada no Brasil. Foi por pouco que eu não ganhei.
17: Ô Marco, a gente vai colocar aqui, vou pedir pro Gabriel botar para quem está nos acompanhando na live aí, a onda surfada por ti aí na laje da Jágua, né? E tu deu um depoimento que era tão forte que chegava a picar a prancha, né? A dificuldade de se ficar em pé era grande. Uma onda realmente, além de muito grande, muito forte também, né?
16: É, na hora que eu comecei a descer a onda, dá a sensação mais ou menos com aquilo que a gente vê na TV, sabe? Aquele pessoal descendo uma montanha de snowboard, assim, e começa a trepidar muito a prancha, e ela começa a crescer atrás de ti, e tu tem que ter um controle da prancha, a prancha começa a picar muito, e os teus movimentos têm que ser mais calculados para que tu não caia, porque se tu cai da prancha, tu pode se machucar, tu pode até morrer afogado, porque mesmo que às vezes que o jet ski ele vai te buscar, às vezes tu pode passar mal, né? Então, eu, quando eu tava descendo, eu não parava de descer a onda durante muito tempo, e depois eu consegui cavar nela e completar a onda, foi uma sensação incrível, assim. E ao mesmo tempo é uma sensação de medo, de adrenalina, de euforia, mas eu gosto disso. Eu treino para isso, na verdade.
17: Isso que eu queria falar, Marco, até pra gente, pra quem é leigo, né, que não entende a questão, o pessoal surfa na praia normal ali, também tem o surfista, o Big Rider, ondas grandes e tudo mais. Fala um pouco desse preparo que vocês têm que ter, né, para ondas grandes, até mesmo, não só no dropar, mas também o preparo físico e tudo mais, é todo um conjunto, né, para que chegue nesse tipo de surf aí, que é um surf, realmente, ele dá muita adrenalina e é perigoso, como você falou muitas vezes, né?
16: Tu tem que ter um equipamento certo, tem que ter as pranchas, a gente usa pranchas com alças, para esse tipo de modalidade, né, que é puxado pelo jet ski. O jet ski ele te puxa para que tu consiga pegar a onda, porque a onda ela é tão grande, porque se tu for tentar pegar ela remando, tu não consegue, porque ela vem numa velocidade tão rápida que às vezes ela te atropela ou ela passa de ti e tu não entra. Aí por isso que o jet ski ele vem e te puxa pela uma corda e ele vem e te coloca na onda e tu surfa ela, né? Mas eu faço natação, eu faço preparação física duas vezes na semana para que eu consiga aguentar, se caso a onda quebrar em cima de mim, eu consiga ficar um tempo embaixo d'água, depois pode vir outra onda também a quebrar em cima de mim. E também tu tem que ter uma experiência de já ir surfando os mares grandes, né, ao longo aí de anos para que tu consiga dominar a onda, né? Surfar ela, né?
17: Ô Marco, eu vou pedir para que tu espere um pouquinho aí, eu vou para um intervalo rápido. Eu queria falar contigo sobre o teu trabalho em Floripa também, né? A escolinha, os treinamentos aí, bater um papo nesse sentido aí de empresário também, empresário da gosta muito do surf, acabou ampliando isso para outras pessoas, levando a outras pessoas, né? Mostrando que sim, é possível muitas pessoas aprenderem, depende da idade, né? A gente vai para um intervalinho rápido, combinado? Daqui a pouco a gente volta para falar um pouco mais aí sobre a escola de surf.
16: Combinado.
17: É isso aí, um instante só, já voltamos.
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1: Cooperativismo financeiro é um modelo em que as pessoas se unem para cuidar do próprio dinheiro de forma coletiva, justa e participativa. 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
24: Agora são 4h37, estamos de volta com o nosso 95.5 entrevista e recebendo hoje, né, conversando à distância por Meet, né, a nossa tecnologia hoje nos permite, né. Lá em Florianópolis estamos com o Marco Polo Fonseca Soares, o Marco Polo que é surfista e também empresário, né? O Marco Polo que a gente tem muito gosto de dizer que também é aqui do Balneário Arroio do Silva, o Marco que se destacou muito no mundo do surf, e hoje ele ajuda muitas pessoas também a aprenderem o surf, né? E terem o esporte como uma terapia também. Marco, conta para nós esse passo da tua vida aí de levar aquele esporte que é a tua paixão a outras pessoas, a mostrar que é possível, a mostrar que o surf também pode abrir novos caminhos no que diz respeito a achar a paz, né, a tranquilidade e tudo mais, extravasar o dia a dia. Conta um pouquinho como é que começou a escola de surf.
25: A escola de surf começou por conta de eu gostar de passar o conhecimento, ensinar as pessoas. Então isso veio uma... E também o surf me deu muito durante minha vida inteira, então é uma forma que eu sinto de também de estar retribuindo. E é impressionante como eu tenho uma escola de surf agora conceituada aqui na Praia do Campeche, em Florianópolis. A gente atende aí 20, 30 alunos por semana. E o que a gente mais passa para os alunos é esse bem-estar, né, que o surf traz, né, que traz tu conseguir trabalhar e às vezes surfar, isso te reduz o estresse, tu ter quando tu começa a surfar, tu começa a ter uma vida um pouco mais saudável, faz com que as pessoas venham um pouco para a praia, né, e tenham esse contato com a natureza. Então o surf ele é terapêutico, e a gente também atende crianças. O ano passado fiz um trabalho social com uma escola pública aqui durante 3 meses, a gente atendeu 40 crianças. Então o surf, na verdade, ele é um esporte que acaba trazendo muito bem-estar para as pessoas, e é um esporte que conecta também uma pessoa a outra, né? Depois que tu começa a surfar, o surf é um esporte difícil, mas tu pode surfar dentro das tuas limitações, né? Independente da tua idade. Tu pode ficar, às vezes, na onda um pouco mais com água pela cintura, tu pode ter a tua prancha, tu pode brincar com o mar, né? com a espuma. Então ele é muito gratificante, o surf. E hoje eu tenho essa escola e eu ensino as pessoas a surfar.
24: E o Marco, quem quer conhecer um pouco mais a escola, como é que pode fazer e como é que funciona a primeira aula, por exemplo, assim, para se ambientar com o mar, vocês conversam, batem um papo, né? Como é que pode conhecer o trabalho de vocês aí?
25: O meu trabalho, ele está na internet, né? Tu pode procurar, digitar no Google ali, Marco Polo Surf ou Marco Polo Surf Escola, que daí já vai aparecer ali meu site, Instagram, Facebook, o Google ele já vai me colocar ali com... Então é só procurar Marco Polo Surf, que já vai aparecer. E a gente geralmente, quando chega uma pessoa na escola que nunca surfou, que tem vontade, a gente sempre indica, ó, é ideal que tu vá numa escola de surf e pelo menos...

0: mesmo, mas sempre na parte rasa, né? Sempre dando pé, né? Com água pela cintura.
1: Levou o nome da região para o Brasil todo, para o mundo também. Continua sempre muito humilde, uma pessoa muito receptiva. Torcendo por ti sempre aí, querido, que continues assim, que tenhas muito sucesso também nessa parte empresarial e no mundo das ondas aí, trazendo novos talentos. Parabéns pelo trabalho, querido. Foi muito, muito satisfatório para nós aqui. E tenha um ótimo dia aí.
0: Muito obrigado a todos os ouvintes. Sabe que eu sempre digo que eu cresci, eu sou filho da terra do Arroio do Silva, tá? Então eu sempre levei para o mundo inteiro e estou sempre com vocês aí.
1: É isso aí, nós vamos para um breve intervalo. Daqui a pouco a gente volta para a transição com o Dia Notícia e ele, o Diego Macan. Um instante só, já voltamos.
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13: Não, finalzinho do nosso 95.5 entrevista, já comigo no estúdio, ele, Diego de Aguiar Macan, que terá o seu time hoje eliminado na Copa do Brasil. Prometi para ele que eu iria fazer isso, já que eu falei para ele que eu sou pé frio, ontem falei que o Vasco seria eliminado, o Vasco ganhou 2-0. Deixa eu arrumar o microfone aqui certinho, fica aqui. E o Vasco perdeu, ganhou 2-0 e hoje então ele pediu para que eu falasse isso também, né? Para que desse sorte pro time dele, né? Como é que tá a expectativa lá em Porto Alegre? O bicho tá pegando já.
14: O bicho tá pegando, Gregório. Boa tarde para você, boa tarde para todos os ouvintes da Rádio Araranguá. Olha, nas redes sociais aí não tem mais o que o pessoal possa inventar, né, cara? A rivalidade é muito grande.
13: Mas é que é um grande futebol gaúcho, o gaúcho é assim, muito é mais do que São Paulo.
14: Eu ia falar um grande jogo, mas não espere um grande jogo hoje. Espere um grande confronto. São duas equipes lutando para não cair para a Série B, para a segunda divisão. É um dinheiro que será muito bem-vindo, principalmente para o momento que o Internacional vive. A gente está falando de 9 milhões de reais, né, que a CBF vai pagar para as equipes que se classificarem para jogar a semifinal. A partir das 8 horas na Arena vai ser um jogão. E que jogo que foi ontem também do seu Vasco da Gama, né,
13: André Silveira? Tinha colocado bola na trave e tudo, digo...
14: E venceu em São Januário e daí convenceu no Barradão, né? Foi isso que o Vasco fez. Mas entendeu como que joga, né? Entendeu, acho que isso é importante. Foi pra lá, defendeu, deu a bola pro Vitória, soube aproveitar os contra-ataques e por aí conseguiu buscar o resultado e fazer esse resultado. Foram 3-0 no agregado. Eu acho que o Palmeiras e o Santos ontem é chover no molhado, né? Pô. O Neymar tentou alguma coisa no começo do jogo, mas o time é muito.
13: É muito ruimzinho, né? Muito fraco.
14: Muito,
13: né?
14: Deficiente. Eu vi um lance ali que o Neymar dá a bola no lateral. O lateral, ele só tinha o trabalho de receber essa bola e fazer o arco, fazer o cruzamento. Sim. Era só isso o trabalho dele. Ele pisou o pé na bola, puxou a bola para um lado, o marcador chegou nele, ele puxou para o outro e tentou cruzar. É uma tomada de decisão que esses atletas profissionais têm, que é impressionante como que um cidadão desse joga futebol, né? Mas agora...
13: É aquele que, né, se trança com os pés, né?
14: Não, vai pro lado, vai pro outro, é tão no final, simples, não era? É só fazer o cruzamento quando recebeu a bola? Não, ele pisa na bola, tenta tirar de um, tenta tirar do outro, deve ali, se complica, enfim. Mas isso é assunto para o momento esportivo, mas é logo mais,
13: né? Isso aí, o que teremos hoje para o nosso
14: dia notícia? Gregório, programa de notícia dessa quinta-feira, a gente vai conversar com a secretária de Educação de Meleiro, a Érica Pagnan-Nazário, e ela vai falar sobre os preparativos aí para o desfile cívico de 7 de setembro no município. Ainda hoje, o nosso colega Jairo Silva traz todas as informações da solenidade de formatura do fogo da turma de soldados temporários da Polícia Militar. Esse é importante ato para os alunos que vão receber pela primeira vez a sua farda. A cerimônia aconteceu no 19º Batalhão da Polícia Militar.
13: Tá certo, eu vou ficando por aqui então com o nosso 95.5 entrevista de hoje. Eu volto novamente amanhã, às 4 horas da tarde. Sigam com ele, Diego Macan. E o Dia em Notícia.
14: Dando sequência à programação, vamos agora ao Notícia da Hora com o Lucas Casagrande. Lucas, qual o seu destaque? Boa tarde.
15: CDL de Balneário Rio do Silva atendem provisoriamente em novo endereço.
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15: A Colônia de Pescadores E24 e a Câmara de Dirigentes Logistas de Balneário Rui do Silva, CDL, estão atendendo em novo endereço. Durante o período de melhorias com a reforma do terminal rodoviário, o atendimento está sendo realizado provisoriamente na Avenida Barriga Verde, ao lado do cartório, sala número 4. A mudança temporária tem como objetivo garantir a continuidade dos atendimentos enquanto a sede recebe melhorias. Para o Notícia da Hora, Lucas Casagrande.
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15: Sete horas, 7 minutos, quinta-feira, 3 de setembro de 2026, está no ar mais uma edição do programa O Dia em Notícia. Uma excelente tarde a todos e vamos juntos até as 19 horas trazendo os principais destaques aqui da região. Lembrando que estamos ao vivo além do 95.5 FM, mas também através do Facebook e do YouTube da Rádio Araranguá, onde você tem acesso ao nosso áudio e também a nossa imagem, a tela da sua televisão, se a sua TV for smart, né? Você consegue acessar o YouTube e escrever lá Rádio Araranguá e você tem acesso ao nosso áudio e a nossa imagem aí na sala da sua casa, no seu quarto, enfim, aonde você estiver e, claro, através também do seu smartphone. Só escrever Rádio Araranguá que você tem a nossa programação de qualquer parte do mundo. Temos o nosso portal também, radioararanguá.com.br, onde você fica por dentro de tudo que está acontecendo aqui na região. Além disso, temos também o nosso WhatsApp da rádio, que é o 489-8808-4667, e o telefone fixo, o 3524-0137. No programa de hoje, eu converso com a secretária de Educação de Meleiro, a Érica Pagnan Nazário, para falar sobre os preparativos aí para o desfile cívico de 7 de setembro que acontece no município. Teremos ainda hoje destaque de polícia com o Jairo Silva, o momento esportivo com o Dejair Inácio, e ainda hoje o nosso colega Jairo Silva, ele retorna à nossa programação para trazer todas as informações da solenidade de formatura do fogo da turma de soldados temporários da Polícia Militar. Esse é um importante ato aí para os alunos que vão receber pela primeira vez a sua farda. E para fechar a noite, teremos a conversa do dia com Lucas Casagrande. Muito bem, com tudo pronto e os trabalhos técnicos a cargo de João Martins, vamos juntos, vamos fazer o Dia em Notícia desta quinta-feira. Dando uma espiadinha na nossa programação para ver o que temos de notícias, a gente acessa o nosso portal, o portal da Rádio Araranguá, e olha os principais destaques. Contempla alcança a marca de 4 mil casas entregues e reforça a inovação na construção civil. Temos a coluna do nosso colega Saulo Machado. Segurança foi a discussão principal na Câmara de Vereadores de Araranguá na primeira sessão de setembro. Quinta-feira será de calor, com 30 graus no extremo sul de Santa Catarina, mas temperaturas caem a partir de sexta-feira. Balneário Gaivota estreia com saldo positivo no Campeonato Regional Anjos de Futsal. Matheus Cadorim destaca ações do mandato e defende tecnologia, desburocratização e combate à violência contra a mulher. Princípio de incêndio no bairro Polícia Rodoviária mobiliza bombeiros e caminhão furtado é recuperado pela Polícia Militar. Trio acusado de tráfico de drogas e receptação é preso no interior de Jacinto Machado. Mulher aciona o botão do pânico e homem é preso por descumprimento de medida protetiva no distrito de Ercílio Luz. CCJ do Senado aprova PEC que acaba com a jornada 6x1. Essas e muitas outras informações você acessa através do nosso portal radioararanguá.com.br. 17 horas, 11 minutos, temperatura marcando em Araranguá neste momento 24 graus. Vamos agora à previsão do tempo com Peter Scheuer.
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15: Peter Scheuer, hoje uma quinta-feira de tempo bom. Clima bastante agradável aqui no extremo sul catarinense. Qual é a previsão do tempo para os próximos dias, Peter? Boa tarde.
16: Oi, Diego. Muito boa tarde para você, boa tarde para todos. Olha, no geral vai seguindo com tempo bom nessas próximas horas, mas tende a mudar a partir de amanhã com a transição de uma frente fria de fraca intensidade. Vai prosseguindo com o aumento das nuvens, possibilidade de chuvas fracas e ocasionais em momentos do dia, temperaturas que permanecem mais amenas, a máxima não passa muito aí dos seus 20 graus, o vento sopra de sudoeste a sul com algumas rajadas de 30, 50 km por hora. Durante o sábado e domingo, muitas nuvens, céu nublado, poucas aberturas de sol, mas o tempo fica seco. Porém, em contrapartida, alguma garoa fraca lá de vez em quando, não dá para descartar, mas nada que seja algo significativo ou que estrague o fim de semana. Mas nas áreas do costão da serra e adjacências, a temperatura ela segue amena, um fim de semana mais frio. Provável que a temperatura não passe muito aí dos seus 18 graus no sábado, e 17 graus no domingo, e friozinho no amanhecer com mínima de 11 graus. Na segunda, segue com tempo bom, sol, poucas nuvens, frio, temperatura em torno dos 5 graus no amanhecer, mas o 7 de setembro promete ser bem aproveitável. Na segunda, então tem um dia bonito e ensolarado, terça já começa a esquentar à tarde, já é frio de manhã, quente à tarde. E aí lá para quarta, quinta-feira já tem aumento das nuvens e a condição de chuva aumenta. Diego?
15: Pois é, Peter, a chuva dá aquela trégua e retorna aí a princípio para quarta, quinta-feira, só da semana que vem?
16: Isso. Quanto mais em direção lá para quinta, sexta-feira, maior a probabilidade para ter ocorrência de chuva.
15: Ou seja, teremos a previsão de tempo bom para este fim de semana. O pessoal quer sair com a família, passear, aproveitar. Tempo bom na região.
16: É um tempo encoberto. É um fim de semana assim com muitas nuvens. É bom, assim, dá para aproveitar, mas é aquele tempo mais fechado. Ou seja, é um céu encoberto, mas sem chuva. Pode ter alguma ocorrência de chuva? Pode. Só que são chuvas que acontecem preferencialmente nas redondezas do costão da serra e nessas áreas mais de morros, assim, alguma coisinha isolada. Então, é um fim de semana seco, mas ao mesmo tempo muito encoberto. A nebulosidade, ela marca a presença e o sol aparece pouco.
15: Perfeito. Peter, nós estamos falando muito sobre o El Niño e a influência desse fenômeno aqui para a nossa região. Como é que estão as previsões para os próximos meses? Segue se confirmando essa situação com respeito ao El Niño, muita chuva? De que forma você e toda a equipe da Climaterra tem acompanhado essa situação?
16: Não, a princípio é muita chuva nos próximos meses. É muita chuva. Chuvas acima da média em outubro, novembro, setembro também acima da média, dezembro, janeiro, todos os meses vai chover sempre acima da normalidade. Episódios de tempo severo, episódios de enchente, começam a se tornar mais frequentes agora em outubro, novembro e dezembro. Cada mês assim vai ficando cada vez pior e começa a melhorar a partir lá de fevereiro. Começa a melhorar? Não, ainda vai ter o ninho, mas começa a diminuir um pouco os episódios de enchente.
15: Ou seja, outubro, novembro, dezembro, aí os principais meses, no caso.
16: Isso, os principais meses que a gente vai estar no auge do El Niño. Vamos considerar até janeiro. Então a gente já está sob a influência do Super El Niño, mas aos poucos ele vai começando a ter mais incidência, ele vai cada vez mais fechando o estado, cada vez mais vai tendo enchente.
15: Tá certo. Bom, Peter, a gente segue acompanhando todas as informações com respeito à previsão do tempo. Obrigado pelas informações, um bom trabalho a você e até amanhã.
16: Valeu, um grande abraço para você, tudo e bom e até amanhã.
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15: 17:17, estamos de volta com o programa de notícia desta quinta-feira, dia 3 de setembro de 2026. Em frente com a programação, a gente vai falar agora sobre os preparativos para uma das datas mais tradicionais do calendário brasileiro, o Dia da Independência, 7 de setembro. Meleiro se prepara para realizar o tradicional desfile cívico que acontece na próxima segunda-feira na Avenida Antônio Valmor Canela, reunindo escolas, bandas, projetos, entidades e representantes da comunidade. Para falar sobre os preparativos, a programação e também a importância desse momento para o município, converso agora com a secretária de Educação de Meleiro, Érica Pagnan Nazário. Secretária, muito boa tarde, seja bem-vinda à programação.
20: Boa tarde a todos os ouvintes.
15: Secretária, como é que estão os preparativos para o desfile de cívico de 7 de setembro em Meleiro? Está tudo pronto para receber a comunidade?
20: Tudo muito bem encaminhado, apesar deste ano a gente ter algumas mudanças significativas, né, que foram desde a rota que vai ser, que vai ocorrer o desfile, assim como o período que vai acontecer o desfile, tudo está dentro dos conformes, né, e tudo muito bem encaminhado para esse grande evento que é um momento, né, de sentimento, de pertencimento aí, Ao nosso Brasil, e é isso que a gente tenta transparecer para os nossos alunos também.
15: Pois é, secretário, desfile é uma tradição que envolve principalmente as escolas, os alunos, tudo mais. Como é que os alunos e os professores estão se preparando para esse momento? O pessoal já está se preparando com as bandas? Como é que está sendo realizada essa preparação para o pessoal que vai se apresentar?
20: Já há algum tempo, né, as bandas elas já vêm com seus ensaios. No município a gente conta com 3 bandas, que é a Banda Municipal do Centro, a Banda da Escola Prefeito Luiz de Pellegrini e a Banda também do Colégio Estadual. Então a gente já vem com os ensaios há um bom tempo, agora intensificando, né, no último mês e até mesmo nessa semana, que consideramos a semana cívica, e que os trabalhos se intensificam também dentro das unidades escolares, né? Tem aí então o hasteamento e o arreamento das bandeiras, fazer com que os nossos alunos possam perceber e celebrar junto disso essa valorização do nosso Brasil, né?
15: Qual será a ordem da programação? A banda municipal abre o desfile e a corte da Agri Meleiro vai estar à frente como porta-bandeiras?
20: Exatamente. Então, assim, esse ano, o porquê que nós mudamos o período, né? Então, sempre foi no período da manhã e a gente passou para o período da tarde porque a gente conseguiu, então, um pelotão do exército. A gente vai ter aí abrilhantando esse momento e com isso, quem vai abrir o desfile são as nossas rainhas e princesas da festa da Agri Meleiro, como portas-bandeiras, a banda do município e em seguida aí o pelotão do exército do 28º GAC de Criciúma e aí em seguida, né, as demais unidades, a educação infantil, as escolas de educação básica dos anos iniciais e finais, temos também as entidades, os projetos que são desenvolvidos pelo esporte, então a gente tem uma galera bem grande aí para fazer acontecer o nosso desfile.
15: Pois é, como a senhora falou, teremos a participação do pelotão do Exército. Qual a importância tem a presença do Exército para a programação do 7 de setembro? Tem tudo a ver, né?
20: Com certeza, né? Trazer o pelotão para um desfile, para uma apresentação dessa, eu acho que ele marca não só as nossas crianças, né, que olham esse pelotão com uma admiração, assim como todos os adultos, né? É uma forma de a gente presenteá-los também com a apresentação que eu tenho certeza que vai ser um espetáculo.
15: Quando a gente fala em 7 de setembro, a gente fala também da história, do patriotismo, da valorização dos símbolos nacionais. Como trabalhar esses valores com as crianças e os jovens atualmente, a senhora que está à frente da educação aí no município?
20: Sim, com certeza, né? São questões que são trabalhadas, principalmente a da valorização da história, né? Em todos os contextos educacionais, mas quando chega próximo a essa data, se estabelece, então, uma força-tarefa no sentido de abranger todos os requisitos possíveis de apresentar para o aluno, desde lá o da educação infantil até lá as séries finais, na qual eles conseguem se aprofundar um pouco mais na história, né? Mas fazer com que eles tenham esse entendimento que são as vivências, a cidadania, como eu disse lá no começo, esse sentimento de pertencimento, né, dos nossos estudantes em uma sociedade, o respeito, a responsabilidade sobre estar em um local. Eu acho que tudo isso são pequenos assuntos que a gente vai levando dia a dia para que eles possam ter esse aprendizado. Então, é importantíssimo que a gente possa mostrar para eles, e quando, né, tem o pelotão do exército e que a gente observa a postura, o respeito que eles têm, que eles demonstram ter um com os outros, eu acho que tudo isso faz com que nossas crianças possam vivenciar, né? Então, é um marco muito importante dentro do nosso calendário escolar, mas que a gente tenta fazer com que seja uma extensão para toda a sociedade.
15: A gente sabe também que existe todo um envolvimento muito grande por parte das famílias, né? As crianças vão, os alunos vão se apresentar, os familiares levam o avô, a avó, enfim, o pai, a mãe, os irmãos. O pessoal gosta de participar desses eventos. Qual a expectativa de público, secretária?
20: Ah, exato. Então, assim, a gente tem o transporte que vai passar nas rotas normais. Com isso, que a gente possa ter um público maior de quem não consiga vir, mas a gente tem um público sempre muito bom, que acompanha os seus filhos, os seus netos, até porque no desfile, claro que a gente vai deixar aí transparecer a questão histórica, mas as escolas vêm apresentar os projetos que são desenvolvidos e que têm uma positividade dentro do ambiente escolar, né? Então, aquela prática pedagógica exitosa que é feita, que sabe que se deu certo em um ano, repete-se no outro, a gente sempre coloca esses projetos para desfilarem junto com as nossas crianças, para mostrar para a sociedade, né, que, claro, além do desfile, ali também tem algo já trabalhado por muito mais tempo nas escolas. Então, sempre é uma satisfação receber esse público familiar, que é o que a gente tanto quer, a família próxima da escola, né? Acho que é o que precisa caminhar junto, família e escola. Então, faço esse convite, né, para que venham realmente participar, acompanhar, até porque esse ano aí, como vai ser então no período vespertino, às 14 horas, todo mundo já almoçou, já deu uma descansadinha, né? 7 de setembro é um feriado, então a gente faz o convite para que possam vir prestigiar e participar desse momento tão importante.
15: Aproximadamente quantas pessoas devem estar na Avenida Antônio Valmor Canella?
20: Olha, nós temos aí, em média, rede municipal e rede estadual, em torno de uns 1.300 alunos, né? Com isso, a gente tem todos os projetos de esporte participando, vamos ter pelotão da rede municipal de saúde, da assistência social, algumas entidades do município também. Então, pelo menos aí umas 1.500 pessoas no desfile.
15: Fora as pessoas que vêm prestigiar, né? Acompanhar, exato, o evento e tudo mais, né?
20: Com toda certeza. Mas temos espaço suficiente para receber a todos, com muita organização, com muito respeito, com um momento aí que a gente vem acompanhando, né, a previsão do tempo. Então é para a gente estar aí com a temperatura média em 15 graus, pelo que a gente vem acompanhando. Então vai ser um momento bem, bem bom de prestigiar esse dia.
15: A gente sabe que as previsões não apontam para chuva, mas caso aconteça uma chuva, o evento está preparado para isso ou seria remarcado daí?
20: É, daí provavelmente seria remarcado. Não estamos nem lidando com essa hipótese, né? A gente nem acompanhando. Então a gente não vai dar nem hipótese para chuva, mas caso necessário, óbvio, vai ser repensado, né? E aí prontamente informado a todas as unidades, a todos os participantes. Mas vamos torcer aí que São Pedro deu uma trégua e a gente possa fazer o nosso desfile abrilhantar a tarde da segunda-feira.
15: Então vamos reforçar algumas informações. Qual será o horário de início e onde exatamente vai estar concentrada a programação, secretária?
20: Exato. O palco oficial das autoridades vai estar localizado no Parque do Arroz, né? Ali próximo aonde fica o estacionamento dos ônibus do município. O horário é às 14 horas, no dia 7 de setembro. Então, a rua Antônio Valmor Canela é a rua, então, que a avenida, aliás, do Pavilhão do Arroz, da Escadinha do Tempo, que é a nossa creche desse local. Então, estamos esperando por cada um, cada aluno, cada família, para prestigiar esse momento.
15: Tá certo. Secretária Érica, obrigado pela participação aqui na Rádio Araranguá. A gente deseja um excelente desfile, com certeza vai ser um grande sucesso. E que seja realmente um momento de união, patriotismo, celebração aí para toda a comunidade de Meleiro. Um abraço, um ótimo 7 de setembro para todos os moradores do município. Até a próxima.
20: Obrigada também. Tchau.
15: Muito bem, está aí então a secretária de Educação de Meleiro, Érica Pagnan Nazário, trazendo informações sobre os últimos detalhes, os últimos preparativos para o desfile cívico de 7 de setembro que acontece em Meleiro. Seguindo com informações e ainda falando de 7 de setembro, a assessoria de comunicação aqui de Araranguá acaba de emitir uma nota com respeito a esse evento. A administração municipal de Araranguá, juntamente com a Secretaria de Educação e Cultura, prepara um grande desfile cívico de 7 de setembro. Com o tema Décadas, o evento contará com a participação de 101 instituições e escolas, distribuídas em 9 pelotões. A expectativa é de que aproximadamente 8 mil pessoas participem do desfile, entre estudantes, profissionais, entidades, integrantes das instituições. E para prestigiar esse grande momento, a expectativa é de receber cerca de 15 mil pessoas ao longo do percurso. O desfile terá início às 8h30 da manhã e será um momento de celebração da história, da cultura e também do sentimento de pertencimento, reunindo diferentes gerações em uma grande homenagem à independência do Brasil. A administração municipal convida toda a população de Araranguá para participar e prestigiar este momento. Venha para a Avenida 7 de Setembro e faça parte desta grande celebração. Evento, claro, que terá a cobertura da nossa querida Araranguá, nossa Rádio Araranguá 95.5 FM. Estaremos lá, né, trazendo todas as informações, trazendo todos os detalhes deste grande desfile de 7 de setembro. Seguindo com informações, vamos falar agora de Balneário Arroio do Silva. Muita atenção, moradores. Leva e traz, não haverá transporte coletivo municipal na segunda-feira. Prefeitura de Balneário Arroio do Silva informa que o transporte coletivo gratuito, leva e traz, não vai funcionar na segunda-feira, 7 de setembro, em razão do feriado nacional. O serviço retorna normalmente na terça-feira, 8 de setembro. A Prefeitura agradece a compreensão de todos. 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

0: E a Secretaria de Assistência Social e Habitação de Araranguá informa a população que na sexta-feira, dia 4 de setembro, amanhã, portanto, o CRAS, o CREAS e o Conselho Tutelar terão atendimento somente no período da manhã. Durante a tarde, os equipamentos estarão fechados em razão da realização de serviço de detetização, desratização e limpeza da caixa d'água. Durante esse período, estaremos disponíveis para os seguintes contatos. Muita atenção, hein? O CRAS, 489-8837-3588. E o CRES é o 99657-8194. Já o Conselho Tutelar vai estar atendendo através do 98838-5750. E Araranguá conquista reconhecimento pela gestão fiscal. A administração municipal de Araranguá recebeu nesta quinta-feira um prêmio concedido pela IPM Sistemas em reconhecimento à conquista da nota máxima, nota A, no ranking da qualidade da informação contábil e fiscal, promovido pelo Tesouro Nacional. A classificação foi recebida pelo município em junho deste ano e representa o reconhecimento da qualidade das informações contábeis e fiscais de Araranguá, reforçando o compromisso com a transparência, a responsabilidade e a eficiência na gestão pública. Muito bem, agora são 17 horas e 31 minutos. Nós vamos fazer um rápido intervalo comercial. A gente volta no próximo bloco com destaque de polícia. É um instante só.
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4: 17 horas 43 minutos. Polícia Militar recupera caminhão furtado no bairro Polícia Rodoviária em Araranguá. Vamos agora à informação de polícia com o Jairo Silva. Boa tarde, Jairo.
5: Boa tarde, Diego. A Polícia Militar recuperou na manhã de ontem, quarta-feira, dia 2, por volta de 11h50 da manhã, um caminhão com registro de furto no bairro Polícia Rodoviária, Zona Sul, aqui de Araranguá. Uma guarnição da PM foi acionada para verificar a localização de um veículo. No local, um homem de 42 anos contou ter sido contratado pelo proprietário para realizar a localização do caminhão. Durante consulta aos sistemas policiais, foi constatado que o veículo Ford Cargo, modelo 2422T, possuía registro de furto desde o dia 20 de agosto deste ano. Diante da constatação, a Polícia Civil foi acionada para realizar a perícia. Como a equipe não compareceu ao local, os policiais militares foram orientados a encaminhar o caminhão à Delegacia de Polícia Civil em comboio para os procedimentos cabíveis.
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4: 17 horas 46 minutos, está no ar o Momento Esportivo com ele, Dejair Inácio. Boa tarde, seu Dejair.
12: Boa tarde, Diego Macanto.

0: Bem, cada vez mais boa tarde, não, né?
1: Boa tarde com força hoje,
0: daqui,
1: né?
0: Daqui um mês estaremos assim com o sol batendo aqui nós. Aí, claro, estará a cortina fechada.
1: Persiana aqui,
0: e nós aqui naquela escuridão, acendendo lâmpada aí, que é esse outro. Acho que assim é melhor, Diego Macan. Cortina aberta.
1: Que dia gente, bonito hoje, né?
0: A gente dá até uma ajeitada, né, no vídeo.
1: É. Que dia bonito hoje.
0: Eu me ajeito muito, fico bonito aí, nem
1: não,
0: o dia.
1: Para. Não começa a mentir.
0: Tu não, tu nem o vídeo resolve.
1: Não começa a mentir uma hora dessa do dia.
0: Tu só uma IA pra resolver, Diego Macan.
1: Só IA, tá bom.
0: Fiquei então sabendo que tu anda fazendo aí umas IA aí, tá com 1,80m de altura nessas IA.
1: Ô, eu chego. É. Eu com 1,80m e tu com cabelo, né, Deja? Só assim, né, pra ficar bom o negócio.
0: Não precisa. A minha FIP subiu, cara, depois que eu perdi a.
1: Subiu?
0: Perdi a cabeleira. A tabela. É que tô aqui. Nem carro antigo, mais de 40 anos, a tabela FIP tá lá em cima.
1: Mas que barbaridade. Veja, Rubinho é reeleito presidente da FCF.
0: Isso mesmo, Rubens Renato Ancelotti. Rubinho, como é popularmente conhecido, reeleito presidente da Federação Catarinense de Futebol. Ele que foi eleito, Diego Macan, na época vice-presidente em 2015, quando até então o presidente era o Delfim de Pádua Peixoto Filho. Aí acabou o Delfim falecendo em 2016. Naquele trágico acidente envolvendo a delegação da Chapecoense, ele como vice-presidente assumiu até 2018, aí houve a eleição naquele mesmo ano de 2018, ele assumiu como aí sim, como presidente definitivo no mandato 2019-2023, foi reeleito em 2023 para o mandato até o início do ano de 2027, ou seja, até o ano que vem, mas a eleição já aconteceu agora. Faltando aí 3-4 meses para finalizar o ano, já aconteceu uma nova eleição e ele foi novamente reeleito para o seu terceiro mandato como presidente. Ficará à frente da Federação Catarinense de Futebol, a entidade máxima do futebol aqui do estado de Santa Catarina, até 12 de abril de 2031, ou seja, comparando aí 16, 31, 15 anos à frente da Federação Catarinense de Futebol, ficará aí o Rubens Ancelotti. Muitos pensam que ele é aqui de Criciúma, né? Natural daqui, mas ele é natural de Curitiba. De Curitiba aí, teve empresa em São José dos Pinhais, que é ali próximo, enfim, e acabou aí vindo para Criciúma e residiu mais de 30 anos aqui em Criciúma, pelo qual agora mora atualmente em Balneário Camboriú, onde fica a sede da Federação Catarinense. Uma das metas dele, ele conseguiu, né? Aumentar o nível do futebol catarinense, que não aumentou nos últimos tempos, com essa questão aqui de diminuição de 2 equipes, a Série A somente com 10 equipes, ficou mais forte aí o nível, mesmo a gente tendo perdido aí Figueirense e Joinville, que foram rebaixados, mas aumentou aí o nível de competitividade. Só tem que agora estimular mais equipes a virarem profissionais, mais clubes ao profissional, aderirem ao profissional, porque os custos são muito elevados. Hoje, para uma equipe virar profissional, a gente entrevistou recentemente o pessoal do Isara, passa de R$1,5 milhão, Diego Macan, aí é muito dinheiro, né?
1: Tem clube amador gastando isso? Tem clube amador para botar jogador em uma competição aí, os caras estão ganhando pouco dinheiro. É 1.000, é 2.000 por jogo, tem atleta que ganha R$3.000 por jogo, por partida. O mínimo ali é R$500, R$700 por jogo. Ainda vai lá, às vezes perde o jogo, ainda tem mais essa. Né?
0: Ainda ser um jogador conceituado, tipo agora o AEC está trazendo. O Michel, volante campeão da Libertadores com o Grêmio 2017, jogou Mundial de Clube, jogou no Vasco da Gama, enfim. Está jogando amador agora com 36 anos, claro, já seria final de carreira no profissional, mas devido a uma condição física, teve problemas no joelho, enfim, 6 cirurgias, se não, estaria no profissional ainda. Aí é diferente, você está trazendo um jogador com currículo, um jogador em forma, está jogando outras competições. Pior quando o cara só traz a história, ou nem história tem para cobrar 500 conto pro jogo, né, Diego? Aí fica complicado,
1: né? Não, e cobra, né? E o mínimo é 500 conto que estão cobrando pro jogo mesmo, é verdade, tu falou aí, tu tem toda a razão. E com respeito ao Michel, rapaz, como jogava bola, hein?
0: Baita do volante. Camisa 5
1: mato, né? 2017, ele naquele Grêmio ali era titular, né, cara? Fez gol de cabeça contra o River Plate.
0: Na semifinal da Libertadores de 2018, né? Que acabou o Grêmio eliminar no jogo da volta.
1: Ele é carioca, né?
0: Carioca.
1: É, da Gema?
0: Lá da Penha, né?
1: Da Penha. Seja muito bem-vindo, ele vai residir aqui em Araranguá agora.
0: É, ele reside em Porto Alegre, né?
1: Porto Alegre?
0: Ele está residindo em Porto Alegre há mais de um ano. Né, ele gostou aqui do sul do país, ele não se agrada muito do frio, ele disse, mas gosta aqui do sul do país.
1: Mas nas partidas ele vem pra cá daí?
0: Vem pra cá, né, provavelmente vem aqui de manhã, já almoça por aqui e depois vai embora no final da tarde.
1: Ah, mas tem que treinar com a equipe, né?
0: Sim, o AEC inclusive tem um amistoso marcado para sábado de manhã. Na verdade não é um amistoso, é um jogo treino contra o Sub-20 do Criciúma Esporte Clube. Então é um treino muito bom, né? Relativo. A gurizada do Sul de 20 na perna.
1: Tão bem,
0: recentemente, né? Foram campeões aí do estado. Time campeão catarinense.
1: Ganharam do Barra, categoria, né?
0: Ganharam do Barra
1: final. Olha só o Barra, Deja, que a gente falou, né? A reestruturação que teve o Barra. E tu pode observar essa reestruturação, o reflexo é no profissional, mas não é só no profissional. É na base também. É. A base jogou a final agora aqui no Heriberto Wilson. Foi acho que semana, fim de semana passado?
0: Foi final de semana, foi no sábado. O Criciúma é tetracampeão seguido do catarinense, do sub-20. Só que tem que refletir um pouco mais lá nessa base, esse elo para o profissional. Acho que tem que aparecer mais lá no profissional. Porque acaba se ou saindo mais cedo, indo para fora, ou os garotos somem, né? Daqui a pouco, quando a gente vê, tá jogando aqui na Alarme. Como já aconteceu algumas vezes. A gente teve jogador que mal subiu pro profissional do Criciúma, desistiu, saiu do profissional.
1: Gente, mas é que é difícil.
0: É complicado.
1: As pessoas não fazem ideia de como é o mundo do futebol. Gente, é empresário, é assessor, é dinheiro para um lado, dinheiro para o outro. Você observa aí, olhando um jogo de Série A, a gente já vai falar da Copa do Brasil daqui a pouco.
0: É o
1: eu tava assistindo
0: dinheiro,
1: ontem, né? O jogo do Santos e do Palmeiras. Bom, eu já vou falar sobre isso aí. Se eu me esquecer, tu me lembra. Eu já vou falar sobre isso aí. Vamos falar de Série B do Campeonato Brasileiro, deixa.
0: Série B do Brasileirão, por falar em Criciúma, o Tigre entra em campo amanhã, Diego Macan, pela 26ª rodada da Série B do Campeonato Brasileiro. Lembrando que neste mês de setembro, pessoal, o Criciúma jogará 5 partidas pela Série B do Brasileirão. 4 em casa. Isso mesmo, não estou enganado. Não será 3-2. Não, é 4. 4-1. 4 partidas em casa, ou seja, não pode reclamar, né? Não pode reclamar. Vai disputar 12 pontos de 15 dentro do seu território, ao lado do seu torcedor. Vamos caprichar e vamos fazer uma boa pontuação para retomar essa liderança, que atualmente o Criciúma já caiu para a terceira colocação, mas é muito buscável essa liderança, ainda mais que o Criciúma vai enfrentar o atual líder, né? O Juventude. Mas amanhã o Criciúma joga às 19h30, amanhã contra o Cuiabá, mas a rodada já começa hoje, com Náutico e Botafogo de Ribeirão Preto às 20 horas lá nos Aflitos. Então amanhã, além de Criciúma e Cuiabá, 19h30, também teremos às 20h30, Atlético e Vila Nova, 21h30, CRB e América Mineiro. No sábado, Novo Horizontino e Avaí às 4 da tarde, no mesmo horário, Goiás e Fortaleza. Às 18 horas, Juventude Atlético de Goiânia no Jacone. Ainda no sábado, às 18h30, um pouco mais tarde, Ceará e Sport, esse jogo no Castelão. No domingo, 11 horas da manhã, teremos Londrina e Operário de Ponta Grossa, um clássico aí entre paranaenses do interior. E também no domingo, fechando a noite, 18h30, rodada lá no Moisés Lucarelli, Ponte Preta e São Bernardo. Esta rodada aí da Série B do Brasileirão. O Criciúma, além dessa partida, 19h30 amanhã, contra o Cuiabá no Majestoso, na terça-feira, dia 8, semana que vem, o Juventude aqui mesmo, Heriberto Wilson, Diego Macan, em casa. Depois vai a Goiânia enfrentar o Atlético, dia 13, no domingo. Na segunda-feira, dia 21, recebe o Operário Ponta Grossa aqui no estádio Heriberto Wilson, e também no Heriberto Wilson, dia 27, um domingo, contra o Avaí, o clássico catarinense aí dentro da Série B.
1: Bom, Deju, o Criciúma precisa aproveitar as oportunidades que tem, o Criciúma precisa pensar na Série A do Campeonato Brasileiro, e para pensar na Série A tem que jogar muita bola na Série B, né, Deju?
0: Verdade, é uma escala, tem que pensar na Série B, Série A assim, ó, Série A tem que classificar, né, tem que obter aí a
1: consequência,
0: né? É consequência. Claro que tem que se estruturar primeiro para chegar na Série A. É, você querer chegar assim meio atabailado lá o ano que vem, vai cair de novo. Mas o Criciúma tem essa questão aí que ele tá se preparando já há muito tempo. Subiu, caiu de novo, agora tem a chance de retomar. O ano passado bateu na trave, quase o acesso, quase que ele voltou, já subiu no ano seguinte. Não conseguiu, está disputando pelo segundo ano seguido aí a Série B do Brasileirão. Não está distante, não tem nada de desespero, entendeu? O acesso pode ser uma realidade. Pode ser uma realidade já de novo, caiu para o terceiro lugar, mas está dentro daquela zona ali de disputa, de playoffs e tudo mais. Se chegar a assumir de novo a liderança, pode derrubar o líder atual. Então isso é muito importante, você tem dentro da sua casa uma chance de um jogo de 6 pontos contra o atual líder. Que de repente, na rodada seguinte, o Criciúma pode estar na liderança ainda. Pode inverter, é que o Juventude perde em casa para trás de Goiânia. Então tudo pode acontecer nesses jogos, só que não pode tropeçar, né, Diego? Ainda mais nesses jogos em casa. No meu ver, o Criciúma, se garantir os 12 pontos desses 15 que disputa, o Criciúma vai assumir a liderança e brigará pelo título, de certeza. Mas não pode perder esses pontos em casa. Não pode perder mais nenhum.
1: Concordo. É. Falar um pouquinho da Série A, Deja.
0: Série A do Brasileirão, que ontem tivemos o complemento de um jogo atrasado lá da quarta rodada, Diego Macan. Então finalizou a quarta rodada, vai ficar alguns jogos ali da 21ª rodada, em razão aí das equipes estarem disputando os playoffs da Copa Sul-Americana. Ontem o Flamengo venceu o Mirassol, Flamengo 2, Mirassol 0. Com isso, encostou encostou no líder Palmeiras, o Palmeiras tem 52 pontos, o Flamengo agora foi para 51 e abriu aquela distância do Atlético Paranaense, que hoje é terceiro colocado com 45 pontos. Novamente será Palmeiras e Flamengo, né? Como foi lá no outro ano anterior. É, enfim, é como jogar agora o campeonato espanhol. Ou é Barcelona ou é Real Madrid, um vai ser campeão ou o outro. E a mesma coisa aqui no Brasil, o Palmeiras ou o Flamengo nas últimas temporadas. E tenho certeza que 2027 e 2028 não vamos ter muitas surpresas aí também, Diego Macan. A Série A do Brasileirão, que agora teremos a 26ª rodada, assim como a Série B, a rodada 26. No sábado, 16 horas, Red Bull Bragantino e Bahia, 18h30, São Paulo e Atlético Mineiro no Morumbi. Às 21 horas também no sábado, Clássico Carioca, Fluminense e Vasco da Gama. Curitiba e Mirassol se enfrentam às 11 horas da manhã de domingo no Couto Pereira. Às 4 da tarde teremos Cruzeiro e Atlético Paranaense no Mineirão. No mesmo horário, Inter e Santos no estádio Beira Rio. Também às 4 da tarde, Remo e Flamengo lá no Mangueirão. Às 18h30 tem Botafogo e Palmeiras no Nilton Santos, no Engenhão. Ainda no domingo, 19h30, Corinthians e Chapecoense na Neoquímica Arena. E a rodada será completada na segunda-feira às 20 horas no Barradão com Vitória e Grêmio.
1: Bom, deixa eu falar um pouquinho agora da Copa do Brasil. E eu inicio falando, né, só complementando aquele comentário que eu havia iniciado antes.
0: Que tu não esqueceu?
1: Que eu não esqueci. eu tava assistindo ontem um jogo do Santos e do Palmeiras, né? Santos e Palmeiras fizeram o jogo de volta, lembrando que o primeiro confronto no Bank Park lá deu 3-0 pro Palmeiras e o Santos tinha uma montanha, não, tinha um Everest para subir, né? Não é fácil fazer 3-0 no Palmeiras. Não é fácil fazer 3-0 em nenhum clube. Quanto mais no Palmeiras, atual líder do Campeonato Brasileiro. E, cara, é impressionante a dificuldade que os atletas têm para fazer um cruzamento na área. É impressionante. A gente fala da Série A, quer dizer, da Série B aqui, do Campeonato Brasileiro. Você recentemente esteve assistindo um treinamento do Avaí e os caras não sabiam cruzar uma bola. Dificuldade, horrível. Dificuldade para cruzar uma bola. Mas o reflexo disso, ele também respinga na Série A do Campeonato Brasileiro. Gente, é impressionante. Como que um atleta profissional não sabe cruzar uma bola na área? Não sabe cruzar uma bola na área. E por que não sabe? Porque não treina. Daí eu fico pensando o quê? O que que eles fazem no treinamento? Qual é o treinamento deles? Eu assisti um vídeo esse tempo agora do treinamento do Internacional. Gente... Era dois atletas. Um ia até o final, cruzava a bola e o outro tinha que acompanhar na área, pular e cabecear. Quando que na vida real, num confronto real, vai acontecer isso?
0: Vai acontecer o cara sozinho.
1: Tem que ter marcação, tem que ter um time adversário, o reserva, o titular, marcando, pressionando. Tem que ser situação de jogo, mas eles não treinam assim.
0: Não.
1: Daí por isso que chega na hora do jogo. Olha, o Santos ficou com a bola.
0: O que mais estranho é a parte física.
1: Ficou com a bola e morreu com a bola. Pronto, Palmeiras, quer ficar com a bola, pode ficar. Agora que na minha área tu não vai entrar. E não entrou. Eu assisti o jogo, o Gabigol ficava sozinho no meio de três. Dois zagueiro e o lateral. Que aquele Jaio, que joga aquele argentino.
0: Bom de bola, né?
1: Pelo amor de Deus, eu queria ele no Inter. Lateral direito.
0: Qualquer time
1: assim, raçudo, com vontade. Agora, o Neymar começou bem o jogo, colocando fogo no jogo, mas aí daí depois ficou difícil, né? Ficou difícil, só ele jogava, acabou se machucando, eu acho que por nada vai ser até
0: ele não se escondeu no
1: Internacional.
0: Jogo, né? Não se escondeu no jogo.
1: Buscou, mas sozinho não dá, né? Uma andorinha só não faz verão.
0: Não faz verão. É. E o Neymar criticou muito, até ele postou no Instagram dele, né? Criticou o gramado da Vila Belmiro. Ele até falou assim: ótimo trabalho de M, né? Publicou fortemente, mas fez duras críticas. Parece que o pessoal ontem fixou o gramado, né? Ontem andaram mexendo, enfim, fixaram o gramado ontem, aí deu esse problema, que o gramado na verdade estava solto e não fixo, né? Acabou tava solto, para quem dava o arranque, como é o caso do Neymar, do próprio Gabigol, enfim, jogador, como que tu quer buscar o jogo? Tu tem que correr mais, quem busca o jogo? Tava horrível para o Santos, parece que foram arrumar, acho que estragaram ainda mais o gramado da Vila Belmiro. O Neymar falou que foi o pior gramado que ele já viu da Vila Belmiro. Fortes críticas, com certeza irá refletir lá dentro, né? Ou quem do gramado vai levar um puxão de orelha ou vai até perder o seu emprego, vamos ver. Lembrando que então foi 0-0 na Vila Belmiro, 0-0 Palmeiras e Santos, o Santos já havia perdido, né, o primeiro jogo lá na casa do Palmeiras 3-0, aí ficava quase impossível reverter. O Vitória, agora não conseguiu tocar 4 não, levou mais 2 em casa, isso, perdeu de 1-0 no Rio de Janeiro e ontem Vitória 0, Vasco da Gama 2, até achei que um empate nesse jogo aqui, Diego Macan, mas acabou que o Vasco surpreendeu, fez 2-0. Hoje teremos aí, já temos dois um confronto definido, né? Palmeiras e Vasco nas semifinais. E o Atlético Mineiro, que passou pelo Cruzeiro na terça-feira, aguarda Grêmio ou Inter no Grenal desta noite. Terá arbitragem do Bruno Arleu de Araújo, árbitro da Federação Carioca de Futebol. E o Grenal 454, que promete muito, irá passar na Amazon Prime, Diego Macan, às 20 horas. As duas equipes completas, até porque tem que jogar completo, né? Porque os dois já jogam de forma assim, horrorosa, os dois times, né? Desfalcados, então, é como jogar futebol 7, que é mais fácil. Então vamos ver o que vai acontecer hoje. Primeiro o Grenal no Beira-Rio 0-0. Hoje tudo pode acontecer, Diego Macan, menos um grande jogo, no meu ver. Talvez eles surpreendam e amanhã a gente esteja comentando aqui a vitória de uma das duas equipes e um bom futebol disputado na arena hoje à noite. Mas é pouco provável. Ainda mais o momento que vivem as duas equipes, né? Dentro e fora do campo. O Inter só é uma bagunça fora do campo. O Grêmio não fica longe. O Grêmio ontem recebeu aí um transfer ban de 19 milhões. A premiação da Copa do Brasil, se caso o Grêmio avançar, será retida. O Internacional hoje recebeu mais uma cobrança judicial de 60 milhões. Entendeu? Então é assim, tá complicado a situação dos dois clubes. Eu acho que é mais fácil eles perderem, viu? Porque se eles vencerem e ganharem a premiação, como é que eles vão pagar o bônus dos atletas? Sim, a premiação, o bicho dos jogadores. Como é que eles vão pagar se já vai ficar o dinheiro retido? Eles vão ter que, alguém vai ter que pagar o bicho dos jogadores. Ou seja, vão ficar devendo mais ainda se eles ganharem a premiação da Copa do Brasil. Vamos ver. 20 horas começa o jogo. Lá pro voto das 10 horas termina. Se não empatar de novo, não ir pra meia-noite batendo pênalti, né?
1: Cara, eu vou repartir esse comentário em algumas partes, porque acaba se tornando redundante, né? Repartir em partes. É isso mesmo, é. É porque você querer pagar bicho pra jogador da Série A. Já tá ganhando mal o jogador da Série A.
0: E não pega
1: o
0: esporte.
1: Seu Vitinho ali no Internacional tá ganhando R$1 milhão por mês. O Vitinho. Tô falando do Alan Patrick, campeão do mundo com o Corinthians, campeão da Libertadores, jogador que atuou na Europa, jogou Champions League, jogou contra Real Madrid, ganhou tudo que o futebol pode proporcionar. Aí tudo bem. E também não tá essas coisas todas. Não tá essa Coca-Cola toda, não. Agora o Vitinho ganhando R$1 milhão.
0: Jogou aonde, Vitinho?
1: Gente, pagar bicho.
0: A gente não sabe se ele é lateral,
1: lá
0: se
1: atrás,
0: ele é atacante.
1: Lá atrás, e o Deja tá aqui, ele pode me corrigir. Lá atrás, precisava pagar bicho. Porque o atleta, jogador de futebol, ele ganhava muito pouco. Muito pouco. Então o que, que os clubes faziam, os presidentes de clube faziam? Olha, se vocês ganharem esse campeonato, a gente vai dar o salário de vocês, normal, e a gente vai dar mais um agrado, que é um abono salarial. E aí a gente chama de bicho, mas é um abono. Você vai ganhar um valor a mais por fora para poder ganhar esse campeonato, caso ganhe, quer dizer.
0: E esse abono não refletia mais do que 20, 25%
1: Daí hoje o atleta ganha R$1 milhão, R$1,5 milhão por mês para não fazer nada, porque eles não jogam nada, Olha só o que que... Eu já vou chegar no comentário do Luan, que tá aqui comentando a nossa live. Eu já vou chegar aí, Luan. Mas olha o que que tá ganhando o jogador de futebol hoje. Pra querer ganhar alguma coisa ainda. Eu sei que o Inter botou algumas contas em dias, né? Em dia.
0: O salário,
1: botou, acho que...
0: Adiantou, né?
1: Adiantou o salário
0: pagou uma parte do quinto dia útil, já pagou hoje.
1: Uma parte do 13º também do ano passado, que tava atrasado, eles conseguiram... Pode ser que agora eles percam motivados, né? Agora o Luan vem aqui, ó. Boa tarde, Diego e Deja, tudo bem? Hoje, se o Inter cair, tem que mandar o técnico embora, o treinador, o Pezzolano, embora, senão vai ficar tarde e vai cair no Brasileirão. Luan volta e retorna e fala o seguinte: técnico muito fraco, tal de Pezzolano. Ô Luan, não concordo contigo. Não concordo, tá? Eu acho que o Paulo Pezzolano é um bom treinador. Ele se perde de vez em quando. Se perde. Mas é muito difícil você também não se perder com um elenco tão ruim, tão fraco. Tão fraco quanto é o elenco do Internacional. Agora, o Pezzolano não tá ganhando 3 milhões. Luiz Castro aí do Palmeiras tá ganhando 3 milhões com a comissão dele. Do Grêmio. E o que que o Luiz Castro... Que tipo de futebol o Luiz Castro está apresentando com o Grêmio? Um futebol bastante feio. Então eu acho o seguinte... O Grêmio não mandou embora ainda o Castro... Porque a multa rescisória é exorbitante... É muito alta... E o Pezzolano... Não tem que mandar embora, na minha opinião. O Pezzolano tem que ficar. O Mano Menezes deu uma entrevista para a Gaúcha... Recentemente... Essa semana... E ele falou sobre ciclos... No futebol brasileiro, se você não ganha, você já é mandado embora. Só porque a gente tem que entender o seguinte, os clubes estão ficando empobrecidos, eles estão quebrando.
0: Tô pagando 3, 4
1: treinadores, cara. Por conta de rescisão de treinador. Vai lá e fecha um contrato com um cara que nem esse português aí, Luan. 3 milhões por mês, 3 milhão. Na bucha, todo mês. O cara não entrega resultado. Eu vou ter que mandar esse cara embora. Tá, mas se o salário é 3 milhão, a multa é quantos? E tu quebra o clube. Então, às vezes, você tem que dar tempo para o treinador. Você tem que deixar ele completar e encerrar um ciclo. E o Mano Menezes, nessa entrevista, está falando exatamente sobre isso. O Internacional, quando o Mano pegou, foi vice-campeão brasileiro. Foi eliminado, na época, eu acho que pelo Melgar, se eu não me engano, na Libertadores. Foi eliminado da Copa do Brasil também, na época. Pegou num período difícil. E daí teve só uma competição para se dedicar. E com aquele elenco conseguiu chegar até a semifinal. Foi quase.
0: No Brasileirão foi vice-campeão
1: no Brasileirão, exatamente isso.
0: Foi um arrancado de 7 vitórias consecutivas.
1: Pois é, mas por quê? Porque teve tempo para trabalhar. Mas agora a gente percebe que eles não têm, cara.
0: Só que o Inter, o Diego Macan, já começou com a intuição ruim. Já começou com equívoco essa gestão. Eles anunciaram que não ia ficar com o Abel Braga até o término daquele Brasileirão de 2021, que começou em 2020 por causa da pandemia, atrasou e coisa e tal, que não ia continuar com o Abel Braga porque eles queriam uma nova filosofia de futebol, uma filosofia de um futebol propositivo, de tocar com a bola. Era aquele Ramírez, Miguel Ángel Ramírez.
1: Sim, sim.
0: Entendeu? É. Que tinha a cabeça desse tamanho que não pensava nada. Pelo amor de Deus, foi o pior treinador que eu já vi treinar o Internacional. Pelo amor de Deus, cara, aquilo ali não é treinador. Entendeu? Ainda eles acham umas barcas pra aquele cara ainda. Meu Deus.
1: Esse cara ganha dinheiro, né?
0: Aí depois, depois saiu o tal do Coudet. Esse Eduardo Coudet, um treinador bem comum, que transformaram ele aqui num Pep Guardiola. E veio vindo tudo quanto é gringo. Falava gringo, vinha pra cá. O gringo que mais deu certo aqui, foi o Diego Aguirre, que já tinha treinado o Inter lá em 2015, numa semifinal de Libertadores. Foi o mais que deu certo, porque já era do clube. Trouxeram gente que nunca pisou em Porto Alegre, gente que nunca veio no Brasil. Entendeu? Aí trouxeram por quê esses caras? Ah, tinha histórico, tinha sido campeão? Não, trouxeram porque para encantar e ter o famoso retorno.
1: O Luan, ele volta aqui, ó. Tinha que ter mandado embora o Castro também, mas aí a gestão ruim que contrata. Esses treinadores não estão entregando. Times à beira de rebaixamento precisa de uma mudança. Precisa de uma mudança, mas aí tu vai pagar uma rescisão, tu não tem dinheiro para pagar os atletas, aí tu vai pagar uma rescisão enorme para esses treinadores agora, tu vai gastar com rescisão. Na verdade, não vai gastar, porque tu não vai pagar.
0: Mas assim, ó, eles o Pesolano, com esses resultados aí, Diego, a imprensa gaúcha já queria a cabeça dele, se fosse o Mano Menezes.
1: Então...
0: Se fosse o Roger,
1: é verdade.
0: É porque pra gringo contigo, a paciência é maior.
1: Eles têm uma paciência maior. Não, eu concordo contigo, mas é o seguinte, eu assisto, gente, as coletivas de imprensa, o Pesolano, ele só falta falar assim, gente, eu não tenho o que fazer.
0: Não tenho o que tirar mais.
1: O time é muito ruim. O time é muito ruim. E eu tô falando do time do Grêmio também, só porque daí é onde o elenco do Grêmio ainda é superior ao elenco do Inter.
0: É superior. O Grêmio ainda
1: time,
0: vai mexer.
1: O Grêmio tem um goleiro e o Grêmio tem um centroavante.
0: Tem dois, vou também.
1: O Grêmio tem o Everton, que é um goleiro de seleção, é um baita de um goleiro. O Palmeiras perdeu muito ter vendido o Everton pro Palmeiras, pro Grêmio. E tá só com aquele John agora, o Carlos Miguel lá, tem 3 metros de altura. Pois é. E daí, o Grêmio tem um centroavante, Carlos Vinícius, que anda brigando mais do que jogando, mas tem. Sabe fazer gol. O Internacional não tem nada. O Internacional tem um zagueiro de 40 anos de idade.
0: Os dois velhos são titulares
1: absolutos. Tem um meio campo que o mais novinho tem 34, 35... Gente, assim, ó, tá horrível.
0: E o Inter, se tirar os dois zagueiros, o Maripan, que tem 32, 33 anos. Horrível,
1: é muito ruim.
0: E o mercado com 40, Luan, não tem quem jogar no
1: Brasil. Luan, tu pode botar o Pepe Guardiola ali, Luan. Não vai resolver. Não vai resolver pro Inter. Tem que deixar esse cara aí, pelo menos, pra ele terminar o serviço. Tentar salvar o Inter aí, fazer alguma coisa. Agora, o jogo de hoje, eu acredito que vai ser um divisor de águas. Por quê? Quem ganhar, ganha 9 milhões. E quem ganhar, de uma certa forma, joga o adversário pro pântano.
0: Joga
1: porque a moral baixa. Quando uma equipe ganhou o Grenal, eles vão com outra cara pra jogar contra o Santos.
0: O Inter, final de semana. Última vez que, quando o Grêmio caiu, ganhou o Grenal, fizeram festa, teve até aquela confusão com o Patrick, saiu com um caixãozinho azul e coisa e outra. O que aconteceu? O Inter somou 3 pontos em 10 rodadas, quase caiu também. Porque acharam que tinham ganhado a Copa do Mundo e sentaram nas cordas. Claro que o Inter tem que sair da zona de rebaixamento, mas não sei não, vocês não vão se achar quem ganhar ali mais do que são.
1: Olha, eu acho que, como o Luan falou aqui, olha, situação bastante complicada para as duas equipes gaúchas. São duas equipes que vão brigar para não cair para a Série B mesmo. Mas o Grenal hoje, mas a gente tem que sim acreditar, porque o Grenal é o maior confronto, é o maior clássico do futebol. O maior clássico do futebol brasileiro é o Grenal. Chama-se Grenal, que é o Grêmio Internacional. E o jogo, como o Deja já começou falando, vai ser ruim? Vai ser ruim. Mas é um clássico.
0: É um clássico.
1: E quem ganhar ali, cresce pra cima do outro. Não tenha dúvida disso.
0: Não, isso aí, a foto vai ser grande.
1: Ah,
0: o Diego, só chega aqui uma última informação do Departamento de Esportes do Grêmio Fronteira. Hoje começa a categoria Master no Grêmio Fronteira. Maciel Esportes contra Madeireira Dário. Famed contra Ecos Ambiental. E também Douglas Ar contra Rossi Refrigeração. Os três jogos dessa noite, a partir das 19h30, no Grêmio Fronteira Clube.
1: Tá certo. Deja, essas são as informações hoje.
0: Um abraço amanhã, Diego.
1: Um abraço, nós vamos para um rápido intervalo, voltamos já.
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6: Olá, ouvintes da Rádio Araranguá. Neste momento, nesta hora da Ave Maria, vamos saudar Nossa Senhora, Nossa Mãe. O anjo do Senhor anunciou a Maria e ela concebeu do Espírito Santo. Ave Maria, cheia de graça, o Senhor é convosco. Bendita sois vós entre as mulheres. E bendito é o fruto do vosso ventre, Jesus. Santa Maria, Mãe de Deus, rogai por nós, pecadores, agora e na hora de nossa morte. Amém. Eis aqui a serva do Senhor, faça-se em mim segundo a vossa palavra. Ave Maria, cheia de graça, o Senhor é convosco. Bendita sois vós entre as mulheres, e bendito é o fruto do vosso ventre, Jesus. Santa Maria, Mãe de Deus, rogai por nós, pecadores, agora e na hora de nossa morte. Amém. Eis aqui a serva do Senhor, faça-se em mim segundo a vossa palavra. Ave Maria, cheia de graça, o Senhor é convosco. Bendita sois vós entre as mulheres, e bendito é o fruto do vosso ventre, Jesus. Santa Maria, Mãe de Deus, rogai por nós, pecadores, agora e na hora de nossa morte. Amém. E o Verbo se fez carne e habitou entre nós. Ave Maria, cheia de graça, o Senhor é convosco. Bendita sois vós entre as mulheres, e bendito é o fruto do vosso ventre, Jesus. Santa Maria, Mãe de Deus, rogai por nós, pecadores, agora e na hora de nossa morte. Amém. Rogai por nós, Santa Mãe de Deus, para que sejamos dignos das promessas de Cristo. Oremos. Infundi, Senhor, em nossos corações a vossa graça. Vo-lo suplicamos, a fim de que, conhecendo a anunciação do anjo e a encarnação de Jesus Cristo, vosso Filho, pelos merecimentos de sua paixão e morte, cheguemos à glória da ressurreição. Pelo mesmo Cristo, Senhor nosso. Amém. O Senhor esteja convosco. Ele está no meio de nós. A nossa proteção está no nome do Senhor, que fez o céu e a terra. Por intercessão de Nossa Senhora, Mãe dos Homens, abençoe-vos o Deus Todo-Poderoso, o Pai, o Filho e o Espírito Santo. Amém. Louvado seja nosso Senhor Jesus Cristo, para sempre seja louvado. Que Deus os abençoe e até amanhã.
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11: 18 horas 23 minutos, estamos de volta com o Dia Notícia desta quinta-feira. Temperatura nesse momento marcando 20 graus em Araranguá. Frente com a nossa programação, nosso colega Jairo Silva traz todas as informações da solenidade de formatura do fogo da turma de soldados temporários da Polícia Militar. Jairo, muito boa tarde, seja bem-vindo à programação.
12: Boa tarde, Diego. Pois é, nós conversamos a partir de agora com o tenente-coronel Marcelo Bertoncini Zanetti a respeito dessa formatura do fogo, né? Que é um evento que acontece à noite, hoje à noite, aqui nas dependências do 19º Batalhão da Polícia Militar, e que vai colocar nas ruas da região pelo menos 32 novos soldados temporários. O tenente-coronel fala com mais propriedade a respeito desse evento, que é uma solenidade bonita, que acontece a partir de 7h30 da noite. Tenente-coronel, comandante, boa tarde.
13: Boa tarde, Jairo. Boa tarde, Diego. Todos os ouvintes da Rádio Araranguá. É um prazer estar aqui falando dessa virada de chave, né? Desse novo projeto que coloca... que já está em andamento e coloca novamente a Polícia Militar de Santa Catarina como pioneira no Brasil, né? Que é o projeto do Serviço Militar Temporário Estadual, né? Baseado no Militar Temporário do Exército, que pode ficar 8 anos, foi aprovado lei federal, lei estadual. Eles começaram o curso dia 22 de junho, né? Tem policiais no estado inteiro, mais de 1000, distribuídos aí, sendo formados nos diversos batalhões do estado. Aqui na sexta região nós temos 4 turmas e uma turma está sendo formada aqui em Araranguá. Né, hoje estão 32 alunos, né, começamos com 34, 2 acabaram saindo ao longo do curso. Vão se formar a princípio dia 9 de outubro, então no máximo na segunda quinzena de outubro agora, logo após as eleições, estarão nas ruas, né, e serão 22 soldados para Araranguá, serão 6 para Sombrio, 4 para Arroio do Silva e 2 para Turvo. Então será um grande ganho de efetivo. Esses policiais, eles têm um contrato temporário por 8 anos, né? Então ao longo desse período pode ir renovando ano a ano até no máximo 8 anos, similar ao militar temporário do Exército. Eles vão fazer praticamente todo o trabalho que um soldado faz, exceto aquele atendimento de ocorrência da rádio patrulha, né? Então policiamentos preventivos, operações, rondas em escolas, ostensiva a pé, barreiras de trânsito, barreira policial. Então a gente quer criar também com eles a bike patrulha, que é uma modalidade de policiamento que equivale à ostensiva a pé, mas que dá mais mobilidade, que já tem em Criciúma. Então a gente vai criar aqui em Araranguá. Vamos ter um grupo de operações para fazer abordagem na madrugada, esse problema que a gente tem de usuário de droga, de andarilhos. Então a gente vai ter realmente um grande diferencial. Fazem mais de 10 anos que Araranguá não ganha de uma vez só um efetivo tão grande, né, que serão 22 apenas para a cidade de Araranguá, como a gente falou ali, né? Então hoje é uma solenidade onde eles vão vestir a farda pela primeira vez, um momento emocionante para a família. É à noite, porque chama de formatura do fogo, eles carregam umas tochas, simboliza essa mudança na vida deles, né? Introjetar a farda da polícia, a gente brinca que é uma segunda pele, né, que depois nunca mais desgruda. Sim. Então é uma cerimônia bonita onde as famílias vão estar aqui, eles vão usar a farda pela primeira vez. Vão receber das famílias a boina, né, que simboliza esse ingresso aí, podendo já participar depois dos estágios na rua. Semana que vem já teremos um estágio com eles, uma aula de barreira policial, onde eles serão empregados já a partir da semana que vem fardados. Sim. Então já foram habilitados ao uso da pistola, estão sendo habilitados ao uso da calibre 12. Então são policiais militares que vão fazer praticamente todo o trabalho que um soldado nosso de carreira faz, com uma pequena questão, que é aquele atendimento quando a gente liga para o 190, que a prioridade vai ser a viatura com os policiais formados, que é atender as ocorrências mais graves, né? Mas eles vão atuar praticamente em todas as demais situações. Então vai ser realmente uma virada de chave, porque é um acréscimo grande de efetivo na Polícia Militar de Santa Catarina. Sem um ônus previdenciário, né? Eles vão contribuir para a nossa previdência. A questão de seguridade social, eles estão amparados, questão de um acidente de serviço, legalmente eles estão amparados, mas acabar o contrato, esse tempo de contribuição conta para o INSS, eles vão buscar outra carreira, ou durante o tempo que eles estão aqui podem passar no concurso. A gente espera que passem, né? Sim. Já tem previsão de um concurso esse ano também, tem tudo que sai um concurso para 500 aí de carreira até o final do ano, né? Depois das eleições, tem essa informação, ainda é extraoficial, mas a gente espera que se concretize. Mas esses já estão em formação e é uma mudança, principalmente para esses municípios que às vezes não ganham tantos policiais como a gente aqui um pouco mais no interior, né? E já tem promessa para mais 1.000 ano que vem, desses temporários também, para cada vez aumentar, né? Além disso, dando certo esse projeto, que é pioneiro no Brasil, o governo do estado, a Polícia Militar, né, tem a ideia também de no futuro fazer convênios com prefeituras para que esse efetivo seja aumentado através de convênios em que os municípios entrariam com uma participação aí e eles seriam da Polícia Militar, mas teriam apoio para contratar mais, como é temporário, através de convênio com as prefeituras. Isso ainda é só um projeto, ainda não está documentado, tem que virar lei e tal. Mas isso resolve uma lacuna, porque hoje, para a gente incluir mais efetivo, tem que fazer um estudo, né? Um estudo de impacto previdenciário. Como que o Estado vai arcar daqui a 30, 35 anos quando esse policial for para a reserva se aposentar? Isso é em qualquer serviço público. Então, hoje, com a lei de responsabilidade fiscal, a legislação é muito restrita e os governantes eles têm que se adequar. Como esses contratados são temporários, eles funcionam, não tem ônus depois que eles saírem da polícia. Certo. Então, é uma mudança que a gente acredita... e está sendo em todo o estado, que vai dar uma grande diferencial de efetivo para a Polícia Militar. Trabalharão fazendo vários serviços. Não é um curso pequeno por causa disso, é um curso que tem 555 horas-aulas, né, de formação, mais de 3 meses de curso, quase 4 meses. Então, tem algumas forças policiais, inclusive, que para formar o policial, dependendo da instituição, é menos hora-aula para o policial de carreira do que o nosso temporário está tendo. Uhum. Né? Então, a população precisa se preocupar quanto a isso, que eles estão sendo muito bem formados e a gente espera que resolva esse problema um pouco, né? Sim. De que esse sentimento que a comunidade tem de que sempre falta efetivo, né?
11: Muito bem, aí está o nosso colega Jairo Silva trazendo todas as informações da solenidade da formatura do fogo da turma de soldados temporários da Polícia Militar. Agora são 18h30, a gente vai fazer um breve intervalo comercial, voltamos no próximo bloco com a conversa do dia, um instante só.
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3: Às 8 horas 43 minutos, estamos de volta com o Dia Notícia desta quinta-feira. Temperatura nesse momento marcando 20 graus em Araranguá. Em frente com a programação, vamos agora à conversa do dia.
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3: Seu Lucas Casagrande, muito boa noite. Eu não consigo ouvir o Lucas. Não estou.
5: Com... Agora tu vai ouvir, tu acredita?
3: Opa, agora tu ouvindo.
5: Depois que o cara abre o microfone, funciona.
3: Ah.
5: Esse aqui é daqueles antigos, rapaz. Não abrir, não funciona.
3: É, não, isso aí não é tão moderno assim.
5: Ele não sabe ainda que o cara quer falar. Ou que o cara não quer falar. Entendeu? Então tem que ter esses cuidados aí. Mas vamos lá. Acho que uma das informações hoje, Diego, que tem repercussão, é uma informação boa aqui para a cidade, que o município recebeu reconhecimento pela sua gestão fiscal. A administração de Araranguá recebeu hoje um prêmio concedido pela IPM Sistemas, em reconhecimento à conquista da nota máxima, nota A, no ranking de qualidade da informação contábil e fiscal, que é promovido pelo Tesouro Nacional. A classificação foi recebida pelo município em junho deste ano e representa, né, o reconhecimento da qualidade das informações contábeis e fiscais de Araranguá, reforçando o compromisso com a transparência, responsabilidade e eficiência na gestão pública. O que é IPM? É a primeira coisa que a gente precisa ressaltar aqui. O ouvinte vai lembrar, há um tempo atrás, o município tinha um sistema, a prefeitura tinha, né, um sistema e optou por fazer a troca desse sistema, por substituir esse sistema, utilizar um outro sistema, que é o sistema da IPM, que é essa empresa, né, que está hoje prestando esse serviço, né, no sistema, e aí ele integrou vários setores, enfim. Só que, Diego, e aí aqui vai a diferença. Sistema A, sistema B, enfim, sistema pode ser bom, pode ser ruim, né? Mas sistema precisa ser alimentado. Informação tem que estar incluída no sistema. Senão não adianta ter sistema bom. Senão não adianta o sistema... O portal da transparência está lá, tem todas as informações lá. Ah, mas alguém precisa cadastrar as informações para que elas estejam lá. Então o grande trabalho do município nesse caso não é a troca de sistema. Não é encontrar um sistema que seja mais fácil, que seja mais integrado com outros sistemas, enfim. O grande trabalho do município é o de cadastrar corretamente as informações. E aí promover a possibilidade de transparência, a possibilidade de fiscalização, né, promover tudo isso. Eu vou rememorar aqui uma entrevista que eu fiz há dias atrás com um grupo de jovens que desenvolveu uma plataforma, um site, que fala sobre transparência. Sabe por que eles resolveram criar aquele sistema? Eles resolveram criar aquele sistema porque em determinado momento da vida deles, eles tiveram o que muito provavelmente muita gente já teve, eles tiveram curiosidade. Quanto é que ganha um político? Deixa eu ver quanto é que gasta um político. Deixa eu ver como é que a minha prefeitura está utilizando o dinheiro. E aí eles tentaram entrar no portal da transparência. Já tentou, Diego, entrar no portal da transparência?
3: Já tentei.
5: Já tentou?
3: Não é tão fácil assim, não é tão didático assim, né?
5: O portal da transparência, uma crítica que eu faço há alguns anos já, o portal da transparência ele é absolutamente legal, ele segue absolutamente todas as regras, mas ele é absolutamente impossível que o cidadão comum encontrar a informação que ele quer. Ou se o cara não tem um elevado conhecimento em contabilidade pública, ele navega por aquele portal encontrando dados soltos, que não necessariamente dizem tudo o que há para dizer. porque o cidadão não

0: tenho conhecimento específico para compilar os dados necessários. É simplesmente por falta de conhecimento. Alguém precisa fazer isso, né? Só que para isso precisa estar isso tudo cadastrado, isso precisa estar tudo, né, registrado de forma correta, de forma adequada. E este é o reconhecimento, esse é o grande trabalho feito por isso, este reconhecimento.
1: Muito bacana isso, né? Esse reconhecimento para a administração municipal aqui de Araranguá, né? Essa conquista aí pela gestão fiscal.
0: Deixa eu
1: Luca,
0: trocar de
1: opa, vamos
0: um
1: lá.
0: outro assunto também, aqui que a gente costuma dizer também, de forma bastante recorrente aqui, né? Aquilo que os nossos ouvintes nos encaminham como pergunta, como crítica, como sugestão, enfim, são informações que são trazidas para a emissora e que são levadas muito a sério. A gente respeita muito essa vontade, né, do cidadão de se manifestar, essa vontade do cidadão de ir, talvez obter, inclusive, algum tipo de resposta. E hoje, e não pela primeira vez, eu recebo um questionamento sobre o programa Casa Catarina aqui em Araranguá. O programa Casa Catarina é um programa do governo do estado que destina a habitações populares, né, para que os municípios. O município de Araranguá é um município que está contemplado no programa. O município, num primeiro momento, ele encaminhou uma área que receberia, depois houve um entendimento de que deveria ir para outras áreas, né, pulverizando assim essas habitações, e isso fez com que aí tem que mudar o convênio, tem que cartório, enfim, tem uma série de questões burocráticas que devem que fazem, né, com que esse processo esteja um pouco mais atrás aqui no município de Araranguá. Então foi pergunta hoje de ouvinte: ô Lucas, o pessoal, a prefeitura vai ter também as casas do Casa Catarina? Vai ter. O município está contemplado, todo esse procedimento burocrático, ele já aconteceu, atualizei ainda hoje isso com o Sandrinho Ramos, mas ainda não há a questão de, por exemplo, ordem de serviço para as construções, ainda não há, por exemplo, o edital elaborado que vai estabelecer quais são os critérios para as famílias poderem disputar essas casas, que o município vai receber um quantitativo de casas. Não sei precisar quantas são ainda. Mas o município vai receber um quantitativo de casas. Não vai atender, obviamente, à necessidade, né, à realidade de todos. Então o município vai precisar selecionar. Ah, vai colocar lá os critérios sociais, né, renda, enfim, essas questões. E vai estabelecer lá quais são os critérios, a pontuação, para ver quem será contemplado. Quando esse edital estiver pronto, provavelmente, né, talvez no fim da semana que vem ou na outra semana ainda, o município deva ter informações mais claras sobre essa questão do programa Casa Catarina. Então, para responder para o ouvinte, se não me falha a memória, foi o Gerson Cruz que fez hoje pela manhã essa pergunta, né? Então, Casa Catarina, o município vai ser contemplado? Vai ser contemplado, já está tudo encaminhado junto com o governo do estado para essa questão, mas precisa vencer ainda essas etapas burocráticas. Então, possivelmente, a gente só tenha de fato as entregas, tá? Já no mês de setembro, né? Provavelmente a gente tenha de fato as entregas somente no ano que vem.
1: Lucas, mudando um pouquinho o assunto e dando continuidade ao que nós falamos ontem aqui nesse espaço, Brasília está fervendo com os prints e áudios aí que envolve o Daniel Vorcaro. Dessa vez a relação envolve o deputado federal Nicolas Ferreira.
0: Pois é, rapaz, essa é mais uma, né, que apareceu. Eu confesso que tem umas coisas nesses áudios que elas me pegam, né?
1: É muitas camadas, né?
0: Ah, cara, o áudio do Nicolas Ferreira. O Nicolas é deputado federal pelo estado de Minas Gerais, é um dos expoentes, né? Ele comunica muito bem. O Nicolas tem muitas virtudes, né? Mas está também ligado, né? Está também se relacionando, sendo relacionado aí, né, nessa questão do Banco Master e do Daniel Vorcaro. O que que o Nicolas diz no áudio dele, tá? Ele disse assim: olha, tem um amigo meu da minha confiança que tem negócios que estão com o banco, que tem ativos financeiros e tal, que estão com o Banco Master, e aí ele pede ajuda para solucionar as questões desta pessoa que é da sua confiança. Ele diz no áudio o seguinte: ah, Daniel, a gente não se conhece muito bem, tal, mas daí aí que começa as coisas, né? Ele diz assim: olha, ô Dani,
1: Dani, já começa com Dani, né?
0: a gente não se conhece muito bem, Dani. Não se conhece muito bem, é senhor Daniel. vamos lá, eu mando áudios do WhatsApp para pessoas que eu não conheço muito bem. Como é que elas tratam? Vem cá, olha, pessoa, o senhor Diego. Diego, tudo bem? Tá, olha, aqui aí quem está falando é o Lucas da Rádio Araranguá e tal, a gente vai tratar de determinado assunto aqui e tal. Ok. Eu não vi ali um favorecimento para o Nicolas. Eu vi uma tentativa de favorecer para o amigo do Nicolas. Né? Que foi isso que se tentou fazer ali, né? Nessa intermediação. Eu não conheço muito bem, mas já te chamo pelo apelido. Eu tenho teu contato, tá? Eu vou passar o teu contato pro cara aqui, vou passar o contato dele para você e tal, para ver se você pode me ajudar e tal. Então, assim, é mais uma vez comprovando, né? Aquilo que a gente tem dito aqui há algum tempo, né? Tem dois bracinhos. O Cirizinho tem dois bracinhos, né? Tem um bracinho direito, tem um bracinho esquerdo. Tem no esquerdo e no direito vai puxando os do centro também. Então, se o Daniel Vorcaro falasse tudo, tudo, sem ser seletivo, tudo, acho que, eu tenho certeza que muita gente estaria envolvida com o Daniel Vorcaro. Um, acho que ele não vai falar tudo. Dois, acho e confio na competência da nossa Polícia Federal e das nossas polícias da nossa Polícia Judiciária, né, que é a Polícia Investigativa, que vá conseguir fazer as quebras necessárias de smartphones, as quebras necessárias de aparelhos eletrônicos para buscar essas conversas e para identificar o que de fato aconteceu, quem de fato se encontrou. Porque aí assim, ó, o Daniel Vorcaro vai fazer uma delação premiada. Beleza. Ok, tá aí, é um artifício da investigação. Se falasse tudo, de novo, se falasse tudo, facilitaria muito a investigação. Agora, já que, né, tem feito, pelo que se tem notícia, né, quer denunciar o governo, quer denunciar esse, quer denunciar aquele e tal, quer denunciar seletivamente? Não. Assim não, vamos puxar o fio da meada. Vem cá, vamos pegar agora assim, pegar o caso do Nicolas agora, que foi o que saiu hoje, né? Quem é o amigo lá do Nicolas? É o fulano e tal, vamos lá ver o fulano e tal. Quebra sigilo. A polícia tem autonomia, tem liberdade para solicitar isso ao Poder Judiciário. Quebra sigilo. Tu tava fazendo, esse aqui o negócio, tal, isso aqui é realmente legal, isso aqui não é legal. Essa influência aqui é legal, não é legal. Apresenta as provas ou não, né, conforme forem identificadas, e vai para o próximo. E assim vai quebrando um a um, vai desamarrando um a um, aí vai puxando, né, esse fio de lã até a gente conhecer tudo que está por trás dessa grande maracutaia que é o Banco Master.
1: Acho que a pergunta não é quem não está com ele, né? Ou melhor, quem está com ele, né? Quem está envolvido de alguma forma com o Daniel Vorcaro. A pergunta é quem não está, né, Lucas?
0: Quem não está, né, tá? Não, tá todo mundo, né?
1: Que isso, rapaz? Pelo amor de Deus.
0: Isso aí tá mais que provado, tá todo mundo.
1: Que coisa,
0: tá todo, né, mundo. Ele fez favores, ele concedeu vantagens financeiras pra todo mundo. Pra quem tá, pra quem teve, pra quem estará no poder. E foi assim que ele foi crescendo e conseguindo, né, chegar aonde ele chegou. Foi ofertando essas vantagens financeiras. A provar mais uma vez aquilo que eu tenho dito aqui há muito tempo, a promiscuidade com que as relações são construídas lá em Brasília.
1: Eu acho que tudo isso começa a vir à tona também, de uma certa forma, em um ano eleitoral e alguns dias aí, né, da eleição, enfim, um pouco mais de um mês, enfim, também... Deve ser, a gente olhando, né, fazendo uma análise mais política desse cenário, também está sendo usado tanto por A quanto por B para tentar de alguma forma também manipular e jogar a culpa para um lado. Mas o que a gente tem observado é que não tem a culpa é só de um lado, é só não. A culpa, a princípio, está sendo de todos os lados, né?
0: Ah, é isso. Não tem santo nessa história. Não tem santo nessa história. Então, quem deve, Diego, quem deve que pague. Eu não devo nada para ninguém. É. Não, né, não tem, não temos... Pobres, pode quebrar esse giro tudo aí.
1: Pega o meu celular aqui.
0: Nenhuma com o Banco Master. Nenhuma. Então, quem não deve, nesse momento, está dormindo bem tranquilo.
1: Bom, seu Lucas Casagrande, hoje tem Grenal, cara. Daqui a pouco. Como é que tá, né, o coraçãozinho?
0: Eu não vou jogar? Eu não vou fardar? Ué, pra mim tá tranquilo. Ah, tem Grenal, vamos ver aí o Grenal. Vamos ver se dá, né? Eu mantenho aquela minha opinião que eu dei lá antes do primeiro Grenal. 2-0-0, acho que é 0-0 o jogo de novo. Porque, assim, não é que é 0-0 porque vai ser... Não, é porque quem é que vai fazer gol nesses dois times? Não tem um cara pra fazer gol.
1: Os caras são todos uns curupira, né, cara? Os pés tudo pra trás, não sei o que acontece.
0: Então, assim, 0-0 e aí a gente vai pro pênalti até chegar na hora do paro ímpar.
1: Até chegar no programa de manhã, né, Lucas? Aí como é que o cara faz, né?
0: Ah, não, vou amanhã, a partir de amanhã, né? O Saulo está em viagem por questões particulares. É. Mas a partir de amanhã, então, eu vou estar conduzindo o dia a dia. Capaz de abrir o programa amanhã, ali 15 para as 7 da manhã. Ó, estão batendo pênalti lá ainda. Jair Silva, o Jair vai dar as informações do esporte amanhã. Estão batendo pênalti lá em Porto Alegre ainda, que não chegaram num denominador comum lá.
1: Pênalti 2.790.
0: É por aí.
1: Mas tá certo, Lucas. Então, uma boa noite para você. Um abraço, até amanhã.
0: Um abraço, até amanhã.
1: 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O pessoal vai na sua casa e vai explicar tudo muito melhor para você. 8:59 e assim então nós concluímos a edição de hoje, desta quinta-feira, dia 13 de setembro de 2026, o programa Dia em Notícia. Muito obrigado pelo carinho da sua audiência, uma ótima noite a todos e até amanhã.
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0: Está no ar a Voz do Brasil. As notícias do governo federal que movimentaram o país no dia de hoje.
1: Olá, boa noite.
2: Boa noite para você que nos acompanha em todo o país.
1: Quarta-feira, 2 de setembro de 2026.
2: Vamos aos destaques do dia.
1: Remédio para infarto e AVC no SUS.
2: Sancionada a lei que determina a oferta de trombolíticos nos serviços de urgência e emergência. Pablo Mundim.
3: Hoje, a aquisição dos trombolíticos é feita pelos gestores locais e, a partir da nova legislação, o Ministério da Saúde vai definir estratégias para aprimorar essa oferta e qualificar o atendimento.
1: Preparação para o El Niño.
2: Medidas de prevenção aos efeitos do fenômeno climático foram apresentadas a gestores estaduais e municipais de todo o país. Márcia Fernandes.
4: Para lidar com os efeitos do chamado Super El Niño, estão sendo adotadas medidas nas diferentes regiões do país.
1: Atenção na hora das compras para casa.
2: Anvisa proíbe produtos de limpeza sem registro sanitário por representarem riscos à saúde. Cleide Lopes.
5: Antes de colocar um produto no carrinho, vale fazer uma conferência rápida no rótulo. Se não há identificação clara do fabricante, lote ou instruções de uso, é melhor desconfiar.
1: Hoje na apresentação, eu, Luciana Vasconcelos e Luciano Seixas.
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1: Sancionada a lei que prevê a oferta de trombolíticos para tratamento de infarto e AVC na rede de urgência e emergência do SUS.
2: Esses medicamentos podem ser usados para dissolver coágulos de sangue, os trombos, que entopem as artérias ou veias.
3: As doenças cardiovasculares são a principal causa de morte no Brasil. São cerca de 400 mil mortes por ano, mais de 1.100 por dia. Em casos de infarto e de alguns tipos de AVC, o tempo é decisivo para salvar vidas e reduzir sequelas. Com a nova lei, medicamentos trombolíticos serão ampliados na rede de urgência e emergência do SUS, incluindo as unidades de pronto atendimento, as UPAs. Segundo a médica e professora de emergências do Hospital de Clínicas da USP, Ludmila Abraão Ajar, a medida será fundamental para salvar vidas.
6: Quando nós levamos o trombolítico, que é essa medicação tão poderosa, para a população que precisa, nós estamos salvando vidas e estamos devolvendo os pais e as mães de famílias para suas casas, com uma menor ocorrência de incapacidade, de sequelas e de problemas que vão tornar toda essa família inviável para uma vida social.
3: O tratamento pode ser indicado em casos de infarto e AVC isquêmico, sempre depois da avaliação de equipe de saúde e de acordo com os protocolos médicos. No caso do infarto, o medicamento pode ser utilizado principalmente quando um procedimento mais complexo, como a angioplastia, não está disponível no tempo recomendado. A nova lei prevê medidas para melhorar a disponibilidade dos medicamentos na rede pública. O ministro da Saúde, Alexandre Padilha, destaca que hoje a aquisição dos trombolíticos é feita pelos gestores locais e que, a partir da nova legislação, o Ministério da Saúde vai definir estratégias para aprimorar essa oferta e qualificar o atendimento.
7: Vamos levar para pactuação com os estados e municípios e a lei passa a dar uma obrigação muito maior, capacidade maior de todo cidadão, da gente enquanto ministério, do gestor estadual, municipal, cobrar a implementação do que está acontecendo. E com isso a ideia é reduzir o tempo de tratamento e, ao reduzir o tempo de tratamento, a gente garantir salvar vidas em relação a isso.
3: A lei entra em vigor 180 dias após a publicação e a implementação será acompanhada por um comitê criado pelo Ministério da Saúde. Em 2025, o SUS contabilizou 292 mil atendimentos por AVC, sendo 218 mil por AVC isquêmico. Reportagem Pablo Mundim.
1: A campanha nacional de multivacinação chegou ao fim nesta terça-feira, com mais de 8 milhões de doses aplicadas em todo o país.
2: Mas fique atento, se você tem criança ou adolescente com menos de 15 anos em casa, vale dar uma olhada na caderneta e conferir se falta alguma vacina.
1: Isso porque, mesmo com o fim da campanha, a vacinação continua normalmente pelo SUS.
2: É só procurar um posto de saúde e levar a caderneta para atualizar o documento.
1: Reforçando a rotina de vacinação, mesmo que seja com uma frequência menor, deve ser mantida na adolescência.
2: Inclusive, a vacina contra o HPV. E jovens e adolescentes de 15 a 19 anos que não foram imunizados na idade correta, têm até 31 de dezembro para receber a dose pelo SUS.
1: A servidora pública Aline Figueiredo sempre levou a sério todas as vacinas que protegem o filho João Vitor, de 11 anos, contra doenças que podem ser evitadas. Com a caderneta completa, o João Vitor já tomou até mesmo a vacina contra o HPV. Para ela, os cuidados com a saúde vão além da porta de casa.
8: Além de desenvolver a doença, de transmitir, né? Essa, para mim, foi a grande preocupação. Se tem uma doença que está tendo controle, por vacinação, por que não proporcionar isso ao meu filho? Se eu já tomei também, eu sou imunizada. Nossa, eu saí uma vacina, eu tô lá, só acho que eu sou a primeira da fila para tomar.
1: Os adolescentes têm um esquema vacinal importante a ser seguido para construir uma vida adulta saudável. A pediatra Natália Bastos alerta que a caderneta de vacinação continua merecendo a atenção dos pais de adolescentes.
9: As pessoas esquecem muito da vacinação dos adolescentes e acaba que eles ficam sem proteção. Muitas vezes a questão do levar de ano em ano já passa, os pais passam a levar os filhos na emergência e aí acaba que o médico da emergência não olha o cartão de vacina. E aí, como tem no SUS o programa de mandar mensagem para os pais, isso ajuda muito a lembrar eles que eles têm essa vacina esquecida.
1: Além da vacina contra o HPV, os adolescentes devem ser imunizados contra outras doenças. Como lembra a diretora substituta do Departamento do Programa Nacional de Imunizações do Ministério da Saúde, Ana Catarina de Melo Araújo.
10: E aí, atualizar para as vacinas da faixa etária do adolescente, que seria HPV, dengue, meningite, a meningo, a CWY, ter a caderneta de vacinação em mãos, procurar a unidade básica de saúde mais próxima da residência, verificar essa caderneta de vacinação junto a um profissional de saúde da unidade básica para verificar a situação vacinal.
1: A campanha de vacinação contra o HPV para jovens de 15 a 19 anos foi prorrogada até 31 de dezembro. Com isso, quem ainda não foi vacinado contra o vírus na idade recomendada, entre 9 e 14 anos, deve procurar uma unidade de saúde para receber gratuitamente uma dose do imunizante. Reportagem Graziele Bezerra.
11: Representantes do governo federal, de governos estaduais e prefeituras estiveram reunidos na última semana para discutir ações de prevenção e resposta aos impactos do El Niño.
2: A previsão é de que esse fenômeno climático, que deve se acentuar a partir deste mês, provoque chuvas mais intensas no sul e ondas de calor e secas mais rigorosas nas demais regiões.
11: Foram feitas rodadas de reunião com gestores de todas as regiões. Hoje foi a última com representantes do Sudeste.
4: Para lidar com os efeitos do chamado Super El Niño, que deve atingir o país com mais intensidade entre este mês de setembro e novembro, estão sendo adotadas medidas nas diferentes regiões do país. No Sudeste, a previsão é de ondas de calor e atraso nas chuvas. No campo, os maiores impactos serão sentidos na produção de cana-de-açúcar e de frutas cítricas, além das pastagens. A preocupação também com o abastecimento de água, sobretudo na região metropolitana de São Paulo, de acordo com a ministra da Casa Civil, Miriam Belchior.
11: Estamos fazendo esse monitoramento junto, evidentemente, com os órgãos estaduais do Rio, de Minas e de São Paulo, para garantir aí o abastecimento nas regiões metropolitanas de São Paulo, Rio e Campinas, né? É muito importante que os governos estaduais façam a gestão de seus reservatórios para que, em caso de cenário de escassez, se estabeleça uma priorização de usos da água disponível.
4: No norte e nordeste, a previsão é que o fenômeno climático cause calor e seca prolongada nas regiões. Nesse momento, é importante que as pessoas não iniciem queimadas, ainda que controladas. É o que explicou o ministro do Meio Ambiente e Mudança do Clima, João Paulo Capobianco.
12: Evitar incêndios depende necessariamente de uma ação preventiva por parte da sociedade. Ou seja, nós não podemos, a partir deste agora, utilizar o fogo para aquelas questões que culturalmente ainda se usam no Brasil. Pôr fogo para limpar um terreno qualquer, renovar uma pastagem, colocar fogo no lixo, fazer fogueiras de lazer, inclusive.
4: Para o Centro-Oeste, a previsão é de atraso nas chuvas e temperaturas acima da média. Por isso, está sendo monitorada a possibilidade de escassez hídrica, principalmente no norte de Mato Grosso e de Goiás. E na região sul, a preocupação é com excesso de chuvas e tempestades. Para fazer frente a esse cenário, estão previstas ações de prevenção a desastres, segurança hídrica, geração e transmissão de energia elétrica. Reportagem, Márcia Fernandes.
1: O Sistema Único de Saúde reforça a preparação em todo o país para antecipar os riscos e proteger a população dos impactos do El Niño.
2: Com o apoio do Ministério da Saúde, gestores estaduais trabalham na elaboração de planos de enfrentamento adaptados às diferentes realidades e vulnerabilidades dos territórios.
1: E o Ministério faz um alerta para o cuidado com o aumento de transmissão de arboviroses, como dengue e chikungunya.
2: Sobre o assunto, eu e Mariana Jungmann conversamos com Marília Santini de Oliveira, secretária adjunta de Vigilância em Saúde e Ambiente. Vamos ouvir.
13: Secretária Marília Santini, seja muito bem-vinda à Voz do Brasil. O Ministério da Saúde encaminhou, né, um alerta aos estados e municípios sobre a possibilidade de aumento na transmissão de arboviroses, como dengue, chikungunya, em razão aí do fenômeno El Niño. Quais são as previsões e as recomendações que estão contidas nesse alerta?
14: Boa tarde, obrigada aí pelo espaço para a gente discutir esse assunto tão importante. Então, como acho que a maioria das pessoas já sabe, mas acho também que não custa a gente reforçar, que é o El Niño, um fenômeno climático natural. O que está acontecendo atualmente, né, nos últimos 10, 15 anos? Ele está sendo mais frequente e mais intenso. Então, acontece um aquecimento das águas superficiais do Oceano Pacífico, e isso interfere no clima do mundo inteiro. No Brasil, que é um país bem grande, né, ele acentua tudo o que aconteceria. Então, na estação quente, fica muito mais quente. Na estação chuvosa, tem muito mais chuva, causando enchentes, deslizamentos. E no local que tem seca, fica muito mais seco, causando dificuldade de acesso, prejuízo na produção de alimentos. Uma consequência que às vezes a gente não vê tanto, porque é tudo pequenininho, né, o mosquito, o vírus, é que vetores, principalmente mosquitos, têm o seu ciclo de vida alterado pelo calor. Por exemplo, o Aedes aegypti, que é um mosquito que transmite a dengue, a zika, a chikungunya, ele nasce mais rápido do ovo para virar adulto, que é o que pica e transmite, é um ciclo mais rápido, então você acaba tendo mais mosquitos. E também, tanto na seca quanto na enchente, a gente tem mais criadouros desses mosquitos. Porque na seca você acaba guardando água, às vezes de forma inadequada pela falta de água, né? Então vai ter balde, outros recipientes com água. E na enchente, quando a chuva passa, ficam aquelas poças de água que também são criadouros desse mosquito. Então é clássico que em anos de El Niño a gente tenha aumento do número de casos de dengue. Isso que está na recomendação, mandando um alerta para todos os estados e municípios, dizendo que existe a possibilidade de ter esse El Niño mais forte esse ano, e existe, com isso acontecendo, existe a possibilidade de ter mais casos de dengue. Então, é um alerta que recomenda as mesmas medidas para dengue, que a gente recomenda sempre, só que com mais atenção e com mais frequência.
2: Essas medidas recomendadas, né, sobre a dengue, falam da colaboração da população, que é fundamental nesse caso, né? O Ministério também está empenhado nessa mobilização da população?
14: Sim, é fundamental, como você disse, porque tem esses criadouros do mosquito podem ser muito pequenos e muito perto da casa das pessoas e mesmo dentro delas, né? Então, aquelas coisas que todo mundo já sabe, que a gente faz campanha todo ano, não deixe pratinho de vaso cheio de água. É a mesma, né? Seria o mesmo criadouro, né? Olha o seu quintal, veja se não há pneus, baldes, outras coisas que acumulam água. Olha atrás das geladeiras, os depósitos. Então, são as mesmas recomendações que não acontecem sem o envolvimento da população.
13: Agora, o Ministério da Saúde, ele está fazendo aí alguma preparação também, secretária do SUS, para aumento de casos aí de dengue, chikungunya, outras doenças também que possam ser transmitidas pelo Aedes aegypti?
14: Sim, a gente está fazendo também outras medidas para controle desse vetor, né? Que não dependem da população, dependem dos gestores. Então tem a parte da população, tem a parte do prefeito, do governador, aqui do governo federal. Então, por exemplo, aqueles larvicidas ou adulticidas que matam os mosquitos adultos ou em evolução, a gente comprou e tem disponível uma quantidade maior, testes para fazer exames laboratoriais de dengue, zika e chikungunya, a gente também regularizou nossos estoques num nível maior. Nessa parte que você pergunta especificamente, né, para o atendimento e para o diagnóstico, a gente tem vários documentos que dizem como fazer isso, que serve para a equipe de saúde, serve para a população, quando procurar o médico, a gente está divulgando bem mais esses documentos, fazendo vários webinários com diferentes trabalhadores da saúde, e não só dos trabalhadores do SUS, mas também da saúde suplementar, porque esses pacientes podem procurar qualquer serviço, né, quem tem plano de saúde ou quem vai particular mesmo. Então, tem todo um trabalho de voltado principalmente para a educação dos profissionais de saúde e para ter a oferta dos insumos que esses profissionais vão precisar. Sais de hidratação oral, teste diagnóstico.
2: Muito bem, nós conversamos com Marília Santini, secretária adjunta da Secretaria de Vigilância em Saúde e Ambiente do Ministério da Saúde. Muito obrigado, secretária, por sua entrevista aqui à Voz do Brasil.
14: Eu que agradeço.
1: A Anvisa, Agência Nacional de Vigilância Sanitária, suspendeu a fabricação de produtos de limpeza na unidade da Unilever, em Vinhedo, no interior de São Paulo.
2: A ação é preventiva e foi adotada após inspeção que identificou falhas de controle e monitoramento da água utilizada no processo.
1: A avaliação das evidências disponíveis até o momento não indicou contaminação sobre os lotes produzidos na fábrica.
2: Por esse motivo, não foi determinada a suspensão da comercialização, da distribuição ou do uso dos produtos já fabricados e disponíveis no mercado, nem o seu recolhimento.
1: A vistoria faz parte de outras ações integradas de fiscalização sanitária de empresas fabricantes de saneantes, uma categoria que inclui produtos destinados à limpeza, desinfecção e conservação de ambientes.
2: A Anvisa determinou ainda que 12 produtos sem registro não podem ser fabricados nem vendidos no Brasil.
1: Entre eles estão alvejantes, tiramanchas e soluções à base de percarbonato de sódio.
2: De acordo com a agência, esses produtos representam riscos à saúde e à segurança da população.
1: Saiba como evitar a escolha de itens assim na prateleira do supermercado.
15: Na hora de fazer compras, preço e marca costumam pesar na escolha. Mas será que o consumidor também olha o rótulo? A servidora pública Cláudia Siqueira nem sempre faz isso.
16: Olha, eu vou confessar que eu não costumo olhar.
15: Já a aposentada Renata Mello é um pouquinho mais cuidadosa.
17: Eu costumo olhar muitas coisas de produto comestíveis, mas em produto de limpeza foram coisas assim que muito pouco tempo que eu comecei a ficar mais atenta.
15: Entre os 12 itens proibidos pela Anvisa, vendidos sem registro sanitário, estão alvejantes, tiramanchas e soluções à base de percarbonato de sódio. Antes de colocar o produto no carrinho, vale fazer uma conferência rápida no rótulo. A dica é da gerente de fiscalização e inspeção da Anvisa, Márcia Gonçalves.
18: O consumidor pode olhar ali quem fabrica o produto, onde ele é fabricado, a composição e a concentração, as instruções de uso correto desse produto, de manuseio, as condições de descarte, advertências, o que que acontece, né, num caso de uma intoxicação.
15: Um dos problemas da comercialização de produtos químicos sem autorização e sem a devida responsabilidade técnica é que não há nenhum tipo de garantia de segurança em seu uso, como explica Rodrigo Moura, coordenador da Comissão Nacional de Fiscalização do Conselho Federal de Química.
19: Quando você tem um produto clandestino, você não tem exatamente a certeza da matéria-prima utilizada nesse produto. Você não tem certeza com relação aos processos químicos que foram utilizados na concepção do produto. Você não tem informações técnicas relativas à utilização do produto. Um produto clandestino, ele é um risco para a sociedade.
15: Quem já tem em casa um dos produtos proibidos pela Anvisa deve manter a embalagem fechada no recipiente original e longe de crianças e animais, e procurar a vigilância sanitária local para saber como proceder. Reportagem Cleide Lopes.
2: A lista dos produtos de origem desconhecida pode ser consultada no portal oficial da Anvisa, no endereço www.gov.br/Anvisa.
1: E Luciano, agora a gente vai falar de bulas de remédios. Decifrar aqueles termos técnicos nas bulas tradicionais pode ser uma missão difícil para muita gente.
2: Para resolver esse problema e garantir acesso à informação com segurança, a Anvisa disponibiliza online, de forma gratuita, o bulário eletrônico.
1: A plataforma oferece uma linguagem mais clara para o cidadão.
20: Letras pequenas, termos técnicos, palavras difíceis. Esses são alguns dos problemas encontrados nas bulas dos medicamentos que desestimulam a população a consultar o documento. A aposentada Cleide Felipe da Silva já recorreu à internet para buscar informações. Ela conta que até se arriscou quando entendeu melhor os efeitos colaterais e suspendeu o tratamento.
21: A médica passou um remédio para eu usar por conta de colesterol alterado e eu já tenho um problema nos rins, né? O remédio que ela me passou, me receitou, alterava mais ainda o problema nos rins. Fui lá na internet, pesquisei e vi que tinha um efeito colateral enorme com quem já tinha problema dos rins. Então eu parei por conta própria.
20: E não é só a Cleide que enfrentou os perigos de interromper um tratamento por conta própria pelas dificuldades de ler a bula. O Imar Pereira Nunes também já buscou informações sobre sintomas, tratamentos e medicamentos na internet. Mas o professor não confiou no que leu.
22: Talvez hoje seja um pouco mais fácil, mas sempre tem aquela coisa mais técnica que dificulta, né, um pouquinho o entendimento. Eu já olhei na internet e achei que ia morrer, chegou no médico, ele desmentiu tudo.
20: Para garantir aos pacientes acesso à informação com segurança, a Agência Nacional de Vigilância Sanitária mantém uma base de dados pública e oficial, onde todas as versões aprovadas pela Anvisa estão disponíveis. Segundo Daniela Marreco Cerqueira, diretora da 2ª Diretoria da Anvisa, a ferramenta chamada de bulário eletrônico permite simplificar a leitura das bulas de maneira gratuita.
23: Ao acessar o bulário eletrônico, você consegue buscar a bula pelo nome comercial do medicamento, pelo nome da substância ativa, e ele também vai ter acesso a dois tipos diferentes de texto de bula. A gente tem o que a gente chama de bula do paciente e o que a gente chama de bula do profissional de saúde.
20: A diretora Daniela Marreco Cerqueira reforça ainda que no Brasil, medicamentos de referência, genéricos e similares utilizam bulas padronizadas com informações sobre segurança e uso. Quando há necessidade, as alterações passam por análise técnica.
23: A Anvisa vem aprimorando as bulas dos medicamentos exatamente para conseguir maior clareza nas informações, maior legibilidade, conseguir um melhor entendimento.
20: O bulário eletrônico pode ser acessado oficialmente através do portal da Anvisa no endereço consultas.anvisa.gov.br. Reportagem Gabriela Noronha.
2: Estados, municípios e o Distrito Federal já podem aderir à Política Nacional dos Direitos das Pessoas LGBTQIA+.
1: A participação é voluntária e também alcança organizações da sociedade civil, instituições de ensino e pesquisa, centros de referência e empresas.
2: O processo de adesão é digital. Feita a adesão, é realizado um plano de ação, como detalha a Secretária Nacional dos Direitos das Pessoas LGBTQIA+, Simi Larrat.
24: Esse plano de ação, ele visa identificar qual é o interesse, se você não tem um conselho e quer fazer um conselho, se quer implementar algum equipamento público, se quer elaborar políticas públicas, ela constrói esse plano de ação em conjunto e aí soma esforços para a execução dessa política no território.
1: O processo pode ser solicitado pelo e-mail politica.lgbtqia@mdh.gov.br. Vou repetir, hein? politica.lgbtqia@mdh.gov.br.
2: E essas foram as notícias do Governo Federal.
1: Uma realização da Secretaria de Comunicação Social da Presidência da República.
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1: Fique agora com o Minuto do TCU e em seguida com as notícias do Poder Judiciário e do Congresso Nacional. Uma boa noite.
2: Boa noite para você e até amanhã.
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5: Presidente do STF abre evento internacional sobre independência judicial nas democracias contemporâneas.
6: TSE define critérios para caracterizar deepfake nas eleições 2026.
5: STJ identifica comando oculto em recurso para enganar sistema de inteligência artificial e determina comunicação à OAB e ao MPF.
6: Boa noite. Boa noite, eu sou Sérgio Duarte.
5: E eu sou Walter Lima.
6: O presidente do Supremo Tribunal Federal, ministro Edson Fachin, abriu nesta quarta-feira a 17ª Jornada Ítalo-Hispano-Brasileira de Direito Público, que tem como tema Resistência Democrática e Justiça Constitucional.
5: Na abertura do evento, Fachin aproveitou para fazer uma manifestação.
6: O ministro disse que é dever de todos preservar a integridade do STF, destacou a responsabilidade do cargo.
7: A elevada autoridade do cargo não confere privilégios, mas impõe deveres, limites e responsabilidades que devem ser observados com absoluto respeito à Constituição, às leis e ao Supremo Tribunal Federal. Nos próximos dias, concluída a análise necessária dos fatos e os procedimentos institucionais pertinentes, esta presidência anunciará no tempo devido e sem precipitação as medidas cabíveis e necessárias.
5: O encontro realizado no Supremo reúne até amanhã especialistas do Brasil, da Itália e da Espanha para discutir desafios das cortes constitucionais.
6: Tribunal Superior Eleitoral define critérios para caracterizar deepfake nas eleições 2026.
5: A corte também definiu que a proibição do uso de deepfake nas eleições é para conteúdo caracterizado como propaganda eleitoral. Fábio Ruas.
8: O TSE estabeleceu que deepfake é o conteúdo produzido ou manipulado por inteligência artificial que apresente grau de realismo e crie, reproduza ou altere a imagem, a voz ou a manifestação de uma pessoa viva, falecida ou até fictícia. A tese foi fixada durante julgamento em que o TSE rejeitou o pedido de multa contra o candidato Flávio Bolsonaro pelo uso de um vídeo que recriou com inteligência artificial a imagem e a voz do ex-presidente Jair Bolsonaro. No mesmo julgamento, o TSE ainda decidiu que o ato de transmitir convenção partidária pela internet não configura propaganda eleitoral antecipada, o que depende do conteúdo, da linguagem, dos destinatários e do contexto.
6: STJ identifica comando oculto em recurso com o objetivo de enganar o sistema de inteligência artificial do tribunal e beneficiar a parte recorrente.
5: Com isso, determinou a comunicação à OAB, ao MPF e para a tomada de providências. Fátima Uchoa.
9: Para o STJ, a prática conhecida como prompt injection pode representar ato atentatório à dignidade da justiça e se caracterizar como crime de fraude processual. Os advogados do caso recorreram ao STJ contra a decisão do Tribunal de Justiça da Paraíba, que considerou a absolvição de uma pessoa acusada de homicídio totalmente contrária às provas do processo. Ao classificar como gravíssimo o uso do comando oculto pelos advogados, o relator do recurso especial ministro Og Fernandes afirmou que ministros e equipes analisam processos de forma minuciosa e que as ferramentas de IA não são usadas para produzir automaticamente decisões que são apenas assinadas pelos magistrados.
6: Começa o segundo seminário de precedentes na Justiça do Trabalho.
5: Por dois dias, ministros, magistrados, pesquisadores do direito discutem a uniformização da jurisprudência trabalhista no país. Rafael Silva.
4: O encontro discute a formação e a aplicação de precedentes e de mecanismos para agilizar a análise de processos e a segurança jurídica ao uniformizar a interpretação do direito. Outro ponto é garantir a segurança no uso de ferramentas de inteligência artificial nesse processo.
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6: Uma boa noite.
5: E até amanhã.
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10: Eu sou Paula Groba.
11: Eu sou Humberto Pinheiro.
10: E estes são os destaques de hoje do Jornal do Senado, que começa agora.
11: Avança a proposta sobre o fim da escala 6x1. Texto segue para o plenário.
10: MP do fim da taxa das blusinhas é aprovada em comissão mista e Câmara analisa texto.
11: Comissão de Constituição e Justiça aprova texto base da PEC da Segurança Pública.
10: Boa noite.
11: Boa noite.
10: O fim da escala 6x1 avançou no Senado. A Comissão de Constituição e Justiça aprovou a proposta que reduz a jornada para 40 horas semanais e garante 2 dias de descanso por semana.
11: Na prática, a PEC prevê a adoção da chamada escala 5x2, 5 dias de trabalho e 2 de folga. Agora, o texto será analisado pelo plenário. Repórter Rodrigo Rezende.
12: A proposta de emenda à Constituição 211 de 2019 limita a jornada de trabalho dos trabalhadores seletistas em 40 horas semanais. A PEC cria ainda a escala 5x2, com a obrigação de 2 folgas semanais ao empregado. Todas essas mudanças não podem acarretar diminuição do salário. O relator da proposta, senador Omar Aziz, do PSD do Amazonas, afirma que as mudanças vão dar qualidade à vida dos trabalhadores, principalmente das mulheres.
13: Nós temos dessas 37 milhões, mais ou menos, de trabalhadores nessa situação, mais de 57% são mulheres. Essas mulheres muitas vezes têm uma dupla jornada de trabalho.
12: Já o senador Rogério Marinho, do PL do Rio Grande do Norte, lamentou que a PEC obrigue uma forma de contrato entre patrões e empregados diferente do modelo dado pela reforma trabalhista em 2017.
14: Ele coloca uma questão uniforme de cima para baixo. Quando se fala aqui do acordo individual como se fosse um retrocesso, o acordo individual existe desde sempre, desde 1943.
12: A PEC estipula um período de transição para a nova jornada. Depois da publicação, as empresas terão até 2 meses para adaptar a jornada para 42 horas semanais. A partir daí, as empresas terão mais 1 ano para colocar a jornada em 40 horas.
10: Senadores também aprovaram na noite desta terça-feira um projeto que cria incentivos tributários para empresas que instalarem, ampliarem ou modernizarem centros de processamento de dados no país, os chamados data centers.
11: A proposta prevê a suspensão de tributos como PIS, PASEP, COFINS, Imposto de Importação e IPI para essas instalações. O texto prevê uma série de contrapartidas por parte das empresas, visando a redução do impacto ambiental. Repórter Alexandre Campos.
25: As empresas habilitadas deverão manter um percentual mínimo de seus serviços no mercado interno, usar fontes de energia renováveis ou de baixa emissão e garantir eficiência hídrica no resfriamento da infraestrutura. Ainda deverão investir em projetos de pesquisa e inovação industrial e tecnológica ligados à economia digital, o correspondente a 2% do valor dos produtos adquiridos no mercado interno ou no exterior, com benefício do regime especial, sendo que 40% dos recursos devem ser aplicados nas regiões Norte, Nordeste e Centro-Oeste. Relator do projeto, o senador Cid Gomes, do PSB do Ceará, destacou a importância dos data centers no dia a dia das pessoas.
27: Com o advento da inteligência artificial, é de que cada vez mais estruturas de bancos de dados sejam necessárias à implantação para que as informações possam estar rápida e prontamente disponíveis para o uso e consumo da população.
25: O projeto que segue para a sanção presidencial ainda prevê que as multas previstas no chamado Estatuto Digital da Criança e do Adolescente sejam direcionadas por 5 anos para o Fundo Nacional para a Criança e o Adolescente.
10: O Senado também aprovou um projeto que cria a Política Nacional de Minerais Críticos e Estratégicos. A proposta estabelece estabelece diretrizes para incentivar a pesquisa, a extração, o beneficiamento e a transformação desses minerais no Brasil.
11: A proposta também cria um Conselho Nacional para a Industrialização do Setor. Os minerais são importantes para áreas como tecnologia, transição energética e segurança nacional. A proposta segue para sanção presidencial.
10: E seguiu para a promulgação a indicação do senador Rodrigo Pacheco, do PSB de Minas Gerais, para o cargo de ministro do Tribunal de Contas da União. O TCU é integrado por 9 ministros, indicados pelo presidente da República, pelo Senado e pela Câmara. O cargo é vitalício. Pacheco vai ocupar a vaga deixada por Bruno Dantas, que renunciou ao cargo na segunda-feira.
11: A medida provisória que acaba com a taxa de 20% sobre compras internacionais de até 50 dólares foi aprovada pela Comissão Mista de Deputados e Senadores.
10: Agora, a MP, também conhecida como Taxa das Blusinhas, segue para a votação nos plenários da Câmara e do Senado. A expectativa é que isso aconteça ainda nesta quarta-feira. Repórter Maurício De Sante.
15: O principal ponto de impasse para aprovar a medida provisória que acaba com a chamada Taxa das Blusinhas era definir quando seriam avaliados os impactos da medida. O texto põe fim à cobrança de 20% sobre as compras internacionais de até 50 dólares, hoje cerca de R$250. Pelo acordo, a primeira avaliação será feita 3 meses depois que a medida entrar em vigor. Depois, o Ministério da Fazenda fará novas análises a cada 6 meses. O Congresso também vai avaliar os impactos uma vez por ano. A relatora, senadora Leila Barros, do PDT do Distrito Federal, destacou que o governo federal poderá fazer ajustes dependendo do resultado dessa essas avaliações de impacto.
16: A gente atendeu em parte a maior preocupação do setor, que é a avaliação, dando essa autonomia ao Ministério da Fazenda, a avaliação de 6 em 6 meses e também passar pelo Executivo a avaliação do Congresso Nacional anualmente.
15: Mas o senador Isalci Lucas, do PL do Distrito Federal, acredita que o prazo de avaliação de impacto a cada 6 meses é muito extenso.
17: O que nós queremos é isonomia para o produtor aqui local. Até 6 meses já quebraram as empresas todas. Se o governo fizer essa avaliação que está aqui hoje, ele já vai perceber que é inadmissível o que está acontecendo.
15: O setor produtivo pediu ainda igualdade nas regras tributárias e regulatórias. O acordo prevê critérios para avaliar os efeitos da medida e análise sobre propriedade intelectual e qualidade dos produtos. Ficaram de fora a exigência de uso dos correios para o envio dos itens comprados e a implementação de um cashback para os consumidores. Esses pontos devem ser tratados em uma futura etapa de regulamentação da reforma tributária.
11: E o Senado aprovou o projeto que permite a brasileiros que trabalham em países de língua portuguesa somar períodos de contribuição para se aposentar. O texto agora segue para promulgação.
10: No Brasil, o acordo vale para aposentadorias por idade e invalidez e pensão por morte. Repórter Patrícia Oliveira.
18: O acordo foi assinado por Brasil, Portugal, Cabo Verde, Moçambique e São Tomé e Príncipe. A ideia é evitar que o trabalhador perca contribuições por não ter cumprido o tempo mínimo exigido em apenas um dos países. No Brasil, o acordo vale para aposentadorias por idade, invalidez e pensão por morte. Para o relator da proposta, senador Carlos Viana, do PSD de Minas Gerais, representa um avanço na proteção previdenciária dos trabalhadores brasileiros.
19: Um ponto muito importante na experiência e na vida de brasileiros que optaram por morar no exterior e trabalhar no exterior, já tendo contribuído no Brasil ou estão contribuindo lá fora.
18: O benefício deverá ser concedido de forma proporcional ao período trabalhado em cada país.
11: A Comissão de Constituição e Justiça aprovou o texto base da proposta que insere na Constituição o Sistema Único de Segurança Pública, também conhecida como a PEC da Segurança Pública.
10: O texto amplia as competências federais no combate ao crime organizado, permite a criação de polícias municipais e redefine o papel das forças policiais. Destaques à proposta continuam sob análise da comissão. Depois, o texto seguirá para o plenário. Os detalhes com o repórter Bruno Lourenço.
21: A proposta estrutura o Sistema Único de Segurança Pública e confere à União a competência para estabelecer diretrizes gerais para o setor. O texto permite o policiamento ostensivo de ferrovias e hidrovias federais pela Polícia Rodoviária Federal. Prevê um regime especial mais rigoroso para punir chefes de organizações criminosas e admite a criação de polícias municipais de natureza civil. O relator, senador Rogério Carvalho, do PT de Sergipe, retirou mudanças dos deputados sobre o financiamento da segurança pública com recursos das empresas de apostas, depois de deduzidas as despesas de custeio.
1: Não é conveniente dar garantia constitucional às despesas de custeios das BETs, principalmente quando a metodologia de cálculo pretendida prejudica a destinação de recursos para áreas sociais como educação, segurança pública e esportes.
21: A PEC assegura para o novo modelo de segurança pública receitas vinculadas ao Fundo Nacional de Segurança Pública e ao Fundo Penitenciário Nacional, vedados os contingenciamentos, ou seja, os bloqueios orçamentários.
11: Com edição de Paula Groba e trabalhos técnicos de Eliseu Caires, o Jornal do Senado fica por aqui. Acompanhe agora as notícias da Câmara dos Deputados. Boa noite.
10: Boa noite e até amanhã.
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2: Plenário define multa para serviços mal avaliados de hospitais privados.
7: Câmara inclui testes vocacionais nos exames de avaliação da educação.
2: Deputados escolhem senador Rodrigo Pacheco como ministro do TCU.
7: Boa noite. Câmara aprova indicação do senador Rodrigo Pacheco para o TCU. Os detalhes com Ana Raquel Macedo.
20: O plenário da Câmara confirmou, com 404 votos favoráveis e 61 contrários, a indicação do senador Rodrigo Pacheco, do PSB de Minas Gerais, para uma vaga de ministro do Tribunal de Contas da União, no lugar do ex-ministro Bruno Dantas. A indicação já tinha sido aprovada pelo Senado. Rodrigo Pacheco tem 49 anos e foi deputado federal entre 2015 e 2018. Na Câmara, foi presidente da Comissão de Constituição e Justiça. Em 2018, foi eleito senador e presidiu o Senado duas vezes, entre 2021 e 2024. A indicação ao TCU foi apresentada pelo presidente do Senado, Davi Alcolumbre, e outros 19 senadores. Pacheco vai assumir uma das vagas indicadas pelo Congresso Nacional no TCU. O tribunal tem 9 ministros, sendo que o Senado, a Câmara dos Deputados e o presidente da República podem indicar 3 ministros cada, o que está previsto na Constituição. A proposta de indicação recebeu parecer favorável do relator, deputado Aécio Neves, do PSDB de Minas Gerais.
22: Com uma honra enorme, como conterrâneo do senador Rodrigo Pacheco, mas como admirador da sua história, do seu trabalho, mas sobretudo como homem público, que sabe da sua importância e o quanto ele poderá ajudar o país em momentos de incertezas, como fez no passado muito recente.
20: A maioria dos líderes partidários na Câmara recomendou a aprovação da indicação de Pacheco. Falando pelo governo, o deputado Rogério Correia, do PT de Minas Gerais, destacou a qualidade técnica e política do senador para ocupar uma vaga no TCU.
23: Rodrigo Pacheco foi fundamental para a garantia do processo democrático no Brasil quando presidiu o Senado. Nós realmente corremos um sério risco de um golpe de

0: orçamento, analisa a regularidade das contas públicas e tem o poder de multar gestores, mandar devolver dinheiro e declarar inelegíveis os responsáveis por irregularidades. Da Rádio Câmara de Brasília, com informações de Antônio Vital, Ana Raquel Macedo.
1: Justiça. Chico Alencar, do PSOL do Rio de Janeiro, defende o fim do sigilo das investigações sobre o Banco Master. O deputado considera que a divulgação das informações é necessária para esclarecer possíveis relações do banco com integrantes do Judiciário, do Congresso Nacional e do Poder Executivo.
2: Chico Alencar elogia a atuação da Polícia Federal na apuração do caso. Na opinião do parlamentar, o acesso integral às informações pode evitar vazamentos parciais e permitir a identificação de eventuais responsabilidades.
1: Merlon Solano, do PT do Piauí, defende uma investigação ampla sobre as denúncias envolvendo o Banco Master. Ele pede que sejam esclarecidos os fatos relacionados às instituições financeiras e aos recursos públicos mencionados no caso.
2: Merlon Solano diz que é preciso garantir transparência nas apurações, com a responsabilização dos envolvidos, independentemente do cargo que ocupem. Segundo ele, a investigação é importante para preservar a credibilidade do sistema financeiro e das instituições brasileiras.
1: Rodrigo Dazaeli, do PL de Mato Grosso, defende o impeachment do ministro do STF, Alexandre de Moraes, após novos relatórios da Polícia Federal. Para o deputado, os indícios de irregularidades e conflitos de interesse exigem o afastamento imediato do magistrado.
2: Rodrigo Dazaeli também acusa o governo federal de tentar abafar as denúncias para proteger membros do STF. O parlamentar considera que a abertura do processo de impeachment é fundamental para dar uma resposta de transparência à sociedade.
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1: Previdência. A Câmara aprovou um projeto que dobra o período de atividades civis que PMs e bombeiros militares podem usar para ter direito à aposentadoria. O repórter Antônio Vital acompanhou a votação.
7: A Câmara dos Deputados aprovou o projeto que amplia de 5 para 10 anos o tempo de serviço em atividades civis que policiais e bombeiros militares podem averbar para fins de aposentadoria. A proposta também altera as regras relativas ao pagamento de soldo integral para os militares depois de irem para a inatividade. Para receber o pagamento integral, os homens terão que ter 35 anos de contribuição com 25 anos de atividade militar. Já as mulheres terão que ter 32 anos de contribuição e 25 anos de atividade de natureza militar. Hoje, para receber salário integral, os militares têm que ter 35 anos de serviço, com a possibilidade de apenas 5 deles terem sido desempenhados em atividades civis. De acordo com o autor da proposta, deputado Capitão Augusto, do PL de São Paulo, reduzir de 30 para 25 anos o tempo de exercício de atividades de natureza militar e, ao mesmo tempo, permitir o aproveitamento de 10 anos de tempo civil, equipara os militares aos policiais federais. O projeto também garante igualdade de acesso entre homens e mulheres e veda restrições ou reservas de vagas sem justificativa técnica. O texto final aprovado foi apresentado pelo relator, deputado Cabo Gilberto Silva, do PL da Paraíba.
8: São 35 anos hoje que o policial trabalha, igual a qualquer um. É a doença mental, é a questão da saúde. Então é importante todos vocês entenderem a magnitude desse projeto. O Estado não vai perder nada, que estamos tentando resolver o básico para que possamos avançar. Para que possamos avançar no combate ao crime organizado, nas facções criminosas.
7: O projeto também altera outras regras militares. As progressões de posto por merecimento, por exemplo, terão que ter critérios universais com prioridade para o mérito pessoal e para os militares mais antigos. O projeto que amplia de 5 para 10 anos o tempo de serviço em atividades civis que policiais e bombeiros militares podem averbar para fins de aposentadoria seguiu para análise do Senado. Da Rádio Câmara de Brasília, Antônio Vital.
1: Trabalho.
2: Benedita da Silva, do PT do Rio de Janeiro, defende o fim da escala 6x1 como forma de ampliar o tempo de descanso dos trabalhadores. Ela avalia que a mudança vai melhorar a saúde e a convivência familiar, com reflexos

0: positivos também na produtividade.
1: Benedita da Silva pede que o Senado avance na análise das propostas sobre a redução da jornada de trabalho semanal. Segundo o parlamentar, a maior quantidade de tempo livre também beneficia quem precisa voltar mais cedo para casa ou conciliar o emprego com outras atividades.
0: Bom Gás, do PT do Rio Grande do Sul, pede o fim da escala 6x1 e a redução da jornada de trabalho de 44 para 40 horas semanais, sem redução de salário. De acordo com o deputado, a mudança vai garantir 2 dias de descanso aos trabalhadores.
1: O parlamentar alega que a redução da jornada vai permitir mais tempo para convivência com a família, estudos, lazer e outras atividades. Bom Gás também lembra que a Câmara já aprovou a redução para 40 horas e solicita a análise da proposta pelo Senado.
0: Glauber Braga, do PSOL do Rio de Janeiro, apoia o fim da escala de trabalho 6x1, que está prevista para ser analisada pelo Senado. O deputado diz que a mudança tem amplo apoio da população e pode melhorar as condições de trabalho.
1: Glauber Braga também defende a redução da jornada para 40 horas semanais, sem diminuição dos salários. Na visão do parlamentar, a medida garante mais tempo para descanso, convivência familiar e cuidados com a saúde.
0: De acordo com Orlando Silva, do PCdoB de São Paulo, o fim da escala 6x1 é uma conquista viabilizada pela mobilização popular e pelo engajamento do governo. O deputado argumenta que a redução da jornada gera novos postos de trabalho e garante mais qualidade de vida.
1: Segundo Orlando Silva, a medida contrapõe retrocessos trabalhistas vistos em governos liberais e reformas anteriores no Brasil. Para ele, o avanço dessa pauta fortalece a proteção da classe trabalhadora e sinaliza a necessidade de proteger os direitos e a justiça do trabalho.
2: Economia.
0: Adriana Ventura, do Novo de São Paulo, repercute críticas sobre a medida provisória que zera o imposto em compras internacionais de até 50 dólares. Ela afirma que a norma cria tratamento desigual porque o comércio brasileiro continua pagando tributos sobre mercadorias semelhantes.
1: Adriana Ventura ressalta que as entidades empresariais defendem a extensão do benefício a produtos equivalentes vendidos pelo comércio nacional, caso a isenção seja mantida. O documento alerta que a diferença de tributação prejudica principalmente os pequenos varejistas.
0: Para Luiz Carlos Rauli, do Podemos do Paraná, os 18 anos de governos do PT representam um fracasso socioeconômico para o país. O deputado argumenta que os indicadores de habitação e educação pioraram no período.
1: Luiz Carlos Rauli também destaca o aumento da população em situação de rua e a dependência de programas de transferência de renda. Na avaliação do parlamentar, a gestão atual falhou na criação de empregos e na autonomia dos trabalhadores.
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2: Educação.
0: A Câmara aprovou a inclusão de testes vocacionais no Enem e no Saeb. O repórter Antônio Vital acompanhou a votação.
5: Deputados e deputadas aprovaram um projeto que obriga o Instituto Nacional de Pesquisas Educacionais Anísio Teixeira, o INEP, a incluir testes vocacionais no Enem e no Saeb, o Sistema de Avaliação da Educação Básica. Os alunos que fizerem os dois exames não serão obrigados a responder às questões e o INEP terá que reservar um tempo extra para os candidatos que optarem por fazer os testes. O projeto foi apresentado pelo deputado Nicolas Ferreira, do PL de Minas Gerais, e recebeu parecer favorável do relator, deputado Mendonça Filho, do PL de Pernambuco. De acordo com a proposta, o teste será incluído nos cadernos da prova aplicada no terceiro ano do ensino médio. A justificativa é de que muitos jovens, especialmente os mais pobres, não dispõem de acesso a ferramentas de orientação vocacional, o que os deixa mais expostos a escolhas desinformadas. Entre as diretrizes previstas para a elaboração dos testes vocacionais estão a identificação das áreas de maior afinidade e das aptidões, além do mapeamento de possibilidades de empreendedorismo, de oportunidades profissionais, de cursos técnicos ou de cursos de graduação. Os resultados dos testes de aptidão deverão ser apresentados na forma de relatório e as regras deverão ser revistas, no máximo a cada 2 anos, como maneira de atualizar o conteúdo e forma do teste. Para o relator Mendonça Filho, o projeto democratiza o acesso aos testes vocacionais. Já a deputada Soraya Santos, do PL do Rio de Janeiro, disse que é cada vez mais difícil para os jovens decidir que carreira vão seguir.
6: É um direito da criança você poder medir resultados. Então, quando a gente pega e propõe provas para medir o conhecimento, é absolutamente necessário. Segundo, a gente tem que pensar nos testes vocacionais, porque cada vez está mais difícil. difícil para os jovens, diante de tanta divisão através das formações, você saber exatamente o que você quer.
5: O projeto que obriga o INEP a incluir testes vocacionais no Enem e no Saeb seguiu para análise do Senado. Da Rádio Câmara de Brasília, Antônio Vital.
1: Agricultura. Luiz Couto, do PT da Paraíba, defende o fortalecimento da agricultura familiar como parte da soberania alimentar do país. O congressista ressalta que o acesso à água como política de segurança hídrica permite que produtores do Nordeste mantenham a produção de alimentos.
0: Luiz Couto reivindica mais investimentos em pesquisa e assistência técnica para apoiar quem vive da terra. O parlamentar também considera necessárias políticas permanentes de convivência com o semiárido, com infraestrutura para facilitar o escoamento da produção.
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1: Saúde. A Câmara aprovou um projeto que prevê multa de até R$500 mil para hospitais privados mal avaliados. O repórter Marcelo Lascher explica a proposta.
7: O plenário da Câmara aprovou o projeto apresentado pelo ex-senador e hoje ministro do Supremo Tribunal Federal, Flávio Dino, que prevê mecanismos de avaliação de hospitais e serviços de saúde privados. A proposta cria o Programa de Avaliação dos Serviços de Saúde, com a previsão de multas que variam de R$5 mil até R$500 mil para instituições privadas que não seguirem determinados padrões de qualidade. De acordo com o projeto, esses padrões de qualidade devem ser definidos pela Agência Nacional de Vigilância Sanitária, a Anvisa. Para isso, serão levados em conta quesitos como a garantia de segurança do paciente, a oferta de atendimento de emergência e o cumprimento de normas da Agência Nacional de Saúde Suplementar, a ANS. Na Câmara, o relator, deputado Márcio Gerri, do PCdoB do Maranhão, deu parecer favorável à proposta já aprovada pelo Senado. Segundo ele, o projeto fortalece os sistemas de fiscalização e avaliação de unidades de saúde já existentes e contribui para o aumento da qualidade de assistência prestada à população. O projeto foi criticado pela deputada Adriana Ventura, do Novo de São Paulo, que apontou a intromissão estatal na iniciativa privada.
8: Aqui, intervenção direta, intervenção estatal sobre o sistema privado de saúde. Privado. Tem multas altíssimas nesse projeto, que até R$500 mil. A gente está falando de rede de hospitais privados, laboratórios, consultórios, talvez médicos, clínicas privadas. E assim, simplesmente colocando multas, sanções.
7: O autor da proposta, Flávio Dino, perdeu um filho de 13 anos em 2012 após ser atendido em um hospital particular de Brasília. A justiça considerou que houve falhas e condenou o hospital a pagar uma indenização de R$1.200.000. O caso foi lembrado durante a votação. Para a deputada Maria do Rosário, do PT do Rio Grande do Sul, é dever do Estado fiscalizar os serviços de saúde, inclusive os privados.
9: Porque ainda que seja a iniciativa privada a prestar o serviço de saúde, a qualidade, a segurança na assistência à saúde, mediante o estabelecimento de padrões nacionais, avaliação de serviços, divulgação de resultados e ampliação da transparência e controle sobre a qualidade deste atendimento, tem que ser assegurada pelo Estado.
7: O projeto que prevê mecanismos de avaliação de hospitais e serviços de saúde privados seguiu para a sanção presidencial e já pode virar lei. Da Rádio Câmara de Brasília, com informações de Antônio Vital, Marcelo Larcher.
1: 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Direitos Humanos.
0: Soraya Santos, do PL do Rio de Janeiro, denuncia que a coleta de material para o exame toxicológico de motoristas tem gerado abusos e violência institucional contra as mulheres. A deputada relata casos em que trabalhadoras tiveram partes do cabelo raspadas para a realização do teste.
1: Soraya Santos reforça que a legislação exige apenas a retirada de poucos fios e que o descumprimento das normas fere a dignidade das motoristas. A parlamentar anuncia que a Procuradoria da Mulher vai acionar a justiça e pedir a punição dos órgãos responsáveis pelos excessos. Homenagem.
0: André Figueiredo, do PDT do Ceará, homenageia o ex-ministro do Trabalho, Manuel Dias, que morreu aos 88 anos no dia 22 de agosto. O deputado destaca a trajetória do advogado e político catarinense e sua atuação em defesa da educação em tempo integral e da democracia.
1: Termina agora o Jornal Câmara dos Deputados, produzido pela Rádio Câmara, com trabalhos técnicos de Everson Urani e apresentação de Márcio Aquiles Sardi e José Carlos Andrade. Uma ótima noite para você.
0: A Voz do Brasil volta amanhã. Boa noite.
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0: gravadoras.
1: Termina agora o jornal Câmara dos Deputados, produzido pela Rádio Câmara, com trabalhos técnicos de Everson Urani e apresentação de José Carlos Andrade e Márcio Aquilissardi. Uma boa noite para você.
0: Ótima noite, a Voz do Brasil está de volta amanhã.
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20: Quinta-feira, 3 de setembro de 2026, e está no ar o Música com Notícia. Seja muito bem-vindo, eu sou Juliana Oliveira, vou com você até a meia-noite trazendo informação e música de qualidade que você só confere aqui. Te convido a me fazer companhia. E eu inicio com Ney Matogrosso, Sangue Latino.
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0: Roupa Nova, a Maré, fechando o primeiro bloco. Conhecimento, troca de experiências e ferramentas para aplicar no dia a dia dos negócios marcaram um ciclo de oficinas realizados na CDL de Araranguá por meio de uma parceria entre a CDL, a Sala do Empreendedor da Prefeitura de Araranguá e também o SEBRAE. Ao longo da programação foram realizadas 4 oficinas: Vitrinismo, Precifique com Estratégia, Atenda, Melhore, Conquiste Mais e Transforme Ideias em Conteúdo. Mais detalhes no Rádio Araranguá. com.br.
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0: agora eu tivesse a viola pra cantar.
1: Fechando a primeira hora de programação com Jair Rodrigues, Ponteio versão ao vivo. E Meleiro se prepara para celebrar o Dia da Independência do Brasil com o tradicional desfile cívico de 7 de setembro. A programação será realizada na próxima segunda-feira, dia 7, na Avenida Antônio Valmor Canela, reunindo escolas, projetos, entidades e representantes da comunidade.
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